0: quero o seguinte, Thiaguinho, vem cá. 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
1: Você vem comigo?
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3: 22 horas e 29 minutos.

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2: 23 horas e 9 minutos.

23 horas e 37 minutos.

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1: 1h21.

0: Gildinho, canta aquela da Vilvinha.
1: Não, essa não, essa não.
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1: Eu não me comprometo, delegado, tá?
2: Canta, canta, canta, canta.
0: Parou, parou, parou. Eu, como delegado, tô autorizando cantar essa música da Vilvinha.

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6: 2:58.

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2: 3:37

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3: 4 e 4.

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1: 4:47.

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0: Estamos chegando ao som da 101.9, Rádio Capital do Papel FM, a emissora que vai longe para fazer companhia para vocês. Chegando para mais uma semana linda e maravilhosa, nas graças, nas bênçãos de Deus e com a presença do ouvinte aqui na manhã, para deixar nossa segunda-feira ainda muito melhor. Vem comigo, vem comigo, vem comigo, porque segunda-feira chegou e com a segunda-feira chegou também o nosso Sertanejão da Capital.
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0: A sua programação perfeita na manhã, na madrugada, fazendo companhia para vocês até às 8 horas da manhã. Aqui você manda o seu recado, aqui você interage e aqui você ouve o que há de melhor da música sertaneja do Brasil. Então vem pra cá você também, seja nosso convidado pra já mandar o seu recado, mandar o seu abraço, manda lá o seu beijo pra quem você quiser e também já faz a sua seleção musical, tá? Faz o seu pedido musical com a sua música sertaneja raiz, a sua música sertaneja universitária, enfim, o sucesso que você gosta na linha sertaneja, você ouve aqui na sua programação da madrugada.
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0: Manda o seu oi pra nós através do WhatsApp 42 39 10 12 10, tá? Tô te esperando aqui pra mim falar o seu nome, o bairro e também a cidade aonde você está nos acompanhando. 42 39 10 12 10, somente mensagem de áudio e também mensagem de texto, tá bom? Eu não atendo ligação e não consigo abrir vídeo, é só mensagem mesmo, beleza, mano? Posso contar com você pra nós fazer a nossa segunda-feira a melhor segunda-feira do Brasil, do Brasil, do Brasil? Então, vai lá, 42 39 10 12 10, e vem comigo!

ser sempre aqui na Manhã da 101, aqui na sua capital do papel, uma emissora do grupo TTT de comunicação. Vem com o Dimas Barbosa. Vem, vem, vem, vem, vem com

Vem a sua participação, tá? Eu tô te esperando por aqui. Muito prazer, eu sou Dimas Barbosa e bora curtir os melhores sucessos com a gente. Agora são 5:04, são 5:04. E começamos aqui a nossa manhã como sempre, convidando você, meu amigo, convidando você, minha amiga, aonde quer que você esteja nessa manhã de segunda-feira, dia 8 de junho de 2026. Convido você para que nós possamos nos colocar diante do nosso maravilhoso, poderoso e bondoso Deus para nós agradecer por mais esta oportunidade. Agradecer por mais essa semana que está começando, também por esse mês que praticamente ainda está no começo. Agradecer por tudo que o Senhor Deus tenha nos dado durante a nossa caminhada nesta vida. Convido você, meu amigo, aí nas fazendas, nas chácaras, nos sítios, nas indústrias, para que nós possamos nos colocar diante do nosso maravilhoso Deus. E agradecer, sim, pelo dom da vida, pela família, pelos amigos, pelo nosso trabalho. Agradecer por estarmos aqui hoje juntos.

0: podendo viver mais um dia, mais um capítulo em nossa história, em nossa passagem por essa terra. Por isso, vamos juntos fazer a nossa oração da manhã. Senhor meu Deus, no silêncio deste dia que amanhece, eu venho te pedir saúde, força, sabedoria e paz. Eu quero hoje olhar o mundo com os olhos cheios de amor, ser paciente, compreensivo, justo e prudente. Eu quero ver, além das aparências, os teus filhos. Eu quero vê-los como o Senhor mesmo os vê, e assim não ver senão o bem em cada um, em cada coração. Fecha, Senhor, fecha os meus ouvidos a toda a calúnia e guarde a minha língua de toda a maldade. Que só de bênçãos viva o meu espírito e que eu seja tão bondoso, que eu seja tão alegre, que todos que se aproximarem de mim sintam a tua presença. Senhor, Senhor, reveste-me interiormente com a tua beleza e que no caminhar deste dia, no decurso desta segunda-feira, eu te revele a todos. Eu te apresento, ó Pai, nessa manhã, cada um, cada uma que está me acompanhando através do rádio ou através dos aplicativos de internet. Eu te apresento toda a equipe T de comunicação. Eu te apresento a minha família, para que o Senhor cure, para que o Senhor liberte, para que o Senhor guarde. Fica conosco, Senhor. Fica conosco hoje, amanhã e sempre. Assim seja. Amém.
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0: Agora são 5:15.
1: Fica junto.
0: Bom dia.

9, Tonico e mais o Tinoco, a saudade vai. Também foi Edson e Hudson, porta-retrato. E abrindo a programação de hoje, é César e Paulinho com o Feijão e a Flor. Agora são 5:22. 5:22. Não perca a hora, meu amigo, não perca a hora, minha amiga, e já vai anotando aí no seu, como está marcadinho aqui no meu. São 5:22. Quero mandar um super abraço lá pra Rosa. Bom dia, Dimas, estamos ligado na 101.9. É a Rosa da Área 3. Valeu, Rosa, um abraço pra você. Obrigado, bom dia, tá? Seja bem-vinda aqui na manhã da 101, a Rosa da Área 3. Bom dia, Dimas, é o Alessandro por aqui. Olha, manda um abraço para minha mãe Cleusa, para minha esposa Isabel, para minha sogra Nilza e também pro meu sogro Miguel e pro filho Wesley, tá bom? Tá certo, beleza. Valeu, grande abraço ao Alessandro e toda a família ligadinha com a gente aqui na nossa 101.9. Mais mensagem chegando por aqui também. Deixa eu mandar um super abraço lá pro meu parceiro Clésio Rodrigues. Ele fala: bom dia, Dimas. Olha, uma abençoada manhã de segunda-feira para todos nós, tá? E toca pra mim a música com o Teodoro e também mais o Sampaio, a música Réu Apaixonado. Eu quero oferecer, Dimas, para todos vocês da rádio e também para todos os teus ouvintes. Beleza? Valeu, grande abraço ao nosso amigo Clésio Rodrigues, também com a gente aqui, ó, na manhã da 101.

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5: Tá na capital, tá na melhor, tá bom demais, tá bom demais. Seja bem-vindo, seja bem-vinda, você que ligou o rádio agora, sintonizou na 101 e está curtindo a nossa programação. Muito prazer, eu sou Dimas Barbosa e esse é o seu Sertanejão da Capital.
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5: Programa maravilhoso da manhã, da madrugada, onde você curte as melhores canções ali na sequência sertaneja pra você, tá? Claro que você também vai poder mandar o seu recado e interagir com a gente, trazendo pra nós aqui um pouco da sua alegria, da sua voz, desejando pra gente e pra todos um dia maravilhoso, com certeza. Por isso, já estamos aqui com a rede social aberta, nosso WhatsApp já está aqui, já recebendo a sua mensagem. 42 39 10 12 10. Agora são 5 horas mais 34, 5 e 30.

0: 104. Mandando um abraço pra galera aqui do Preparo de Madeira. Estão com a gente curtindo a 101 ali. Um abração pra rapaziada e também pras meninas que estão trabalhando como operadores de máquina, ali também como motorista de caminhões. Estão trabalhando, né? E também curtindo a gente, dando pra nós a oportunidade de estar com eles também na madrugada. Um abração pra vocês, Deus abençoe e um ótimo trabalho pra vocês aí também, tá? Também lá pros meninos e pras meninas das salas de controle, ali da linha 1, da linha 2, da linha 3 e também da linha 4, aqui no Preparo de Madeira, na Clabin MA. Mandar um super abraço lá pro Marquinhos, pro Leco Barbosa, pro Vaelcio, pro seu Cervejada, também lá pro Ari, pro Francisco, pra Rosenilda, Jacumaço também, um abraço pra ela, lá para toda a equipe que estão trabalhando nesse horário ali, noturno da noite. Um abração pra vocês e muito obrigado pelo carinho, pela companhia aqui na nossa Manhã da 101. Bom dia.
1: Semana pra você, pra tudo.
0: Bom dia, Dilma. Valeu, José.
1: Toca a música pra nós hoje aí.
0: Com quem? Todos nós, tá? Oh. Esqueceu o nome dos cantores?
1: Milionário José Rico.
0: Milionário José Rico.
1: Aquela música lá, o.
0: Todos vocês da rádio. Qual música? Eita, esqueceu o nome da música?
1: Manda a música pro Mariano.
0: Aham.
1: Valeu, grande. Djalma, pro Girola, Marlene São Francisco, Marlene, Provando, meu primo.
0: Provando.
1: Pra tudo que gostar da música.
0: Beleza.
1: Acho uma com o Milionário Zé Rico e manda pra nós.
0: Uma com o Milionário Zé Rico, tá bom.
1: Celesteiro da Lua.
0: Ah, o Celesteiro da Lua. Então tá bom. Valeu, grande abraço. Nosso parceiraço aqui da manhã é o José, aqui do bairro Leal, município de Ortigueira. Fala comigo, Ratinho! Bom dia, Ratinho!
2: Bom dia, Dimas Barbosa!
0: Bom dia!
2: Ratinho aqui na escuta.
0: Fala, Ratinho!
2: Passando para desejar aí uma semana abençoada para todos que estão ouvindo.
0: Amém!
2: Principalmente pro pessoal da VL aí, pra pessoal da Vale do Itibagi.
0: Isso!
2: Em especial nosso amigo Reginaldo.
0: Reginaldo Costa.
2: E tamo aí rumo a Paranaguá. Se puder, toca para nós aí. Deixa eu te amar. O Edson Hudson.
0: Deixa eu te amar. Dimas, beleza! Abraço.
2: Uma excelente semana aí.
0: Pra você também, Ratinho, um abração pra você, pra toda a equipe aí da Vale do Tibagi Transporte, que estão aí já no trajeto, no tapetão preto da vida. Um abração pra vocês, com a proteção de Deus e também de Nossa Senhora, vocês possam trafegar por esses cantos todos do Brasil aí, do Paranazão, nas bênçãos de Deus, tá bom? Um grande abraço, meu parceiro Ratinho. Também com a gente por aqui, a Sirenes Rimas. Oi, Sirenes, bom dia.
3: Bom dia, Dimas.
0: Bom dia.
3: Hoje eu ofereço o programa inteiro. Baixo de Rolândia.
0: Uhum.
3: Para a Marinês.
0: Da Marinês.
3: Para a Helena. A Joselaine.
0: Certo.
3: Para a Giane, para o Lucas.
0: Uhum.
3: Quem mais? Você e família. E todos que estiverem escutando o programa.
0: Beleza.
3: E bom dia. Uma ótima segunda-feira.
0: Valeu, Sirenes. Para você também. Deus abençoe e guarde uma.

Na melhor, tá bom demais. Milionário, mais o José Rico, Seresteiro da Lua. Também foi Felipe e Falcão, O Carro e a Faculdade. Edson e Hudson, Deixa Eu Te Amar. E João Mineiro e mais um Marciano aqui na 101.9. Essa noite como lembranças. Agora são 5h50, faltando 10 minutinhos para as 6 horas da manhã. Ô Dimas, bom dia, meu amigo Dimas Barbosa. É o DJ Jarbas da Vila Rosa. Ô Dimas, ó, manda um abraço pro meu pai Antônio, pra minha linda esposa a Noemi, pros filhos Daniel, Graciele, Ariane, pro meu genro Pedro, pro neto Gael, pro primo Birdi, pra Maria, pro seu Noel da Rua Tigre, pro Foguinho, pro Sidney, pra

0: Tinha pro Vardinho, lá do bairro São João. Também lá pro primo José Carlos, em reserva. Pro DJ JC, pro primo Sebastião, pra prima Cirlei, lá pro pessoal lá do grupo Cantos do Paraná. Também pro tio Jairo, pro Bruno, pro seu Hipólito, pro Eliseu e a todos da melhor rádio do Brasil. Toca pra nós aí uma com Gilberto e mais o Gilmar, beleza? É o DJ Jarbas da Vila Rosa. Valeu, Jarbas, um abração pra você, tudo que é de bom. Bom dia, Dimas Barbosa. Primeiro, que Deus abençoe essa semana com muitas bênçãos de Deus, né? E também aproveitando para mandar os abraços para todos que estão na escuta do programa. E nós estamos junto! É o Valderi Bueno. Valeu, Valderi. Um abração para você. Obrigado pela companhia. O Valderi aqui com a gente na Manhã da 101. Oi, bom dia.
1: Bom dia, Dimas.
0: Bom dia.
1: Tudo bem?
0: Bem, graças a Deus.
1: Quero pedir a música Direitos Iguais, da Simone Mendes.
0: Certo.
1: Quero oferecer para minha amiga Sirene, lá do Embaú, para Giane, para Silvia de Sapopema.
0: Silvia?
1: Para José, lá do Bairro Desleal, que ofereceu música para mim.
0: Isso.
1: E para todos meus amigos e amigas lá do Grupo Amigos Capital do Papel.
0: Tá
1: para
0: bom.
1: Para Daia da Vila Cristina.
0: Grande Daia.
1: E para todos que estão ouvindo o teu programa aí.
0: Beleza, mano.
1: Abraço, Helena, de São Francisco.
0: Valeu, Helena. Um abração pra você, nossa amiga Helena, lá do bairro São Francisco. Bom dia, minha rádio Capital do Papel. Eu sou a Bia Garcia, carreteira, motorista da Coamo. Toca pra nós, Peão do Vale e Valentim, a música Se É Pra Chorar Por Você. E eu quero oferecer para todos que estão na escuta e para todos os motoras da Coamo. Obrigada, beijos, é a Bia. Valeu, Bia, um abração para você. A Bia Garcia, ela que é carreteira, motorista da empresa Coamo e também está com a gente aqui na nossa 101.9. Vem chegando o Peão do Vale Valentina, capital. 5:54, bom dia.

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Cara, sou eu desde criancinha, fazendo companhia pra você aqui na manhã da 101.9, Rádio Capital do Papel FM. Uma emissora do Grupo T de Comunicação, a maior rede de rádios do sul do Brasil, E vamos junto até às 8 horas da manhã com o melhor da música sertaneja. E você, claro, partilhando com a gente essa manhã de segunda-feira, dia 8 de junho de 2026, clima de inverno em pleno outono, né? Marcando aqui nos estúdios da 101.9, 6,7 graus. Probabilidade de chuva, nada. É, hoje tempo bom, sol o dia todo, né? Mas porém, aquele sol parecendo lâmpada de geladeira, né? É só clareia, não esquenta nada, né? Então, para você que vai partilhar aqui essa segunda-feira, começo de semana, muita água e também, claro, sempre aí aproveitando para estar agasalhado também, tá bom? Primeiro porque está aí nesse tempo curioso, né? Onde começa frio, dá uma esquentadinha no dia e esfria novamente à noite. Então está dando muito caso de problema respiratório em todo o Brasil. E no estado do Paraná não é diferente, né? Se é em todo o Brasil, no estado do Paraná também está acontecendo muitos problemas de respiração, né? Problema respiratório. Por isso tem que cuidar da saúde, tá? As unidades básicas de saúde e também as UPAs estão superlotadas em várias cidades do estado do Paraná. Então tem que tomar cuidado, se cuidar também aí, né? Para que a gente não seja mais um na fila do atendimento por problemas respiratórios, tá bom? Tomar sempre aquela vitamina C, chupar bastante laranja, né? Laranja é bom também, né? É, mas não só o líquido, né? O bom, segundo os especialistas, é você, além do suco, né? Você tomar também, você comer também, né? O bagaço da laranja, né? Ontem, por exemplo, eu fiz isso, né? Eu ontem à noite, depois da janta, comi lá 4 laranjas. Foi com bagaço e tudo, como diz o ditado, né? Por quê? Porque a vitamina está também justamente ali no bagaço, tá? Então, quando você for tomar, chupar uma laranja, por exemplo, para aproveitar as vitaminas da fruta, você come a laranja, né? Você não espreme lá o suco, só o suco, você come a laranja também, tá bom? Então tá certo. 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
0: Mandando um bom dia especial lá pra minha amiga Nice Delfino. Oi, Nice, bom dia pra você também. Deus abençoe tua semana, Deus abençoe a nossa semana, né? Então tá certo. E também, claro, Deus abençoe a dona Alvina, é a mamãe da Nice, uma menina maravilhosa que também levanta cedinho, cedinho e já sintoniza a nossa capital do papel. Tá na capital, tá bom demais, tá bom demais.

0: 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Bom dia. Agora são 6:19, 6:19, essa é a sua 101, a rádio que vai longe pra fazer companhia pra vocês. Oi, bom dia, dona Neiva. Bom dia.
1: Bom dia, Dimas Barbosa.
0: Bom dia, dona Neiva.
1: Do bairro São Silvestre.
0: Oi, diga.
1: Queria que você tocasse a música para mim.
0: Qual música?
1: Casaco Verde com Teodoro Sampaio.
0: Casaco Verde.
1: E ofereço para a turma da São Silvestre, os ouvintes, meu filho Nori Neto.
0: Certo.
1: Você e tua família.
0: Muito obrigado.
1: Toda a equipe da rádio.
0: Obrigadão.
1: E para a turma da Moura, o Gringo, o Verdão e o Eliel. Da Gemora.
0: Uhum.
1: O Gringo, o Coliel e o Geriel.
0: Certo. Quem mais?
1: Meus filhos.
0: Tá bom.
1: Fique com Deus, casada. Quero que você mande pro Léo Eduardo e os companheiros.
0: Um abraço pro Léo Eduardo e os companheiros lá.
1: Dele.
0: Uhum. Quem
1: Meu
0: mais?
1: Meu filho, sabe que eu te amo muito. Você é minha vida. Razão do meu viver.
0: Tá bom.
1: Fique com Deus, Dimote, João.
0: Amém.
1: Bom
0: obrigado.
1: Dia. Até a tarde, se Deus permitir.
0: Até a tarde, se Deus quiser.
1: Toque a música para mim.
0: Tá bom.
1: Eu vou sair.
0: Então tá bom. Vou tocar Fique já nesse Deus, bloco também, tá bom? Muito obrigado, bom dia pra você também. É a nossa amiga Neiva do bairro São Silvestre. Quero mandar um super abraço também, gente, lá para o Juliano Padilha, ele que é motorista de caminhão e é parceiro nosso também lá do AVL, né? Um abração pra ele, já está com o rádio ligadinho, curtindo a capital também, nosso parceiraço Padilha, mandar um super abraço pra ele, também lá pra filhona dele também, uma menina fantástica, maravilhosa, o qual nós também estamos aí fazendo amizade com um carinho enorme também por ela, né? Conheci ela também lá na Lagoa, também lá nos nossos encontros do veterano lá. Um abração pra essa família maravilhosa, pra família Padilha, especialmente pro meu parceiro Juliano, ele que é motorista de caminhão. Um abração pra vocês. Obrigado pela audiência também.
2: Bom dia, Dimas.
0: Bom dia.
2: Azul de Rolândia.
0: Oi, Jô.
2: Bora lá.
0: Bora lá.
2: De Mato Grosso e Matias.
0: Qual música?
2: Pele de maçã.
0: Pele de maçã.
2: Ofereci pra Daiane, com a Isabelle, família toda, Marinês, com os filhos, Maria Bichinha.
0: Certo.
2: Pro Virola.
0: Virola.
2: E a esposa, a família toda. Obrigado, amigo, pelo convite. Vou pensar com carinho. Só que tá em cima, né?
0: É, dia 13. Dia 13 já.
2: Pro Luiz, lá de Natingui, um homem que canta bonito. Nossa, ontem ele cantou bonito pra caramba.
0: Cantou bonito ontem, né? Soltou a voz ontem.
2: E pra todas as pessoinhas que estão nessa segundona, como eu, no sertanejão.
0: É
2: e amanhã
0: bom
2: eu cito
0: demais.
2: Nome demais algumas pessoinhas. Bye, bye.
0: Valeu, Jô! Bye, bye, abraço, bom dia! Mato Grosso e Matias na 101. Agora são 6:22. Mais ou menos assim, ó.

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Toro e também mais o Sampaio, é Casaco Verde, atendendo lá nossa grande amiga, a nossa parceiraça Neiva, lá do bairro São Silvestre, com a gente aqui na manhã, né? Agora são 6:32, 6:32, não perca a hora, meu amigo, não perca a hora, minha amiga, são 6:32, e não perca também a hora de você aproveitar as ofertas maravilhosas que estamos aqui no Charles, nas Oba Oba Presentes. 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

0: 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Aí pra vocês, triozão Parada Dura com o Zé Neto e também mais o Cristiano vivendo aqui no mato. Também foi Christian e Ralph. É loucura demais, loucura demais. São 6:47, 6:47. Ô, Dimas Barbosa, bom dia, Dimas. Ó, é o Carlinhos de Volática por cá. Manda uma música pra todos que estão ouvindo a programação. Com Zezé de Camargo e Luciano. Valeu, um abraço. É o Carlinhos, obrigado pelo carinho, pela companhia, tá, Carlinhos? Também com a gente, o Vilmar Mendes, lá no bairro São Francisco. Um abraço pro Vilmar. Também lá para Dona Cirlei, a menina Manu, essa família maravilhosa também com a gente aqui na manhã. Um abração para vocês. O Rui da Ambulância. Bom dia, Rui. Para você também, todo desejo de uma segunda-feira maravilhosa e abençoada também, tá? O Rui da Ambulância, em nome dele, eu já mando um abraço também lá pro Nelsinho da Saúde, meu grande parceiro Nelsinho da Saúde. Um abração para você. Também lá pro Jonas Casa Grande, o nosso amigo Jonas Ronk. Um abração também. E para todas as meninas e para todos os meninos lá da Unidade de Pronto Atendimento, o UPA. Pessoal trabalhando nessa manhã e também com o rádio curtindo a programação. Um abração para vocês aí, tá? Tem mais gente chegando, mandar um abraço também lá pro João Genuir Volt. Ele mora aqui no BNH. Um abração para ele, para Dona Santa, também lá pro João Júnior e toda a família no bairro BNH nos acompanhando. Um abração. Ô Dimas Barbosa, bom dia, meu amigo Dimas. É o Candinho aqui de Curitiba. Valeu, Candinho, um abraço para você. Obrigado pela audiência também aqui na cidade de Curitiba.
1: Bom dia, Dimas Barbosa. Bom dia. Padilha, passando a confirmar a audiência de programação, hein?
0: Beleza, Eberson Padilha.
1: Um abraço para toda a galerinha da Vinhas. Uhum. Meu irmão que tá lá no Babi, puxando a madeirinha. Minha avó, Maria do Certo, sua Nogueira.
0: Certo.
1: Poder toque para nós, Zé de Camargo, Luciano, hein?
0: Qual?
1: Irmão da Lua, amigo das estrelas. Positivo, Dimas.
0: Positivo.
1: Um bom dia, muito obrigado. Boa semana para nós aí.
0: Boa semana para nós todos, Eberson Padilha.

Legal, tá na melhor, tá bom demais. Aí pra vocês, Ada e Magal, dois corações e uma história, atendendo aí ao pedido do nosso grande parceiro, nosso amigo Carlinhos de Volática. Um abração pra você, obrigado pela companhia também, tá? Também quero aproveitar, são 6:58, mandar um bom dia especial também lá pro Jair Santos, meu parceiraço Jair, tá ligadinho com a gente aqui na programação, né Jair? Abração pra você. O Enelson e a Lucinéia também marcando presença aqui no bairro Bela Vista do Paraíso. Um abração para vocês, bom dia. Meu parceiro Amarildo Antônio da Silva. Um abração para o Amarildo, obrigado pela audiência. Rosa Barbosa Costa também tá com a gente já aqui de manhãzinha, mandando aquele bom dia especial pra gente. Um abraço, Rosa. Também lá para Vanderleia Pinheiro, também tá com a gente, desejando para nós aí um dia especial também. Um abraço, obrigado pela audiência também aqui na companhia. Quem mais? Também mandar um super abraço também lá pro Flávio, né? Nosso parceiraço Flávio Rogério também agora sempre com a gente também aqui na manhã curtindo a programação. Um abraço para vocês, uma segunda-feira maravilhosa. 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

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Agora são 7:10, 7:10. 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
0: Agora são 7:15, são 7:15. Quero mandar um super abraço, mandar um bom dia lá pro meu parceiro, meu amigo Natan Marques. Oi, Natan, um abração pra você, pra esposa, também pra filha, meu parceiro Natan, aqui da sorveteria, aqui no centro da cidade. Um abração pra você, tudo que é de bom. Dimas, bom dia, mestre da comunicação. Ô Dimas, ó, uma ótima segunda-feira pra você e pra todos os teus ouvintes. Também mandando um super abraço lá para a Dina Prachum, pro Dário, pro Paulo e pra Edilene Bueno e também pra todos os motoras da Vinça que estão na rodagem. Aqui é o Marlon da Área 1. Valeu, Marlon, um abração pra você. Obrigado pela audiência, pela companhia. Dimas Barbosa, bom dia, Dimas, Deus abençoe sempre. Amém, você também, tá? É a nossa amiga Odete, Deus abençoe você, Odete, você e toda a sua família. Ô, Dimas, bom dia pra você, Dimas, hoje eu gostaria de ouvir, se possível, a música Não Quero Piedade, com Triuzão Parada Dura. Dimas, é a Rosaira, aqui da Área 7. Ó, eu ouço você todas as manhãs. Valeu, Rosaira. Um abraço pra você. Pessoal da Área 7, o nosso bom dia.

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Agora são 7:24. 7:24. 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

0: Muito obrigado. Obrigado, BC. Obrigado, Camboriú.
1: 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Gustavo Lima, proibido terminar. Gente, são 7:29. 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
0: São 7:39. Quero mandar um super abraço lá para Jane Rodrigues, nossa amiga Jane, aqui do Faxinal Fino. Alô, pessoal do Faxinal Fino. Um abração para vocês, especialmente lá para Jane Rodrigues e também para toda a família dela. O nosso bom dia para vocês. Ô Dimas, ó, tô passando pra deixar o nosso ótimo dia e também o desejo de uma segunda-feira maravilhosa pra você e pra todos os teus ouvintes. Quem mandou o recado é a minha amiga Fernanda Vidal. Valeu, Fernanda. Um abração pra você, pro Christian, pro Claudinei, pra Zafira, essa família maravilhosa, sempre comigo aqui na Manhã da 101. Ô Dimas Barbosa, bom dia, Dimas, bom dia. É a Fátima Moreira. Oi, Fátima, um abração pra você também, tá? Fátima Moreira, Dimas Barbosa, feliz segunda-feira, é o Cleverson, valeu Cleverson, um abração pra você também, tudo de bom, tá? Nosso parceiraço Cleverson. Ô Dimas, fala Dimas, tudo tranquilo? Nós estamos aqui, ó, por reserva, sentido Garapuava, em busca do suco do pica-pau e claro, curtindo a 101.9, a capital do papel. Deus abençoe e tudo que é de bom. É o Paulo Marcelo. Valeu, Paulo. Um abração para você. E em nome do Paulo, eu mando um abraço também para todos os motoras que estão trabalhando aí no tapetão preto da vida, levando o progresso de toda a nossa região. E também os meninos e as meninas que estão aí nas fazendas, né? Estão aí trabalhando, puxando o suco do pica-pau também. Um abração para vocês. Ótimo trabalho e obrigado pela sintonia. Mandar também um bom dia lá para Silvia Mainardes em Sapopema. Alô, Silvia, um abração para você, também pro esposo Pedro. Obrigado por nos acompanhar todos os dias. Também lá para Caíse, em Siqueira Campos, Dimas. Tô ouvindo você. Bom dia a Caíse de Siqueira Campos. Também lá para Vanderléia Maria em Pontão Ortigueira. Um abração para Vanderléia, obrigado. E também mandar um super abraço lá para Dona Esther, nossa grande amiga Esther, lá na Curva da Orelha, também na região de Ortigueira ali, tá? Um abraço para ela, pro esposo, para toda a família e obrigado por fazer parte com a gente também aqui na programação, tá bom? Ô, minha amiga

0: A Maria, é a Dona Maria? Então, um grande abraço a Dona Maria, ali, mãe da Cleusa, né? Ela que mora ali próximo à Igreja Católica do São Francisco. Estivemos ontem na Santa Missa com o Padre Gelson e tava linda demais a missa, né? Tava abençoada, como sempre, a celebração da missa ontem. Tava bonito de ver. Igreja, graças a Deus, lotada, cheia. Muita gente aí celebrando o domingo com Deus também. E a Dona Maria falou pra mim: Dimas, eu gostaria de ouvir amanhã, no programa, uma música com o Daniel. Você toca pra mim a música? Eu perguntei: Dona Maria, qual é a música? E ela falou: Nossa Senhora, eu gosto muito dessa música, Dimas. Toca pra mim? Então tá aí, ó. Dona Maria, a mãe da Cleusa. É Maria Bueno, eu acho, né? Um abraço, bom dia. Obrigado pela audiência, tá bom?
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são 7:52. Quero mandar um super abraço lá pro meu amigo Vandeco. Um abração pro Vandeco e também pra todo o pessoal lá de Tibagi nos acompanhando. Mandando aquele super abraço também para o pessoal aqui ligadinho com a gente nas Gaias, né? Pessoal das Gaias, um abraço para vocês também. Muito obrigado pelo carinho e pela audiência. Pessoal sempre nos acompanhando também aqui na região, na cidade de Tibagi. Um abraço lá para Josislaine, também lá no Caetano Mendes, para ela, pro esposo, para a família toda. O nosso bom dia também para vocês. Lá para o Juraci, ligadinho com a gente também, né? Um abração para ele, tá curtindo a programação aqui na Área 7. Obrigado pela grande audiência também, pessoal aqui da região da Área 7. Quem mais? Também quero aproveitar para mandar um super abraço também lá para nossa amiga Adelaide, lá do bairro São Francisco. Dona Adelaide, um abraço para a senhora. Dona Lourdes, um abraço também, obrigado pela companhia, obrigado sempre pela audiência aqui na manhã. Levantam cedinho e já sintonizam a capital. Grande abraço. Dona Rosalina, um abraço também. A Dona Rosalina, o Joseval, brigadão pela audiência também com a gente. A Luzia Queiroz, aqui em Sapopema. Oi, Luzia, um abraço pra você, tudo que é de bom, pessoal aqui em Sapopema. O Gilbertinho, da empresa GA Manutenções, também tá com a gente, mandando aquele bom dia especial pra todos que estão na sintonia e também quem tá por aqui também, marcando presença, é a nossa, a Eroni. Um abraço pra nossa amiga Eroni Souza, um abração. Ela tá desejando aí um dia abençoado pra todos nós também, né, Eroni? Um abração pra você, obrigado pelo carinho e pela companhia também. É, mandar um oi também lá para o Renan, tá ligadinho com a gente. Nosso amigo Renan está vindo pra casa do trabalho e trazendo a gente de carona. Bom descanso pra você, Renan. Deus abençoe, Deus guarde cada vez mais você, tá bom? Obrigado pela audiência aqui na 101. São 7:55. A Daiane também tá com a gente, né, Daia? Um abração pra você também, obrigado pelo carinho. Gente, não dá tempo de mais nada, deixar aí o nosso carinho, o nosso abraço pra vocês. Se não deu pra mim colocar você no ar, me perdoe, mas muita participação aqui na programação, tá bom? Obrigado pela audiência mais uma vez, mas nós voltamos ainda hoje com o programa A Tarde é Nossa, a partir das 16 horas, ainda cobrindo as férias do nosso amigo Gilberto Alves, que volta na semana que vem, tá? Então, mais essa semana, o programa A Tarde é Nossa é com esse que vos fala, Dimas Barbosa. Espero poder contar também com a sua audiência logo mais à tarde, pode ser? Então tá bom, grande abraço pra você, muito obrigado pelo carinho e pela companhia sempre. Vem chegando o show da manhã aqui na capital.

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3: Bom dia pro sol da manhã que tá batendo em mim agora, gente, ele tá bem quentinho. Entrando pela janela, maravilhoso, quentinho, gostoso. Bom dia para ele, que é o primeiro que chegou aqui, esse raio maravilhoso. Bom dia para você que está nos ouvindo. Nossa, gente, tá um neblinão, hein? Tá fazendo caminhada? Bom dia para quem teve coragem de sair hoje. Peito aberto, botou um gorrinho. Bom dia para você que tá levantando e pensando: ai, acho que eu vou dormir mal um pouquinho. Isso mesmo. Você criou coragem, levantou, já fez café? Então, bom dia. Aquele abraço para todo mundo. Uma semana maravilhosa, de muita paz, de muita luz. E falando em paz e luz, Lisa, essa luz continua a semana inteira ou não? Bom dia.
4: Oi, Fátima. Bom dia. Bom dia, Márcio. Bom dia para todos os ouvintes. Bom dia para esse dia maravilhoso, segunda-feira. Fátima, tenho boas notícias e más notícias, tá?
3: Pelas boas.
4: Bom, as boas, né? Que assim nós teremos hoje um dia maravilhoso, embora muito fria ainda. Começamos com uma mínima de 8, máxima de 21, embora agora está marcando 6,3 com sensação de 6. Portanto, quem está na cama, permaneça na cama mais um pouquinho.
3: Gente,
4: tá
3: não
4: gelado.
3: Não precisa ter pressa, viu?
4: Ai, Fátima, tá muito fria, tá, né? Muito. Então, ele tá sentindo, tá assim muito… A gente tá sentindo na pele mesmo esse 6.3, ele tá mesmo atuando. Não temos probabilidade para chuva hoje, mas temos muita neblina, Fátima. Tem, assim, neblina mesmo, bem fechada. O bom da neblina é isso, né? Que daqui a pouco o sol já vem rachando mesmo, né? Mas nós temos agora as notícias, Fátima, que temos mudança chegando por aí, tá? Então, o tempo vai começar a mudar. É, já na Tríplice Fronteira, já começou as mudanças, tá? Temos, assim, chuvas isoladas já marcando lá para a Tríplice Fronteira. Agora, nas demais regiões, vai permanecer estável até quarta-feira, que deve ter mudança aqui para nós. Já está marcando chuva, Fátima. A temperatura mínima sobe, mas a chuva chega. Então, vai ser dessa forma assim, tá? Nós vamos ainda ter essas temperaturas bem baixas hoje e amanhã. Na quarta-feira, sobe um pouco, vai para 12, a nossa mínima. Mas, em contrapartida, nós teremos 98% para ocorrência de chuva. Então, teremos bastante mudança essa semana ainda em relação ao tempo e temperatura. Mas que seja uma semana de muita paz, de muita luz, de infinita proteção para mim, para Fátima, para o Márcio Luiz e, claro, para todos os nossos ouvintes.
3: Márcio Luiz, e você, pelo jeito, tá que nem eu, gargantinha lascada, né?
5: Fá, olha, se tivesse concurso de tosse, eu acho que se não ganhasse a de ouro, a de prata, eu levava, viu? Meu Deus do céu, e a noite foi assim.
3: Mas já vem um Coplan subindo
5: já
3: aí.
5: Já vem um Coplanzinho aí pra salvar a gente, né? Fá, bom dia então pra Fá, pra Lisa, pra todos os ouvintes. E o ar fica mais gelado, a gente respira o ar gelado, pronto. Daí os pulmões avisam, né? Olha, não tô legal, né, Fá? Então, bom dia para todo mundo, uma excelente semana, como foi dito aí pela Lisa, né? Vamos aproveitar, porque enquanto tem sol, porque depois vai mudar, vai vir chuva aí, né? Chuva e frio, é aquela combinação
3: perfeita,
5: Fá, exatamente. Então, a gente tem que se cuidar mesmo, né? Pensar aí na imunidade, porque, olha, tá bem complicadinho mesmo, né, Fá? E hoje, sobre as comemorações, nesse dia 8, nós temos aqui o dia do citricultor. Dia do oceanógrafo, na verdade.
3: Oceanógrafo.
5: Já vi que até, para decifrar a letra aqui, hoje é o Dia Mundial dos Oceanos, exatamente. Uhum. O oceanógrafo justamente trabalha nesse sentido, né?
3: Uhum.
5: Ele faz aí todo o estudo relacionado aos oceanos. Dia Mundial do Tumor Cerebral também, fala, né?
3: Prevenção.
5: É um dia de prevenção, perfeitamente. Foi um dia de prevenção, assim, nesse sentido. E destacando aqui a respeito da coleta

0: de galho e grama, né? Para quem normalmente fez a limpeza aí nos quintais e preparou esse material para poder ser recolhido. Hoje, então, no dia 8, começa pelo Alto das Oliveiras e o Jardim Alvorada. Amanhã, terça, Jardim União São Roque, Monte Alegre, Bonavila. Então, uma abençoada semana para todos nós, tá?
1: Amém.
0: Gostei do seu chazinho ali, achei muito
1: Gostou
0: bom.
1: Gostou do meu chá de camomila para acalmar a garganta.
0: Acalmar, né?
1: Uh-huh. Aí eu tenho mais um pouquinho aqui, dá para esquentar para você.
0: Faz muito bem. Eu,
1: tá? Nós dividimos tudo.
0: Faz tão bem o chazinho, né? Faz chazinho pela manhã, é sagrado, viu? Faz muito bem.
1: E camomila é bom que ela desce acalmando.
0: Ela desce assim, acalmando, né? Exatamente. Acalma tudo mesmo, né? Inclusive a tosse dá uma acalmada também.
1: Exatamente.
0: Um bom dia para todo mundo, né? Pela graça de Deus aí, Fá.
1: Amém. Candinho, bom dia. Na Grande Curitiba, 12:20, umidade 98%. Vixe Maria, céu azul, sol chegando. Ele abraça, Candinho. Bom, a Eduarda está no 3910-1200 e ali na recepção para atender você. Se depender da Rádio Brasil, chega, né? Que já está numa decoração daquelas. Já chega aqui, já levanta o astral. Então, e o 3910-1210 aqui é o nosso, né? 3910-1210 para você participar conosco. Brasil, abertura é quarta-feira, né, Márcio? É, já começa quarta-feira a Copa, né? Então, Marcinho vai trazendo todas as informações desses jogos para você. Vamos respirar, meu povo. Puxando pelo nariz, soltando pela boca, comigo. Mais uma. E agradecendo a Deus por esta oportunidade de vida, vamos à nossa mensagem para começar.
2: Lição bem aprendida. O garoto tinha apenas 5 anos. Morava em uma cidade do interior gaúcho, um local onde quase todos se conheciam. Casos de roubo ou outros crimes, quando aconteciam, revolucionavam a cidade como se fosse o fim do mundo. Naquela localidade, os vizinhos se cumprimentavam e, quando vinham crianças pela rua, logo tratavam de perguntar onde estavam os seus pais, o que faziam sozinhos, para onde iam. Em resumo, uns cuidavam dos outros. Foi, portanto, de forma natural que Dona Ruth, ao sair para fazer compras, sabendo que iria se demorar algumas horas, olhou para o terreno da casa ao lado e, vendo o menino a brincar, lhe disse: "Cuide de minha casa, por favor." O menino ergueu os olhos e acenou de forma afirmativa com a cabeça. Em seguida, chamou seu cão, um amigo desde as horas primeiras da infância. Era seu companheiro de brincadeiras. O cão o seguia aonde quer que fosse. E os pais sabiam que o menino estaria seguro sob a guarda do animal fiel. Então o garoto abriu o portão de sua casa, andou até a casa vizinha, ficou na ponta dos pés para conseguir alcançar a maçaneta do portão e entrou. Sentou-se na entrada cimentada de acesso à casa e o cão se sentou ao lado. E ali ficaram por mais de 3 horas. A mãe, em vendo o garoto em terreno alheio, se preocupou que ele fosse aprontar alguma e o chamou diversas vezes para que viesse para casa. Mas a cada chamada, ele acenava com a cabeça negativamente e dizia: "Não posso." Quando Dona Ruth chegou, entendeu. O menino tomara ao pé da letra o cuidar da sua casa e montara a guarda, parado, na frente de sua porta, por mais de 3 horas. Beijou-o sorrindo, agradeceu e entrou em sua residência. Ele se levantou e, com seu cão, retornou ao próprio lar. No cair da noite, a mãe foi surpreendida com a chegada de Dona Ruth procurando por seu filho. Sobressaltou-se. O que é que ele aprontara? Fizera alguma travessura? Mas a vizinha insistia que queria falar com o menino. Ele veio. E ante o espanto da mãe, a senhora o abraçou, beijou, agradeceu e lhe entregou um prato com doces que ela preparara. Só então a mãe teve a explicação do que seu filho fizera. Seu filho, a quem ela desde muito cedo ensinara a lição da responsabilidade.

verdade e do dever. Ele entendera direitinho. Investamos na educação desde as primeiras horas de vida dos nossos filhos. Não acreditemos que eles sejam muito novos e que não compreenderão as regras da boa conduta, do que seja dever e responsabilidade. A criança assimila o que ouve e, sobretudo, o que vê. Falemos a respeito do dever e o exemplifiquemos. Conscientes de que devemos preparar nossos filhos para o mundo, ofertemos a eles o melhor em termos de educação. Se somos dos que observamos a má educação alheia se apresentando em algumas ocasiões, ofereçamos ao mundo cidadãos cumpridores de deveres, pessoas de bem, nossos filhos. Sejamos promotores da sociedade renovada, de pessoas comprometidas com a paz alheia e a própria paz, com o bem-estar do semelhante e a própria felicidade. Enfim, sejamos construtores do amanhã de bênçãos.

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0: Pra corda, são 8h24, manhãzinha de segunda-feira, solzinho gostoso lá fora. Não tá fácil levantar, não, mas se você tem compromisso, levante. Tá duro de levantar, não tá, Alfredo? Bom dia.
1: Bom dia, Fátima. Tá duro de levantar para aqueles que não querem levantar.
0: Ou não precisa.
1: Aqueles que são obrigados a levantar, não tem jeito, né, Fátima? Aqueles que vão trabalhar cedo, já desde as 4 horas da manhã, 5, 6 horas, que já saem pro serviço, né? Não tem jeito, né, Marcinho? Faça sol, faça chuva, tem que levantar, né, Fátima?
0: Tem que jogar as cobertas de lado
1: não
0: e sair.
1: Não tem jeito, né? Temos que trabalhar. Se não trabalhamos, não coloca comida em casa, né? Então, mas nada isso, acostuma, né, Fátima? Ele já sabe que todo dia...
0: Levanta cedo todo dia.
1: Todo
0: mesmo,
1: dia, né? Não tem jeito. Mesmo no domingo, quem quer dormir mais tarde, faz que um reloginho, acorda cedo do mesmo jeito, né?
0: É incrível, né?
1: É incrível, né? Mas eu quero agradecer... 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
0: Bom,
1: uma
0: demais.
1: Ótima semana e uma semana maravilhosa e abençoada para todos nós.
0: Vamos aproveitar o sol.
1: Vamos aproveitar o sol.
0: Beleza, Alfredo? Bom dia, bom trabalho. 8h27.

0: dia.
1: Bom dia, Adir. Bom dia, dona Alexandrina. Bom dia, Anice Pinheiro. Beijo, querida. Bom dia, Milton. Bom dia, Rosane. Bom dia, Simone. Como é que tá Corumbá, Simone? Quentinho por aí? Bom dia, Délio, Emerson, Mali. Aquele abraço também pra você, Neuza Silveira, aí do São Francisco. Bom dia para todo mundo que já chegou por aqui. E agradecendo a sua sintonia, o seu carinho. 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Meu amor, daqui a pouquinho nós vamos pro Cantinho do Zé. 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

Cansada, já foi pra escola, sonolenta, né? Vamos dar um jeito de ficar numa boa aí, hein, criançada? Porque nós vamos partir agora pro cantinho do Zé, Márcio Luiz. 8:30 pontualmente.

0: Cartinha do Zé de hoje vai com muito carinho pra você que tá aí no sítio, na chácara, na fazenda, em casa, ligadinho, ligadinha conosco. Oi, Ruth Ribeiro, bom dia. Bom dia, Romildo. Deixa eu ver aqui. Foi o José, né, José, que chegou. Diga lá, meu querido.
1: Bom dia, Luiz. Bom dia, Marcinho. Luiz. José, bairro Leal. Com a música dirigente para nós, Clara Branca. Mandar para a Helena, São Francisco. O Vando, meu primo, o Vando da Cavacinha. O Mariano, da Volta Grande. O Vigão. O Virola também, que está na escuta, sem problema. Para todos os ouvintes que gostaram da música. Para todas as pessoas que gostaram da música. Bom dia.
0: Oi, bom dia, José, bairro dos Leal, em Ortigueira. Dona Alexandrina gosta dessa. E o Adi já deu bom dia aqui, com certeza já fez aquele cafezinho pra ela, né, Dona Alexandrina? Aquele abraço, toalha branca, Gino e Geno.
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minha gente! Bom dia! Conta pra mim como é que você tá. Bom dia pra você que já deu um alô aqui pra mim. Pra você que tá quietinha, quietinho. Oi, Janisley, bom dia! Já chegou por aqui. Outro abraço aqui pra... Bota nomezinho. Ruth Ribeiro. Outro abraço para o Eranilson Rodrigues, do São Silvestre, trabalhando e curtindo a gente. No que você trabalha, Eranilson? Conta pra gente. Simone em Corumbá diz que o clima tá lá bem gostoso, bem fresquinho. 22 graus, começando agora. Que maravilha, Simone. 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

42. Gostei de ver você cantando junto aí. Legal. Acordou na segunda-feira animada. Tem gente animada também, né? Que bom, gente. Porque com esse friozinho, se desanimar, você volta pra cama, né? Então, bora lá. Animadinho, animadinho. Eu tenho a Milton aqui. Marcinho, quando você prepara dele, eu vou falar da Lumière. O Hamilton pediu Tião Carreira, Zé Paulo, crises de ciúmes. 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

Tem feito e faz coisas, né, Milton? Bom dia, meu querido. Inclusive, né, às vezes aquelas crises de ciúmes. Oi, Sidney, Vila Esperança, Rua Santarém, bom dia. Alô, Jô, como é que estamos aí em Rolândia? Mais quentinho que aqui, com certeza. Josiane Bonavila é mais baixadona, né? Gela coisa. Dona Maria, aquele abraço. Bom dia também para você, Francisca, aqui no Bela Vista. Oi, abraço especial para Vitória, Maria Vitória. Tudo de bom.

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12: Áries, 21 de março a 20 de abril.
0: 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Hoje, Áries, vontade de desacelerar e de se recolher poderá brigar com a agenda de trabalho, afinal de contas é segunda-feira. Valerá reservar um tempo de silêncio no final da tarde ou à noite para organizar os pensamentos, para depois mergulhar, né, nas demandas do dia seguinte. Vênus e Júpiter trarão apoio da família na hora certa. Restaure suas energias e recupere as forças antes de bater o martelo numa decisão importante, viu, Áries?
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0: 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Então, Taurino, apoio de amigos ou da equipe vai fazer diferença num dia que vai misturar cansaço e pressão financeira. É começo de semana, conta ela para pagar, né, Touro? Conte com atitude e garra para tocar o que você precisa, sem deixar de respeitar os limites do corpo. Poder de conquista em alta, Taurino.
12: Gêmeos, 21 de maio a 20 de junho.
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0: Olha só, informação importante aqui para o público ouvinte do Show da Manhã. 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
1: Oito e cinquenta e sete. Marcinho, se você tiver alguma informação, né, fica tranquilo também, se a garganta estiver aguentando, para passar pra gente.
0: Vamos trazendo, sim, inclusive um fato aqui muito triste. Um senhor com necessidades especiais, ele acabou falecendo em Curiúva. Você imagine só, rapaz, estava se alimentando com uma coxinha e acabou se engasgando. Tão conhecido como G, trata-se do senhor Joelson Andrade da Silva, com 55 anos, era filho do saudoso ex-vereador Zé Tatu. Então, lamentavelmente, ele não resistiu. Você veja que coisa triste, né, Fai? Como acontece em situações como essa, né? Pessoas se engasgarem com o alimento, parece uma coisa até simples, corriqueira, mas infelizmente, em alguns casos, não há tempo das pessoas socorrerem, né? Você veja que
1: lamentável.
0: É lamentável, foi um fato realmente muito triste. Eu recebi há pouco aqui uma informação do Gessé, ele que é gerente da Copel, e nós recentemente fizemos aqui um pedido, juntamente uma solicitação da Claudinha Kublinski. Olha, as pipas, essas pipas com cerol ainda continuam fazendo muito estrago em Telêmaco Borba. Recentemente, uma motociclista se feriu no pescoço, um fato muito triste. Tivemos também essas pipas provocando curto-circuito, tirando, acho que, olha, centenas de clientes aqui da cidade ficaram sem energia elétrica por essa atitude aí, Fá. O que parece ser uma brincadeira, aliás, de mau gosto, diga-se passagem, acaba provocando sérios danos para muitas pessoas, né, que ficam sem energia. Então é lamentável. Fazemos um apelo aí para a população de evitar esse tipo de coisa, ou se verificar, pelo menos denuncie, né?
1: É, e os pais ficarem atentos, né? Mas que tem marmanjo também, né?
0: O que é muito triste, né, Fá? Tem muito marmanjo envolvido mesmo, né? Suas vezes que faz por maldade, porque o uso do cerol é proibido, né, gente?
1: Sim.
0: Então fica aí esse detalhe importante.
1: É uma irresponsabilidade, né?
0: Total irresponsabilidade. Então o GC pede assim um pouco de paciência dessas famílias, região ali da área 2, Vila Osório, ali tiveram muito prejuízo nesse sentido. Então, falou assim de centenas de clientes, imagina, Fá.
1: Nossa, imagina as geladeiras desligadas, às vezes, né?
0: Pessoas que guardam medicação, né, Fá? Medicação nas geladeiras e precisam dessa. Outras pessoas utilizam aparelhos, né?
1: Uhum.
0: Nessa época do ano é muito comum as pessoas utilizarem os aparelhos, principalmente para inalação e outras coisas, Fá. Guarda municipal prende mãe por agressão contra filha adolescente em Telêmaco Borba. Uma ação aqui da Guarda Municipal. O fato aconteceu na tarde de domingo, ali no bairro São João. A adolescente informou que havia sido agredida com tapas na face, puxões de cabelo. A vítima afirmou que o aparelho celular teria sido tomado pela mãe. Em conversa, a mãe confirmou ter feito essa atitude. E de acordo com ela, a discussão começou porque a adolescente viajou para Tibagi e permaneceu no local durante a noite sem avisar previamente a mãe. Ela disse que o celular havia acabado a bateria. Aquela ideia, né? Fala, hoje em dia as coisas estão tão difíceis. A mãe fica desesperada, às vezes foi até no exagero do cuidado. Ela pediu satisfação e acabaram tendo esse desentendimento. Esperamos que os ânimos tenham acalmado, né?
1: E adolescente desafia, né? Se você não tiver uma dose extra de paciência.
0: Exatamente, né? Tem outras mães que já nem se importam, né? Acho que já tem idade suficiente, pode se virar, mas a gente sabe também que a situação é difícil, né? Hoje, porque a quem confiar, né? Às vezes as pessoas saem de casa e não voltam mais, né?
1: Uhum.
0: Desaparecem, não dão notícia. Então é algo assim muito é muito curioso, né? Muito suspeito, até porque não dizer, né? De, olha, se a pessoa não vem, combina retornar para casa e não chega, acho que a mãe nem dorme, né?
1: Desesperador, não.
0: Desesperador,
1: mãe fica prestando atenção na porta, toque de celular e tudo mais, né?
0: Esperando, né?
1: Esperando.
0: O retorno, ela tomasse alguma outra atitude, tentasse ligar de alguma forma, usar o celular de alguém, né? Mas dê notícia, né? Dê notícia, é sempre importante informar, né? O paradeiro, olha, não pude vir, já estava tarde e tudo, né? Agora, o que que passa na cabeça da mãe, né? Uhum. Chega de madrugada, não aparece, né? É lógico que a gente lamenta a situação chegar a vias de fato, né? Mas é uma demonstração que a mãe, pelo menos, está preocupada com a filha, né?
1: Sim.
0: Senão, teria de dormir, vida que segue, amanhã é um outro dia, ela aparece em casa, mas não é bem assim, né? Tem mães e mães, né, Fá? Guarda municipal prende 3 pessoas por ameaça de morte aqui na cidade, Fá. Então, a guarda municipal foi uma briga de vizinhos ali no bairro Macopa. Então, esses vizinhos acabaram recebendo ameaças de morte. Então, comunicaram a guarda municipal para uma atitude. É outra situação que também esperamos que o diálogo possa resolver, né?
1: Porque o vizinho é o parente mais próximo, né?
0: É difícil, né, Fá?
1: Quando você se dá bem com ele.
0: Exatamente, né? Espera-se que haja no diálogo um pedido de desculpa, uma compreensão, alguma coisa que fez que possa ter aborrecido, né? Que possa ser controlado, contornado, né? Que a gente sabe que a pessoa não vai ficar presa por muito tempo, né? E só ameaça, né? É difícil alguém ficar preso por esse motivo, né? Então, a tendência é que essas pessoas retornarão para casa, se já não retornaram, né? O ideal é que entrem num consenso, procurem conversar, a parar aí as arestas, né, Fá? E entrem num acordo, né? Que ninguém seja prejudicado. Peço desculpas aí pela tosse, que às vezes incomoda, né,
1: Fá? Quer parar, fica à vontade.
0: Fá, colisão entre carro e moto deixa pessoas feridas aqui em Teremucubóba. Eu até acompanhava uma situação interessante aqui, Fá. Aconteceu uma blitz em Jaguaraíva e eles apreenderam, assim, 5 bicicletas motorizadas.

0: ter uma ideia, né? Porque hoje tá difícil o controle, porque as bicicletas elas não são emplacadas, né? A gente sabe que também não é necessário utilizar os equipamentos de proteção, o que eu acho um absurdo, inclusive, né? É algo que entrou assim com uma evidência muito grande de venda e até necessidade, que as pessoas usam para trabalho, usam para lazer. Mas enquanto não houver uma regularização mais adequada, corre-se o risco de graves acidentes, como já houveram, né? Inclusive de morte de mãe e filho no Rio de Janeiro e outras situações que as pessoas certamente já acompanharam, né? Então,
1: E aí apreenderam por quê?
0: Pois então, achei interessante, né? Condutores foram autuados por falta de habilitação e circulação de veículos sem registro de licenciamento. Isso daí acho que não depende disso, né?
1: Agora, diz que eles podem pegar, diz que as bikes tem uma travinha, porque você corre até X.
0: Ah!
1: E muitos tiram essa
0: nossa,
1: travinha.
0: Nossa, foi bom você falar isso, então.
1: Só que daí diz que é fácil de tirar e colocar. Quando chega perto da polícia, eles colocam, entendeu?
0: Ah!
1: Podem pegar sem essa...
0: Ah, pode ter sido isso mesmo, Fá.
1: Então.
0: Tem muito sentido o que você disse. Quer dizer, eles adquirem uma velocidade além do que é permitido.
1: Além do que é permitido.
0: Ah, tá aí, Fá. Porque tem uma tolerância ali, de repente.
1: Uhum.
0: Nossa, interessante. Bem frisado, Fá. Então foi importante você mencionar isso. Então o pessoal lá realizou uma blitz e viu muita irregularidade nesse sentido mesmo, Fá. Muito provavelmente o pessoal acho que estava esse equipamento que dá uma controlada ali na velocidade, né?
1: Sem contar, né, Márcio, é o perigo, né, que se corre.
0: Nossa, é um perigo iminente, né? É, tanto para quem é pilota, quanto para quem está aí, porque...
1: Eu não sei quem corre mais risco.
0: É uma boa pergunta, Fá. E um outro detalhe, né? Muitos não fazem barulho, né, Fá?
1: Não, faz barulho
0: nenhum. Não faz barulho nenhum, aí o que acontece, né? A pessoa acaba sendo surpreendida por um veículo desse e o que é pior, né? Sofre um acidente, causa um acidente, enfim, olha, tem que tomar medidas urgentes assim nesse sentido, viu? A gente compreende que é algo assim, um avanço, mas tem que ter muito cuidado mesmo nesse sentido, né, Fá? Então, fica aí esse detalhe importante também. Então, algumas notícias que a gente compartilha. Nós falávamos aqui, inclusive, da Copa do Mundo, né, Fá? O Brasil realizou um amistoso contra a equipe do Egito no último sábado, venceu por 2-1. Né? Então o Brasil agora está se preparando para a estreia contra o Marrocos. Vai ser no dia 13, a partir das 19 horas, já no próximo sábado. Então a expectativa é muito grande para o Brasil na Copa do Mundo, né? Vamos esperar. Como vai se comportar o Brasil, um adversário difícil, né?
1: Uhum.
0: Que inclusive foi muito bem na Copa do Catar, né? Surpreendeu muita gente, aliás, muitos países já estão surpreendendo, né? pelo futebol. Então o início da Copa vai ser no dia 11, vai ser na quinta-feira, então a partir das 16h, inclusive começa no México. Essa Copa ela vai ter 3 países sede: os Estados Unidos, o México e o Canadá. Então o México vai enfrentar a África do Sul às 16h, isso pelo grupo A. No mesmo grupo, às 23h, haverá o jogo entre Coreia do Sul e a Tchequia. Olha que Tchequia, interessante. A Tchequia. No grupo B, sexta-feira, Canadá e Bósnia. E o Brasil, que terá a sua estreia, então, marcada para o dia 13. Compromisso difícil para a seleção brasileira. Talvez um dos adversários aí que possa oferecer maior trabalho aí para a seleção brasileira, né? Inclusive que teve já uma baixa. O lateral Wesley acabou sentindo no começo do jogo contra a equipe do Egito, onde o Brasil venceu por 2-1. Né? Então o treinador teve que chamar um outro jogador para suprir essa necessidade. É um risco que se corre, né? A Argentina também teve lesão de um jogador. Então os atletas correm esse risco, né? Seja no treinamento, seja no jogo amistoso, ou seja mesmo na Copa do Mundo, que promete chamar a atenção, como bem disse a Fá, que a rádio ela está totalmente ornamentada, paramentada, pronta para a Copa do Mundo, buscando aí o hexacampeonato, né, Fá? Tá bom, Fazinho?
1: Maravilha, Marcinho. Oi, Jô. Diga, querida, bom dia.
2: Bom dia, Fátima. A Jô de Rolândia. Obrigado pelo alô. Não, Fátima, aí é mais frio. Tá? Aí é mais frio.
1: Frio lá.
2: Morei em Ortigueira, é bem mais frio do que pra cá, tá?

0: É, bora lá ouvir, é na sola da bota, na sola do pé, oferecer para todos os seus ouvintes e especialmente para o Hamilton Batista, que é um amigo querido que me dá alô todos os dias, todas as programações. Uma ótima semana, Fátima,
1: Para
0: para
1: você
0: todos
1: também.
0: nós.
1: Ótima semana, queridas, pessoal querido aí de Rolândia. Deus abençoe você, sua semana. Muita alegria e paz. Rio Negro Solimões.

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0: 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Viagem, curso e reconhecimento profissional vão animar o clima. Valerá anotar o que falta ser feito sem se cobrar. Resolver tudo de uma vez não vai dar certo, vá devagar, tá? Também, Mercúrio, Vênus e Júpiter no seu signo vão revelar seus encantos, elegância e brilhantismo. Novas relações no radar, viu, Câncer?
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0: Planeje o orçamento e investimentos com calma. Decisões sobre o futuro e a proximidade de uma viagem ou evento vão dar um certo peso de responsabilidades. Troque confidências com par ou alguém da sua confiança e aceite colaborações. Mudanças à vista, viu, Leão?
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0: 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Os relacionamentos estarão em destaque. Bom momento para uma conversa sincera com o par ou sócio. Ouça o que o outro precisa e ceda onde fizer sentido. Pense melhor antes de responder, viu, Virgem? 9h19, deixa eu mandar um abraço para Santa Cristina do São Jorge.
2: Aquele abraço!
0: Tudo de bom, José Juarez, Jardim Kroll. Bom dia, Juarez. Oi, Nilza, querida. O que, que você quer, porca véia, fazenda da viúva? Pro esposo José Kiatkowski, que está de aniversário hoje. Oi, José, marido da Nilza, aquele abraço, querido. Feliz aniversário, muitos anos de vida, muita paz e muito amor. Vamos dançar com a mulher, então? Nilza, bom dia!

0: E olha, Fá, nesse embalo com o Porca Véia, nós queremos convidar a todos, gente, para um momento importante aqui para você que gosta de tratamento de saúde com produtos naturais, chá naturais. Olha só a notícia que nós temos aqui. E esse convite, esse comunicado é para Telêmaco e região, viu, gente? Porque estarão hoje e amanhã em frente à Igreja Matriz a família de índios vindos do Mato Grosso do Sul, trazendo remédios para tratamentos e chás naturais, viu, gente? Combate o diabetes, problemas de coluna, colesterol, a próstata, temos ainda a gastrite e o famoso Viagra natural e outros tipos de doenças também. São mais de 90 tipos de remédios para tratamentos e chás naturais, viu, gente? Os interessados podem comparecer em frente à Igreja Matriz. São os índios do Mato Grosso do Sul trazendo toda a sua experiência, a sua vivência com esses produtos naturais, tá?
1: Maravilha, Marcinho. Eu já fiz o sorteio da primeira bandeja de ovos de hoje. E quem vai ganhar essa bandeja com 30 ovos? Nós temos 3 bandejas para hoje, tá? Então, eu sorteio a primeira. Quem ganhou foi a Cecília Lavino. Cecília, você nem tinha ganhado o alô ainda, né? Mas ganhou a bandeja de ovos, querida. Então, Cecília Lavino, 98409, final 08. Cecília Lavino, você pode passar aqui na emissora a hora que você quiser, a partir de agora, tá? E retirar a sua bandeja de ovos. 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Agora 9h27, a música do Candinho. Candinho que é Bruno e Marrone. Com essa maravilhosa que vamos mandando também para Clarice Valos, do Socomim. Para Zenilda Nunes. Para nossa querida Rosalina, ali do São Francisco. Aquele abraço também para o Luiz Antônio Mendes, da Área 3. Ah, Marlon e Vilma, bom dia. Aquele abraço, todas de bom, linda, maravilhosa bijuteria.

0: Obrigado.
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2: Libra, 23 de setembro a 22 de outubro.
3: 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Libra, fortaleça a saúde e cuide do corpo com atividade física. Atenção à alimentação e aos hábitos. Semana começa com prestígio profissional, sucesso, harmonia com parceiros no trabalho e também com cansaço acumulado. Planejamento de uma viagem especial e conexões com pessoas queridas de

0: hora manterão o astral em alta, Libra.
1: Escorpião, 23 de outubro a 21 de novembro.
0: 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Escorpiano, embarque num clima romântico. Solte a imaginação e curta momentos encantadores no amor. Uma viagem a dois vai trazer cura de velhas dores emocionais e terá força para transformar padrões que já perderam o sentido. Mudanças à vista, viu, escorpiano?
1: Sagitário, 22 de novembro a 21 de dezembro.
0: 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Sagitário, casa e família trarão acolhimento num dia sensível. Valerá aprofundar relações importantes na sua vida, organizar seus espaços ou curtir o conforto de estar entre os seus. Também encontre seu lugar, fortaleça a autoestima, finalize o passado e se empodere, Sagitário.
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0: 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Hoje é segunda-feira, hoje é dia da participação do Grupo Alcoólicos Anônimos aqui de Telêmaco Borba, Grupo Renovação, aqui em nosso, o nosso programa. E o nosso companheiro de AA vem trazendo então a sua mensagem. Bom dia. Oi.
3: Bom dia, Fátima. Bom dia, Márcio Luiz. Bom dia, ouvintes da Rádio Capital do Papel. Hoje é segunda-feira. Hoje é dia daquele tradicional bater-papo. Falar um pouquinho da nossa Irmandade de Alcoólicos Anônimos, né? Companheiro do AA passando por aqui, aproveitando e convidando a todos para que vão assistir a uma reunião de recuperação do Grupo Renovação. Estamos ali todas as quartas-feiras, a partir das 19 horas, com o nosso cafezinho pronto. No antigo Centro de Promoção Humana da Irmã Rosa. Hoje, o nosso bate-papo, a nossa prosa boa, vem lá das Minas Gerais, do nosso companheiro Diácono Mauri.
4: Bom dia, Fátima Ribeiro. Bom dia, ouvintes da capital do papel, da cidade de Telêmaco Borba. Sou o diácono alcoólico que não faço uso de nenhuma substância que altera o meu comportamento físico, moral, intelectual, mas sobretudo o meu espiritual. Grato a Alcoólicos Anônimos por fazer parte dessa irmandade tão importante e tão sublime na minha existência. Me rendi ao entrar na Irmandade de Alcoólicos Anônimos pela primeira vez e reconheci que eu era impotente perante o primeiro gole e que eu tinha perdido o domínio sobre a minha vida. Aparentemente, escutando desse jeito, parece que é difícil a gente reconhecer isso. Mas quando nós nos entregamos à espiritualidade, a esse poder superior, nós entendemos que sim, é possível. E quando a gente vê a derrota bater as portas e a gente sentir que não tem um retorno tão positivo das coisas que a gente está fazendo, que a gente, em vez de ganhar, está sempre perdendo, a gente reconhece

somos fracos e que muitas vezes aquilo que nós não queremos fazer, nós fazemos. Quantas e quantas vezes eu me via nesta situação, ao sair de casa, dizia para mim mesmo, hoje eu não vou beber. Sentava à mesa para tomar um café e às vezes ficava naquele pensamento, puxa, para pegar a xícara de café, eu estou tremendo, para pegar um pãozinho, eu estou tremendo. Ah, já sei o que vou fazer. Vou tomar o primeiro gole, vou relaxar e aí tomarei o meu café tranquilamente. Ia no meu depósito, tomava uma pequena dose e voltava à mesa. E aí realmente dava uma equilibrada, tomava o meu café e quando ia sair para o trabalho, trabalhava com montagem de antena parabólica e quando eu ia sair para o meu trabalho, botava a mão na chave para abrir a porta, pensava comigo, ah, vou tomar só mais uma para garantir o meu dia. E ia de novo no meu depósito e tomava mais um gole. E isso foi se tornando cada vez mais progressivo. Mas poder superior prepara a gente para certas coisas, né? E me deu a oportunidade de eu adentrar nessa casa. E vendo a maravilha que o Alcoólicos Anônimos faz, eu percebi que eu posso e poderia ser uma pessoa muito melhor, né? E assim, entrei pelas portas de Alcoólicos Anônimos e eu tenho hoje a certeza absoluta, né, que a cada dia me é dado um indulto e esse indulto depende da minha condição espiritual. Sempre, né, que eu procuro o progresso e não a perfeição. E é uma das coisas mais nobres que nós fazemos nesta irmandade é justamente isso. É reconhecer os nossos defeitos de caráter, listá-los, depois apresentá-los a alguém e fazer os passos que nos são sugeridos. E depois começar a eliminá-los. Sabemos que muitos defeitos de caráter são defeitos de caráter de estimação, que nós muitas vezes não queremos perdê-los, né? Mas é importante para o crescimento, para a espiritualidade fluir em cada um de nós, é interessante e muito importante nós abrirmos esse leque, né, a nossa alma para essa mudança. Eu queria que esse depoimento chegasse principalmente às pessoas que têm problema com a bebida alcoólica. Muitas vezes dizem assim, não, eu não tenho problema, eu sei beber, eu paro a hora que eu quero, na minha casa não falta nada, eu não perdi emprego, não perdi carro, não perdi família. Ainda, que com certeza quem continua a fazer o uso do álcool, com certeza se ainda não perdeu, um dia vai perder. Porque nem todo mundo consegue ter a paciência e ter a condição ou o amor para aturar certos tipos de pessoas. E aí a gente vê o quanto que o Alcoólicos Anônimos ajuda na nossa sobriedade. Nós buscamos um dia de cada vez, nós buscamos através dos nossos depoimentos, em nossas reuniões, ajudar e ser ajudado, crescer e fazer outras pessoas crescerem junto conosco. E o AA, o Alcoólicos Anônimos, ele está esparramado no mundo inteiro, em mais de 180 países. Aqui no Brasil, nós somos mais de 4 mil grupos de Alcoólicos Anônimos. Isso sem contar os grupos online que funcionam também e dão tanta ajuda e tanta assistência a nós que somos alcoólicos. Mas que você, se tem problema com a bebida alcoólica, ou mesmo que não tenha, que esteja escutando esse depoimento, procure informação, procure ajuda, procure um grupo na sua cidade, um grupo de Alcoólicos Anônimos, e diga que você escutou na Rádio Capital do Papel um depoimento de um diácono da cidade de Juiz de Fora, Minas Gerais,

0: e que ele disse que seria muito bom se você procurasse informação. E se você se reconhecer alcoólatra, uma pessoa não sem vergonha, mas uma pessoa que tem um problema, tem uma doença, que ela é progressiva, ela é progressiva, ela é incurável e ela é determinação fatal. E você possa buscar essa recuperação. Nós, membros de Alcoólicos Anônimos, fazemos todos os esforços para que você consiga a sobriedade, a serenidade, a coragem e, sobretudo, a força espiritual para alcançar esta sobriedade. Nossa oração nos diz: concedei no Senhor a serenidade necessária para aceitar as coisas que não posso modificar, coragem para modificar aquelas que eu posso e sabedoria para distinguir uma das outras. Que o seu dia seja abençoado e que essas palavras possam tocar o teu coração e fazer com que você, se tem problema, mesmo que não tenha, procure informação em um grupo de Alcoólicos Anônimos. Deus abençoe você. Só para reforçar, aí na cidade de Telêmaco Borba tem o grupo Renovação. Vá lá, procure os companheiros lá e dê um grande abraço neles e diz que o diácono de Juiz de Fora mandou um abraço para todos. Serenas e sóbrias 24 horas para você.
1: Então, quarta-feira, né? 7 horas, 7h30, a sala já está aberta para receber todo mundo. Oramos com a Anice Delfino, oramos também com o José, ali do bairro dos Leal, com o Candinho, em Curitiba, também com a Neuza Silveira Prestes, do São Francisco, oramos também com a Anice Lopes, para o Ayrton, para a mãe Alice, para o pai João, no plano espiritual. Oramos com a Rosane, também oramos com a Anice Pinheiro. Ela disse que hoje completa 16 anos do falecimento do filho dela. Então, que Deus, o Eduardo, né, Anice? Que Deus esteja aí sempre presente em seu coração, trazendo a força e a coragem. Ela quer ouvir um anjo de resgate para todas as mães que passaram pela mesma dor que ela, que o Espírito Santo conforte a todos. Com a Dir, com a Dona Alexandrina, também oram conosco, o Romildo, a Simone Lopes de Corumbá, a Mara também orando conosco, a Ruth Ribeiro, para toda a sua família. Pedimos também pela Janisley, pelo Polaco, pela Terezinha Marcondes e família. Oramos também neste momento com a Milton, com a Jola de Rolândia. Pedimos também pela Eronilda, pela nossa ouvinte, a Olga Timóteo, para os pais da Vani Joaquim, no plano espiritual, para a irmã Marisa, filha Lígia Cecília, e pela recuperação da amiga Zélia. Pedimos também neste momento pelo Juraci, pela Belinha no plano espiritual. Oramos ainda pela Alice Lara, ali das 100 Casas, com a Rosenilda Camargo. Oramos com a Luciana da Silva, do Jardim Alegre, com a Cecília, da Vila Rosa. Pedimos também pela Roseli Nascimento, pela prima Cantídia, pela Vilma, pela Célia, pela Francisca, pela Maria Vitória, pela Sandra, pela Margarida Silveira, pela Rosana, pela Dora. Que Deus envolva e abençoe a todos. Também pedimos neste momento pela Sandra Cirino, pedimos também pela Camila, pela nossa ouvinte, a Rosana Pinheiro e família, pela Nilza e o esposo dela, o José, pelo aniversário hoje, pelo José Juarez, pela Sandra Cristina, do São Jorge e toda a sua família. Pedimos também pela Rosalina, pela Zenilda, pela Clarice Valos, pela Dina Pratchon. Oramos ainda pela Terezinha Fernandes do Jardim Alegre, pela nossa ouvinte Doracina.

Amada e a todos da família, quem pede a Cleusa Silva, do bairro Bom Jesus. Pedimos também pelo Pedrão do INSS e família. Oramos com a Luciane Marques, Lida Dicas e família, e a Maísa para Isilda e a todos os seus familiares. Com nosso pensamento elevado em prece, pedimos ao Mestre Jesus que nos dê a serenidade necessária para mudarmos aquilo que nós conseguirmos. Calma, para vivenciarmos uma realidade que nós não conseguimos mudar, mas com a qual nós temos que aprender. E sempre a sabedoria para distinguir uma coisa da outra, para nós não ficarmos dando murro em ponta de faca, né? O que dá para mudar, vamos com afinco nessa mudança. O que não dá? Que tenhamos serenidade, sabedoria para aceitarmos os desígnios do nosso Pai, para que assim possamos estar bem em toda e qualquer situação, agradecendo sempre esse Mestre querido, esse amigo de todas as horas.

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1: 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Capricórnio, 22 de dezembro a 20 de janeiro.
0: Bora lá, Capricórnio. 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Capricórnio, conversas e trocas de mensagens ganharão um tom mais leve hoje. Com abertura para você se reaproximar de irmãos e vizinhos, escolher bons prestadores de serviço ou negociar contratos. Sucesso no trabalho, fortaleça sua posição, viu, Capricórnio?
1: Aquário, 21 de janeiro a 19 de fevereiro.
0: 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Aquário, dia de rever prioridades de consumo antes de qualquer gasto maior hoje. Dia pedindo cautela com dinheiro e atenção ao que realmente valerá investir, tá? Também, Plutão retrógrado no seu signo incentiva reposicionamento pessoal. Ótimos negócios e rotina agradável, Aquário.
1: Peixes, 20 de fevereiro a 20 de março.
0: 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Peixes, emoções à flor da pele e o coração mais aberto com a lua no seu signo, também inspirando cuidados de beleza com a sua imagem. Solte a imaginação e a criatividade para vender seu peixe ou encantar alguém especial. Conflitos com um irmão ou alguém da família poderão ser resolvidos com mudanças de atitude, tom de voz suave e paciência, peixes.
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0: Se tiver com gripe, não dá para gritar, né, Márcio Luiz? Tom de voz suave, resfriado. Rinite, sinusite, olha, o tom de voz muda, viu? Ai, ai, ai, Olga, abraço, querida, antes tarde do que nunca, né? Olga Timóteo, quero uma vez com Kel Smith. Pra família, pra filha, a Lígia Cecília, pra irmã Marisa, querida, e pela Zélia, com muito carinho. 10h03, nosso show da manhã.
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0: 13, Marcinho.
1: Olha, Fá, reforçando essa notícia, atenção, gente, aquela família de índios, ela permanece aqui em Telêmaco Borba. Hoje e amanhã, então, quem necessitar de medicamentos naturais, né, os chamados remédios naturais, entre aspas, e chás naturais, você pode aproveitar, né? Esse momento, eles estão ali em frente à Igreja Matriz. Então, se você tem diabetes, problemas de coluna, colesterol, próstata, gastrite e o famoso Viagra natural, todos os tipos de doenças são tratáveis com esses remédios naturais. Então, os interessados podem comparecer no dia de hoje e amanhã ali em frente à Igreja Matriz, aqui no centro de Telêmaco Borba. Tá bom, Fá?
0: É isso aí, Marcinho. São 10h14. 10h30 a gente faz sorteio de mais uma bandeja de ovos, tá? Uma bandeja com 30 ovos, presente do Lorival Ponce, o Lorival da Granja Vila Agrícola. A Granja Vila Agrícola é uma das maiores distribuidoras de ovos de Itibagi. Agora aqui em Telêmaco Borba, para venda ao consumidor final, viu, gente? Então, você que está participando conosco, 10h30 a gente faz sorteio de mais uma bandeja com 30 ovos para você. 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You got so much love. Oi, Cecília Lavino, da Vila Rosa. Você foi sorteada, já ganhou uma bandeja de ovos na primeira hora, né? Com 30 ovos, pode vir retirar aqui em nossa emissora. Só não foi atendida com a sua música, né? E vai ser agora com página de amigos. Chitãozinho e Chororó. Alô, Vila Rosa. Aquele abraço. Jardim Itália. Bom dia. Vila Esperança. Vila Cristina. Oi, João da Luz. Aquele abraço para vocês.

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0: 10h28. 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

10h31, deixa eu mandar um beijo aqui pra Aparecida, ligadinha conosco. Outro abraço para, deixa eu ver, ali das 100, a Janisley. O que a Janisley pediu aqui? É, Elias Santos, minha fé ainda respira, não conheço esse hino. Vamos ver. Outro abraço para Marili de Jesus. Atamir Gonçalves. Tudo de bom. Nossa, hoje vocês estão numa vibe gospel. Que tem Jorge Pai, Jorge Filho. Vamos trazer uma misericórdia depois para para Lisa, para o Márcio Luiz, para Rosana, para nós. Dona Juraci Gonçalves e família, aquele abraço, Dona Juraci, tudo de bom. Na verdade, é a Dona Juraci que tá mandando um recado. É no WhatsApp do, né, do Atamir. Então, aquele abraço, já chega seu hino, viu, Dona Juraci? 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

5 agora. Hoje é dia de Soborô, né? O que tem na sua casa de Soborô? Oi, Diva, querida. Diva fez aniversário semana passada. Querida, parabéns. Chegou aos 90, amiga? Oh, você não chegou, tá beirando, né? Aquele abraço, muitos anos de vida, muita paz. É, o Reis me contou que tinha sido teu aniversário, acho que na quinta ou na sexta. Deus te abençoe. E a Diva gosta quando a gente fala o Soborô. O que que tem de Soborô hoje, né? O que que tem aí? Do aniversário já não tem mais nada, né? Já acabou. Então, aquele abraço, minha querida amiga. Que Deus te abençoe muito. Com muita saúde e paz. É tudo que a gente deseja, né? Então, chegando a da dona Juraci, Jorge Pai, Jorge Filho, Márcio Luiz. Então, vamos trazer misericórdia que oferecemos, né, para todos que estão na nossa sintonia e que Deus tenha misericórdia de nós todos, porque afinal de contas, esse é o sentimento que a gente deve ter também em relação ao próximo, sempre. E se queremos de Deus, temos que também ter em relação ao outro. 10h36.

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0: Oi, Maísa, diga, querida, bom dia.
2: Oi, Fátima, bom dia. Estou aqui para agradecer primeiramente a Deus e a vocês por me sortear pela bela e formosa bandeja de ovo. Olha, gostei demais. Deus abençoe a essa granja, né, que a gente estava precisando, né? E que Deus dê em dobro para ele cada vez mais, cada freguês que seja muito, muito abençoado, ele e a família dele, e boa sorte e muito obrigado, viu? É de coração mesmo, agradeço mesmo, muito obrigado pelos ovos que são selecionados, bem cuidados e grandes, né? Porque bem selecionados e bem gostosos, tá? Isso daí eu garanto.
0: É, Maísa, vai dar pra fazer bolo, vai dar pra fazer bolinho, vai dar pra fazer ovo frito, vai dar pra fazer ovo mexido, vai fazer omelete, dá pra comer cozido, né, mas assim, do jeito que quiser. E falando em ovos, o Lorival Ponce dá mais uma bandeja de ovos. Eu falei 10h30, eu sorteio às 10h30, mas eu já até avisei ela, mas não avisei vocês. A ganhadora da segunda bandeja de ovos hoje, que a gente sorteou às 10h30, foi a Angelita Marques do Socomim. Angelita Marques, que quer ouvir uma música com Calão Açúcar, a Gaita do Falecido. Ela não ouviu a música ainda, mas vai ouvir agora. Tá ouvindo aí, Angelita? E você ganhou uma bandeja de ovos. Retira aqui na emissora, tá bom? Então, ovos deliciosos, uma bandeja com 30 ovos. É ovo pra acabar mais, né? Se for só ela em casa, tem que distribuir aí com a vizinhança. E quem não ganhou ainda, tem mais uma bandeja no final, vai buscar ali na Vila Shopping, porque esse é um presente do Lorival Ponce, da Vila Shopping, que tem ali a Granja Vila Agrícola. 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Você é o convidado especial do Lorival hoje, tá bom? Angelita, e você pediu o Calão Açúcar, ele canta pra você.

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5: Olha só, gente, 10 horas e 56 minutos e atenção, hein? 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Hoje e amanhã, então, passe ali em frente à Igreja Matriz e converse com essa família de índios oriundos do Mato Grosso do Sul. Segue com você, querida Farra.
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0: 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Deixa eu mandar um abraço pro Clésio. Clésio, tudo de bom pra você. Obrigadão pela sintonia. Ele, né? Uma boa semana de bênção para todos. Quero mandar outro abraço aqui para a nossa ouvinte, a Cleusa Maria Silva. Ela pede esse hino e manda para a bisneta Luna, que está completando um mês hoje, que está internada. Para todos da sua família, é o Padre Robson com seu Sou Teu Anjo. E vamos mandando para todos do bairro Bom Jesus, né, Cleusa? Obrigadão aí pela sintonia e pelo carinho também. Outro abraço para Maria Alice Assis, vai para você também, minha querida. Outro para a Terezinha Romã, para a Terezinha Marcondes, para a Doraci, né, Doraci Delgado. 11 horas pontualmente, Padre Robson.
1: E agora, para cantar com a gente, eu convido aqui meus amigos Rodolfo e Rodrigo.
2: Obrigado, Padre Robson, pela oportunidade de participar deste trabalho.

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0: Daqui a pouquinho tem Calão com o microfone aberto. A partir das 11h30 ele traz para você as notícias, informações. Oi, Mali Gomes, aquele abraço, querida. Daqui a pouquinho também, 11h20 por aí, a gente faz sorteio de mais de uma bandeja de ovos. Presentão da Vila Agrícola, que tá ali no Vila Shopping. Do lado de cá, né? Do Giga. Ali na rua Água Marinha, na antiga Traquebel, está a Vila Agrícola com o Vila Shopping, tá bom? Marilsa Bicudo, abraço. Enedina Bisol. Oi, Enedina. 10h44, você tava tomando um cafezinho, meu Deus do céu. E aí, seu pai e sua mãe levaram ovos pra você outro dia, né? Da Vila Agrícola. Eita, nós. Eusita. Tudo de bom, Eusita. Nosso ouvinte todos os dias. Outro abraço para Adélia Kowalski. Bom dia, Cristiane Mendes. Bom dia, Maricléia Oliveira, das 100 Casas. Está ligadinha conosco. 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
0: Oi, Castorino do São Jorge, bom dia. Abraço especial para você. Deixa eu ver. Ah, nosso ouvinte que ganhou a bandeja de ovos, ela vai agradecendo. Mais tarde passo pegar, que tá trabalhando agora. Não se preocupe, tá aqui. Oi, Juramir de Souza, Dona Mary. Aquele abraço. Oi, Marica. Diga, Marica, bom dia.
2: Bom dia, Fátima. Aqui é a Marica, né? Da área 1. Já ia falar do Embaú. Oi.

0: Pois é.
1: Daria um. Quero pedir uma música. Baile na Serra com o Porca Velha. Ofereço para todas as amigas do Zap, para vocês aí da rádio, para minha cunhada Tereza da Bandeirante e a cunhada aí da Lima. E põe meu nome no sorteio da bandeja de ovo. Daqui a pouco eu vou descer lá para baixo, eu já passo pegar. Eita, mundão! Eita, Lelê!
0: Tá bom, Marica, querida. Você participou, já tá aqui. Já tá com o nome aqui, tá? Deixa eu mandar um abraço também pra você. Oi, minha querida. Cadê o nome dela? Sandra do Jardim Alegre. Sandra Mara Santiago. Chegando da Marica, Macho Luiz. Vamos pro baile, então? Baile da Serra? Hoje também, segunda porca véia, né? Meu Deus do céu, o povo tá animado na segundona.

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0: Oi, Valdereza, abraço, querida. Ela quer ouvir Batom e Cereja. Para todos que estiverem ouvindo, você tá animada para uma segunda-feira, Batom e Cereja, hein, Valdereza? Tudo de bom, querida. Outro abraço aqui para a Ana Francisca, da Área 10, que está ligadinha conosco. A Davina, do Jardim Itália. A Maricleia de Oliveira também. 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

0: no cruzamento com a Samuel Klabin. Tá aí, Valdereza. Quem é que canta Batom e Cereja, Márcio Luiz?
1: Veja só, é o Israel e o Rodolfo canta essa música pedida aí no nosso querido ouvinte. Pá.
0: Tá aí, Valdereza, bom dia.

0: 22, Marcinho.
1: Olha só, Fá, reforçando mais uma vez, atenção, hein, gente, atenção, Telêmaco e região estarão hoje e amanhã em frente à Igreja Matriz aqui de nossa cidade, a Igreja Matriz aqui no centro, viu, da cidade. Os índios vindos do Mato Grosso do Sul. São 90 tipos de remédios para tratamentos e chás naturais, viu, gente? Para diabetes, problemas de coluna, colesterol, próstata, gastrite e o famoso Viagra natural, além de outros tipos de doença. Então o pessoal pode procurar pelos índios, família de índios do Mato Grosso do Sul, hoje e amanhã em frente à Matriz.
0: 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Deixa eu mandar um abraço aqui para Vanderleia. Vanderleia, tá todo mundo que tá aqui, gente, tá no sorteio, viu? É, então, e o último sorteio já foi feito, deixa eu ver aqui quem foi o

0: ganhador ou ganhadora. Nós estamos tendo bandeja de ovos todos os dias, 3 bandejas por dia, gente. A ganhadora de agora foi a Maricléia de Oliveira. Telefone 9900, final 77. Então, Maricléia de Oliveira, você, deixa eu ver como que ela participou. Ah, ela participou pela recepção, então não tem como a gente avisar aqui. A menina avisa você, viu, Maricléia de Oliveira? É, então, hoje ganharam, olha só, para retirar aqui na emissora, a Cecília Lavino, a Angelita Marques e a Maricléia de Oliveira. Então, participou conosco, tá concorrendo, viu? Então, você não precisa se preocupar, estou mandando meu nome e tal para concorrer. Não se preocupe, tá participando, a gente faz o sorteio. Se você, né, tiver com o pé quente naquele dia, pode ganhar. Essa bandeja com 30 ovos, o último de hoje, para você, então, Maricléia de Oliveira. Amanhã tem mais. 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Gente, fiquem com Deus. Marcinho, encerramos com...
1: Mas vamos aqui com Midian Lima Jó.
0: Abraço para Simone de Corumbá, para Helene Catarina de Souza, também para você, Reinaldo da Silva, do Jardim Adriane, para você, Vandeléia querida, Vandeléia do Rocio Pinheiro, área 6. Para você, Clésio, também vai a última de hoje. Fiquem com Deus, Calão segue com o microfone aberto. Tchau.

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9: Confira a hora certa.
10: 11 horas 32 minutos.
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0: Entre os sucessos da vida, não esqueça nunca a sua professora, que lhe ensinou os primeiros passos do saber. 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
0: Tempo bom em toda a região dos Campos Gerais. Neste momento, a temperatura marcando aqui em Telêmaco Borba, 16,3 graus. E agora você acompanha através do Cimepar. Tempestades retornam ao Paraná, com chuvas mais expressivas na faixa central.
3: Após uma semana de tempo estável e maior presença do sol, a chuva voltou ao Paraná nesta segunda-feira e segue nos próximos dias. Segundo o Cimepar, os maiores volumes são esperados na quarta-feira na faixa central do estado. E tempestades isoladas estão previstas para quinta e sexta, principalmente no oeste e no norte do Paraná. Dois ciclones extratropicais atuam ao longo da semana no litoral do Rio Grande do Sul, causando impactos no nosso estado. Um se forma entre esta segunda e a terça-feira e o outro entre quinta e sexta. A semana útil já começou com chuva fraca no sudoeste e no centro-sul do estado. A temperatura também ficou mais baixa nessas regiões, atingindo 4,5 graus em Jaguariaíva. Leonardo Furlan, meteorologista do Cimepar, ressalta que em outras áreas ainda há tendência de elevação dos termômetros.
4: A nebulosidade predomina principalmente na metade sul, com variação de nuvens e chuviscos, até mesmo pancadas de chuva com moderada intensidade ao longo do dia, mas com baixo risco para temporais. Na metade norte, as temperaturas ficam mais elevadas, na casa dos 25 a 27 graus, especialmente na região de Luanda, onde o sol predomina ao longo do dia. Essa condição de instabilidade predominante na metade sul do Paraná nesta segunda-feira se estende também na terça-feira, onde novamente são esperadas pancadas de chuva no geral com fraca intensidade, especialmente na metade sul, onde as temperaturas inclusive ficam mais baixas, com máximas que não devem ultrapassar a casa dos 16 graus no oeste, sudoeste e também no centro-sul do Paraná.
3: Na quarta-feira, a chuva fica mais abrangente. Leonardo Furlan afirma que são esperados acumulados acima dos 50 milímetros, especialmente na faixa central do Paraná.
4: Na quarta-feira, as instabilidades ganham abrangência sobre o estado do Paraná, devido ao retorno do escoamento de calor e umidade, que deve elevar o risco para pancadas de chuva com moderada forte intensidade e até mesmo temporais isolados, especialmente do centro ao oeste e também a faixa norte do estado. São esperados acumulados que podem ultrapassar os 50 milímetros, especialmente na faixa central do Paraná. Enquanto na metade sul, especialmente na faixa leste, as instabilidades chegam mais para o período da tarde, também no período da noite, com fraca intensidade no geral. Acumulados que devem ficar na faixa dos 15 a 20 milímetros ao longo de todo o período.
3: Por causa da persistência da nebulosidade, as temperaturas máximas vão ficar cerca de 3 graus mais baixas do que nos dias anteriores na faixa norte e até 7 graus na metade sul do Paraná. A atuação de uma massa de ar frio no Rio Grande do Sul e Santa Catarina impacta nas mínimas do sul do estado, com valores que ficam ligeiramente abaixo dos 10 graus. Segundo Leonardo Furlan, na quinta e na sexta, a chuva fica mais forte por todo o estado.
4: Na quinta-feira e na sexta-feira, a tendência é que as instabilidades aumentem sobre todo o estado do Paraná, com elevado risco para temporais isolados devido à formação de uma nova área de baixa pressão na altura do Rio Grande do Sul,

0: provocar chuvas com moderada forte intensidade, com acumulados que podem ultrapassar pontualmente os 50 milímetros nas diversas regiões.
1: Por esse motivo, é importante que a população fique atenta aos alertas da Defesa Civil, que acompanha o monitoramento 24 horas dos meteorologistas do CIMEPAR. Em caso de necessidade, são enviados alertas por SMS ou por WhatsApp. O cadastro é gratuito. Basta a pessoa enviar o CEP por SMS para o número 4199 e pelo WhatsApp é necessário cadastrar o número no 61-2034-2611 e interagir com esse contato, podendo fazer o cadastro a partir do CEP, do município ou da localização. Já para situações mais extremas, são enviados alertas por meio da tecnologia Cell Broadcast, sem necessidade de um cadastro prévio. Repórter Gustavo Vaz.
2: E assim você acompanhou a previsão do tempo para o Paraná. Estamos começando mais um microfone aberto, lembrando também que estaremos trazendo para você ainda hoje a previsão do tempo para todo o país.
3: Brasil!
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2: E nós estamos chegando com toda a nossa equipe. Vamos juntos com você até uma da tarde. Para você que vai ficar na minha companhia, na companhia de Carlos Roberto e equipe, o meu muito obrigado. Que você tenha uma ótima segunda-feira, um bom almoço, muita paz, tranquilidade. E juntos, vamos então acompanhando aqui as principais notícias em mais um show de informação que começa pela capital do papel, 101.9. Telêmaco Borba. E daqui a pouquinho já teremos os principais destaques do seu microfone aberto nesta segunda-feira. 11 horas 42 minutos, 11:42. 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Interessados deverão procurar hoje e amanhã os índios em frente à Igreja Matriz. Mas atenção, somente hoje e amanhã os índios estarão aqui. 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O que é bom não precisa ser caro. 11 horas 43 minutos, 11:43. E ainda hoje, dentro do seu microfone aberto aqui pela Capital do Papel, você acompanha. Programa contra o crime organizado apreende 67 toneladas de drogas. Com 90% das urnas apuradas, eleições no Peru segue indefinida. Você acompanha também no esporte hoje aqui no nosso microfone aberto, coletiva com o técnico da seleção brasileira, Carlo Ancelotti. Multifocos, mercado eleva a projeção da Selic para 13,5% em 2026. Vamos acompanhar também Márcio Luiz trazendo informação do final de semana, Corpo de Bombeiros e outros assuntos de Telêmaco, Borba e região. Da Agência do Trabalhador, vamos saber quais são as vagas de emprego nesta segunda-feira. Começa aqui mais um show de notícia e informação para você, dentro do seu microfone aberto, Rádio Capital do Papel, 101.9, Telêmaco Borba.
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2: Muito bem, Márcio Luiz, chegando com você com informação aqui pela nossa capital do papel. Microfone aberto. Vamos conferir com ele quais foram as notas, as notícias das últimas horas em Telêmaco Borba, Corpo de Bombeiros e outros assuntos. Meu caro Márcio Luiz, primeiramente o nosso bom dia para você. Uma ótima semana.
8: Olá, Carlão, uma ótima semana para você também, para todos os ouvintes que acompanham aqui o microfone aberto. Vamos então sobre os atendimentos do Corpo de Bombeiros no final de semana. E nós começamos lá pela sexta-feira, 11:32, Rodovia do Papel, esquina com a Rua Camboja. Busca e salvamento, captura ou remoção de animal. Tivemos às 14:37, na Rua Rio Iguaçu, um incêndio em vegetação. Às 15:46, Avenida das Flores, esquina com a Rua Professor Martins Franco, queda de pessoa do mesmo nível. Uma pessoa de 31 anos, do sexo masculino, com ferimentos leves aqui em nossa cidade. E ainda na sexta-feira, às 23:01, na Avenida Paraná 801, busca salvamento, captura ou remoção, né? Na verdade, houve aqui, perdão, né? Corrijo aqui, busca e salvamento, o resgate de pessoa aqui em altura. É um atendimento que foi realizado pelo Corpo de Bombeiros na última sexta-feira. Agora passamos a relatar as ocorrências que foram atendidas no sábado. Então, sábado foi o dia 6 de junho. Vamos agora atualizar aqui as informações. 4 atendimentos. O primeiro às 14:54, na Rua dos Guararapes, uma lesão física. Masculino, 35 anos, ferimentos moderados. Às 15:01, houve busca e salvação, captura ou remoção de animal. Já às 20:06, houve aqui na Rua dos Guararapes um acidente de trânsito, uma colisão, um automóvel e uma moto. Um masculino de 12 anos com ferimentos graves aqui, gente, nesse acidente. Às 22:44, na Rua Cássia, uma colisão envolvendo uma moto e um automóvel Renault, masculino, 24 anos, com ferimentos moderados. Então, o Corpo de Bombeiros atendeu essas 4 ocorrências no sábado. Agora vamos às ocorrências de domingo. Domingo, também por coincidência, houve aqui um total de 4 atendimentos. 18:20, na Rua

0: vias aéreas e finalizando às 21h16 na Rua Cássia, um acidente de trânsito, uma colisão. Olha quantos atendimentos no fim de semana, viu, gente? Muitas ocorrências. Já na data de hoje, dia 8 de junho, só atualizando aqui, até o presente momento, não tivemos ocorrências pelo Corpo de Bombeiros de nossa cidade. Trazendo outros assuntos aqui para os nossos queridos ouvintes, Carol, vamos aqui atualizando as informações para você que acompanha o microfone aberto, coleta de galho de grama, hoje Alto das Oliveiras e Jardim Alvorada, amanhã Jardim União, São Roque, Monte Alegre e Bonavila. Esses, portanto, os locais que receberão atendimento para a coleta desse material, os chamados resíduos verdes. Temos aqui uma informação, Carlão, lamentavelmente, né? Um falecimento, um senhor que infelizmente morreu engasgado, né? No município de Curiúva, né? Uma pessoa com necessidades especiais, né? Às vezes uma atitude parece comum, né? Pessoa se alimentando, inclusive, como uma coxinha, Carlão, olha só. Trata-se do senhor Joelson Andrade da Silva, um senhor de 55 anos, era uma pessoa especial. Ele era filho do ex-vereador de saudosa memória, o Zé Tatu, e que lamentavelmente veio a perecer, né? Veio a falecer. Esse fato aconteceu no último domingo aqui na nossa região dos Campos Gerais. Então transmitimos aqui os nossos mais sinceros sentimentos à família enlutada. Eu trago mais uma informação aqui, Carlão, sobre um processo seletivo que está aberto no município de Piraí do Sul, né? O pessoal que nos acompanha em Piraí do Sul, para a contratação de professores, viu, gente? Então, prestem bem atenção, temos muitos ouvintes aí na região de Piraí do Sul, processo simplificado para professores na rede municipal de ensino. Então, a seleção vai atender aí, gente, olha só, a classificação dos resultados obtidos pelos candidatos na Prova Nacional de Docente, o PND 2026. Aí, portanto, essa informação, o pessoal fica acompanhando atentamente essas notícias ali junto à Prefeitura de Piraí do Sul, esse processo simplificado para contratação temporária de professores da rede de ensino. Então, seriam essas, a priori, as informações para hoje, Carlão, agradecendo o carinho da audiência. Amanhã, se Deus permitir, a gente volta com o Carlão e trazendo outras notícias e informações para a nossa população. E só concluindo aqui, gente, continua a vacinação contra a influenza para os grupos prioritários aqui em nossa cidade, viu, gente? Continua nos postos de saúde, crianças de 6 meses a menores de 5 anos, idosos a partir de 60 anos e aquelas pessoas que possuem comorbidades também podem ser vacinadas, até porque a gripe tá pegando geral, né, Carlão? Nós que o digamos, né? Nós que o diga em relação a essa situação da gripe pegando aí a todo mundo, né? Problemas respiratórios, inclusive as unidades de saúde, prontos atendimentos. Eu não falo só aqui de Telemocuborba, mas em geral, né? E os grupos prioritários são mais sensíveis, são mais suscetíveis a sofrerem com as doenças respiratórias. Então, prevenção é importante. Um abraço, Carlão, e até amanhã, se Deus permitir.
1: Márcio Luiz, um grande abraço para você. Márcio volta comigo amanhã aqui no microfone aberto, trazendo outras informações com a sua participação. Eu tenho agora uma participação da pastora Fátima. Ela vem aqui comigo para falar do evento organizado pela Igreja Batista Betel em Telêmaco Borba. Atenção então para o recado da pastora Fátima.
2: Bom dia, Carlão, tudo bem com você? Bom dia, audiência do Carlão, aqui é a pastora Fátima Costa, da Igreja Batista Betel, agradecendo novamente por estar aqui, essa oportunidade que o Carlão nos dá, e eu trago uma surpresa para todos vocês. A pastora Tânia Tereza abençoou a nossa igreja e colocou gratuita a entrada no CBA. Não precisa pagar, não precisa fazer inscrição. Está liberada hoje às 7h30, 19h30, no CBA. E a pastora Tânia Tereza começa o seminário hoje, continua amanhã e quarta-feira encerra. São 3 noites.

0: faz totalmente gratuita, entrada no CBA, franca, e aqueles que pagaram a inscrição, não se preocupe. Não se preocupe, no CBA, na recepção, tem a lista com o nome, será esclarecido todas as dúvidas e jamais, jamais, jamais terá algum engano, tá bem? Esperamos todos vocês. Um beijo no coração, Deus abençoe. Obrigada, Carlão, pela oportunidade.
1: Muito bem, então tá aí o recado da pastora Fátima da Igreja Batista Betel aqui em Telêmaco Borba. E lembrando também que não será permitida a entrada de menores de 13 anos no cemitério, ou seja, no seminário, perdão, de libertação e cura, ser livre, né? Então, mais uma vez, lembrando, não será permitida a entrada de menores de 13 anos no seminário de libertação e cura, ser livre, tá? E o recado, então, da pastora Fátima, da Igreja, Batista Betel, aqui em Telêmaco Borba. Tudo bem, 12, ou seja, 11:56, 11:56. Daqui a pouquinho, esporte para você. Vamos trazer aí Carlos Ancelotti falando sobre, ou seja, a partida contra o Egito, né? E também da seleção brasileira numa coletiva.

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7: São 11:58, microfone aberto aqui pela sua Capital do Papel, assumindo o comando técnico do nosso microfone aberto nesta segunda-feira. Ebert, vai comigo até uma da tarde. 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

0: 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São 12 horas, pontualmente 12 horas.
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0: ritmo de Copa do Mundo. Você acompanha aqui no microfone aberto o técnico da seleção brasileira dá uma coletiva após o jogo entre Brasil e Egito, onde o Brasil venceu por 2-1. Vamos então na coletiva. Vamos saber o que Carlos Ancelotti falou após o jogo.
1: Mister, boa noite. Matheus Cunha vem sendo titular com você ao longo da sua trajetória na seleção brasileira. Hoje o Igor Thiago ganhou uma oportunidade para começar no time. Mas eu queria sua avaliação do histórico do Endrick, um jogador que o senhor conhece muito bem e que sempre que entra costuma resolver jogos. Hoje ele fez o gol da vitória contra a Croácia, ele deu um passe. Como que o senhor avalia essa estrela que o Endrick tem pensando em time de Copa do Mundo?
2: Endrick tem esta qualidade, é muito potente, muito bem posicionado na área, tem oportunidade, marcou, um jogador importante para nós, tem que seguir. Eu acho que todos os jogadores são importantes, com diferentes características. Mateo pode ser que não finaliza como o Endrick, mas é muito importante para a construção do jogo.
3: Ancelotti, Raíza Simplício da Placar. Eu queria entender, você hoje colocou o Rafinha próximo do Vinícius Júnior e me pareceu que não funcionou muito bem. Queria entender de você se você acredita que funcionou, se você gostou disso que você viu. E agora não tem mais jogos amistosos, não tem mais teste, Copa do Mundo. Você já tem o seu 11 titular para encarar o Marrocos ou você ainda tem dúvidas?
2: Bom, eu tenho a escalação inicial para jogar contra o Marrocos, sim, já tenho, a ideia é clara. Eu acho que a dupla Vinícius Rafinha funcionou muito bem, porque combinaram bem, tivemos oportunidade daquela posição. Eu acho que o partido dos dois foi muito bom.
4: Carlos, aqui. Boa noite, Leonardo Pereira, do Portal Jogada 10. Esse jogo contra o Egito, há uma semana de Copa do Mundo, ele te dá mais certezas ou dúvidas para a estreia contra o Marrocos? Obrigado.
2: Mais certeza, porque eu acho que o equipe está bem. 60 minutos do jogo foi um jogo muito bom. A nível defensivo, a nível ofensivo, pressionamos alto, bem. O equipe jogou com intensidade, respeitando o plano do jogo. Então, muita mais certeza.
5: Mr. Ancelotti, besides Salah and Marmoush, who is the most player impressed you in Egypt?
2: Sorry?
5: Who is the best player who most impressed you in Egypt?
2: I think I'm not doing an evaluation of the players on the pitch. I think Egypt played a good game, really well organized defensively, tried to play counter-attack. They have dangerous strikers in front, really fast, but in general, Egypt played a good game, my opinion.
6: Professor Ancelotti, o Paraná lhe abraça, professor.
2: Obrigado.
6: Parabéns pela vitória, prazer revê-lo aqui. Claro que não foi o jogo da vida, né, o de hoje, mas por tudo que o senhor viu, o senhor tem como, o senhor já respondeu a nossa colega Raíssa aqui, que o senhor tem já o time pronto para o domingo, escalado. Mas o senhor acredita que a peça defensiva, com a ausência do Wesley pela lesão, e pelos problemas de cansaço do Gabriel Magalhães, e ainda pela má situação de Marquinhos no lance do gol da equipe egípcia, muda alguma coisa daquilo que o senhor tinha na cabeça inicialmente ou não?
2: Uma pena a lesão de Wesley, uma pena. Agora temos jogadores que podem reemplaçar a ele. E depois, Marquinhos e Gabriel são indiscutíveis para o próximo jogo. São os jogadores que jogaram até o último jogo na final da Champions e agora não estão 100%. Han treinado muito com a equipe, então, agora temos uma semana de tempo, vamos treinar bem e eles vão estar preparados para o jogo.
7: Right. Don Carlo, I just want to ask you, congratulations to your son David on getting the Lille managing job. Can you talk about him getting that job there And if you had Brazil versus Canada in the World Cup final, would your wife Marianne chill on Brazil or chill on Canada?
2: Brazil, of course. Maybe Brazil, Canada in Vancouver, no? Could be good. Could be nice.
0: Muito bem, então tá aí, você acompanhou parte da coletiva de Carlo Ancelotti, técnico da seleção brasileira, falando após o jogo entre Brasil 2, Egito 1. E vamos aguardando então a estreia da seleção brasileira no sábado às 19 horas no Marrocos. 12 horas 6 minutos, 12 e 6. 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E o meu muito obrigado a você pelo carinho. Agora 12 horas, 8 minutos, informação chegando à Agência do Trabalhador aqui em Telêmaco Borba. Vamos então saber quais são as vagas para esta segunda-feira. Vamos até a Agência do Trabalhador.
8: Olá, meus amigos, muito bom dia. Luiz Ademir, voltamos a falar da Agência do Trabalhador. Inicialmente, desejamos aqui uma semana abençoada e profícua para todo mundo. Vamos relatar aqui oportunidades de emprego disponíveis em nossa agência a partir de hoje. Temos vagas para trabalhar em Apucarana, na área rural do município, uma vaga para operador de trator florestal autocarregável, que tenha CNH e cursos NR6, NR11 e NR12. E a experiência anterior será um diferencial para ocupar esta função. Também temos vagas para Maringá, no Paraná, para pintor profissional e para Cássio Pedreiro profissional. Para a cidade de Cianorte, temos vagas para encarregado de obras, operador de retroescavadeira, operador de rolo compactador e operador de trator de esteiras. Continuamos também recebendo o currículo aqui na Agência do Trabalhador para vagas abertas pelo Grupo Verona, que disponibilizará em breve uma nova loja em nossa cidade. Temos vagas para conferente de cargas, coordenador de RH, encarregado de hortifruti, granjeiros, encarregado de frios, gerente de loja, subgerente de loja e supervisor de açougue. Todo mundo precisa ter ensino médio completo, preferencialmente com experiência anterior, e a vaga de coordenador de recursos humanos, precisamos de candidatos com nível superior. Também vagas para zeladora, para limpeza, organização e manutenção e higiene em ambiente farmacêutico. Uma vaga para vidraceiro, para trabalhar em Telêmaco Borba. Uma vaga para vendedor passista, para revenda e exposição de aplicativos de transportes. Uma vaga para supervisor para açougue e mercado atacadista. 4 vagas para soldador, para trabalhar em oficina de manutenção de carretas e caminhões. 3 vagas para salgadeiro, para trabalhar em panificadora. Uma vaga para representante técnico em vendas com concurso superior na área. 2 vagas para pedreiro profissional. Uma vaga para organizador auxiliar para eventos e festividades infantis para cuidar de crianças. Uma vaga para operador de pá carregadeira para a indústria madeireira com CNH e cursos da função atualizados. 5 vagas para operador de caixa para trabalhar em panificadoras. Uma vaga para motorista entregador para a loja de materiais de construção. 2 vagas para motorista carreteiro para transporte de combustíveis, que tenha CNH com EAR, cursos MOPS, NR20 e NR35, com experiência anterior comprovada. 5 vagas para monitora de cobranças para o estacionamento da nossa cidade. 3 vagas para mecânico auxiliar para trabalhar em oficina de manutenção e empresa revendedora de caminhões. 8 vagas para mecânico auxiliar para caminhões, carretas e máquinas pesadas. mais meia dúzia de vagas para mecânico de manutenção para caminhões diesel, uma vaga para laminador de madeiras, que tem experiência e disponibilidade para trabalhar no município, em um município do estado de Santa Catarina, uma vaga para jovem aprendiz com ensino médio completo e cursos de informática, uma vaga para instalador ou reparador de redes telefônicas e de comunicação de dados, que tenha veículo próprio para exercer a função, uma vaga para inspetor de soldagem com certificação vigente N1, CNHB, experiência anterior também será um diferencial para esta vaga, uma vaga para fiscal de loja para mercado, uma vaga para embalador à mão, uma vaga para enfermeiro socorrista com corém ativo, uma vaga para enfermeiro nível superior com pós em urgências e emergências, 3 vagas para eletricista automotivo para caminhões em oficina de empresa frutista, 2 vagas para cozinheiro profissional para restaurante, 1 vaga para consultor de vendas na área financeira, uma vaga para casal que não tenha filhos menores para cuidar de fazenda no município de Curiúva, 4 vagas para borracheiro para trabalhar com veículos leves e máquinas florestais, 1 vaga para auxiliar de padeiro, 1 vaga para auxiliar de limpeza, 1 vaga para auxiliar de cozinha, 1 vaga para auxiliar de confeitaria e 5 vagas para atendente balconista. Todas vagas para trabalhar em panificadoras na nossa cidade. E, finalmente, 1 vaga para alinhador veicular, para trabalhar em oficina de manutenção de caminhões e revenda de pneus, para fazer alinhamento e balanceamento e atividades no setor. Grande abraço, meus amigos. Voltaremos amanhã, se Deus quiser.
0: Muito bem, você acompanhou aqui no nosso microfone aberto de Telêmaco Borba, Agência do Trabalhador. E agora, agências ainda de trabalhadores abrem semana com 20,2 mil vagas em todo o Paraná.
9: O Paraná começa a semana com 20.220 vagas de emprego com carteira assinada disponíveis nas agências do trabalhador em todas as regiões do estado. As oportunidades abrangem diferentes níveis de escolaridade e de experiência profissional. A função com maior número de vagas abertas é a de alimentador de linha de produção, com 5.158. Na sequência, aparecem as ocupações de abatedor, Magaref, que é o posto destinado aos especialistas em cortes de carnes, e também a função de operador de caixa. Curitiba e região metropolitana concentram o maior volume de oportunidades de trabalho do Paraná, com 4.800 vagas. As funções principais oferecidas na capital são alimentador de linha de produção, auxiliar nos serviços de alimentação, faxineiro e auxiliar de logística. Na sequência, aparece a regional de Cascavel, com 4.797 vagas de emprego abertas. Os destaques são para alimentador de linha de produção, abatedor, operador de caixa e a função de pedreiro. Também existem oportunidades para as regionais de Campo Mourão, Pato Branco, Foz do Iguaçu, Maringá, Londrina, além da regional de Guarapuava, de Umuarama, de Paranaguá, de Ponta Grossa e de Jacarezinho. Você interessado deve procurar a agência do trabalhador mais próxima ou então acessar o site trabalho.pr.gov.br. Repórter Gustavo Vaz.
0: Muito bem, então tá aí, você acompanha tanto vagas de emprego a nível de Telêmaco Borba.

0: a nossa agência aqui e também a nível de Paraná, outras vagas. Amanhã nós retornamos com mais informação da Agência do Trabalhador. Atenção, população de Telêmaco, Borba e região. Estará hoje e amanhã em frente à Igreja Matriz, uma família de índios vindos do Mato Grosso do Sul, trazendo 90 tipos de remédios para tratamentos e chás naturais para diabetes, problema de coluna, colesterol, próstata, gastrite e o famoso Viagra natural. E outros tipos de doenças também. Interessados deverão procurar hoje e amanhã os índios em frente à Igreja Matriz. Agora são 12:15. 12:15.
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0: Com 90% das urnas apuradas, eleições no Peru seguem indefinidas.
2: Disputa muito acirrada no segundo turno da eleição presidencial peruana realizada nesse domingo. Até o início da manhã desta segunda-feira, mais de 90% das urnas já haviam sido apuradas, porém sem um resultado oficial. A candidata direitista Keiko Fujimori liderava a disputa com 50,4% dos votos. Já o candidato da esquerda, Roberto Sanches, estava com 49,5%. Segundo a imprensa peruana, essa diferença ainda é muito pequena para já haver uma definição sobre quem será o próximo presidente do Peru. Keiko é filha do ex-ditador do Peru, Alberto Fujimori, que esteve à frente do país na década de 90, mas foi condenado por violações de direitos humanos, incluindo esterilização forçada de mulheres indígenas. O deputado Roberto Sanches foi ministro do ex-presidente Pedro Castillo e prometeu uma reforma que substituísse a Constituição herdada de Fujimori. A imprensa destaca a tentativa de Sanches de se associar a Castillo com maior apoio nas áreas rurais. No primeiro turno tumultuado, a apuração demorou mais de um mês, com Keiko Fujimori na frente, com 17% dos votos, seguido por Sanches, 12%. Ao todo, 35 candidatos estavam na disputa. Segundo a Justiça Eleitoral peruana, durante o segundo turno, nesse domingo, pessoas supostamente ligadas a organizações políticas tentaram alterar ou invalidar os votos com cédulas marcadas, mas foram impedidas por funcionários das mesas de votação. Foram registrados 15 casos na região metropolitana de Lima e outros no interior. O presidente da Junta Eleitoral peruana, Roberto Burnell, pediu responsabilidade e moderação às autoridades e a qualquer pessoa para não deslegitimar o processo eleitoral. Cerca de 27 milhões de eleitores puderam ir às urnas para eleger o nono presidente peruano em 10 anos de crise política no país. Desde 2016, dois deles renunciaram e 6 foram afastados. A expectativa é que o processo eleitoral seja concluído no máximo até às 7 da noite desta segunda-feira, no horário de Brasília. Da Rádio Nacional em São Luís, Gabriel Correa.
0: 12:18, condições especiais. Termina na sexta o prazo para renegociar dívidas com a Sanepar.
3: Termina na próxima sexta-feira o prazo para que os clientes com débitos com a Sanepar participem do programa Água em Dia Mais, que oferece vantagens e condições especiais de negociação para contas de água e esgoto em atraso. Entre elas, está a isenção da cobrança da multa pelo atraso. Quem adere ao programa também pode negociar os valores em parcelamento do débito total com uma entrada reduzida e juros menores. Segundo o superintendente-geral comercial da Sanepar, Sérgio Augusto Portela, a iniciativa busca atender todos os perfis de consumidores com flexibilidade e transparência.
4: Eu gostaria de convidar quem ainda não compareceu às nossas centrais ou que não procurou por WhatsApp ou pelo 0800, que são os canais que nós usamos para fazer essa negociação, que venham, porque é a última oportunidade que a gente tem. De 8 a 12 é a última semana do programa, com condições especiais, a gente tira a multa, reduz a taxa de juros e possibilita um parcelamento de 48 até 60 vezes para as pessoas que têm essas pendências para com a companhia. Então não deixe de aproveitar essa última oportunidade para a gente poder fazer a adesão ao programa Água em Dia Mais.
3: Entre as vantagens, o cliente pode negociar diretamente sem sair de casa pelos diversos canais de atendimento e com os valores das parcelas, inclusive a entrada, lançados já nas próximas faturas. Sérgio Portela destaca que 44 mil contribuintes já aderiram a esses benefícios oferecidos por esta edição do programa.
4: O programa foi um sucesso absoluto. Desde novembro até hoje, nós tivemos 44 mil pessoas que aderiram ao programa e, com isso, conseguiram honrar seus compromissos com a companhia. O resultado com isso foi que a gente consegue se aproximar cada vez mais do consumidor, oportunizar que eles consigam um bom desconto para quitar as suas pendências com a companhia e, dessa maneira, permanecer como usuários dos nossos serviços.
3: No caso de clientes que tiveram a suspensão do serviço pelo atraso, a companhia vai programar o religamento em até 24 horas. Podem aderir ao Água em Dia Mais clientes de diferentes categorias e perfis, inclusive beneficiados pelo programa Água Solidária. Aqueles que têm débitos em discussão judicial também podem negociar tanto os valores em aberto quanto o encerramento dos processos, desde que não sejam incluídas dívidas que já foram negociadas anteriormente. Para quem prefere o atendimento presencial, as equipes das centrais de relacionamento estão preparadas para solucionarem esta e outras questões. Repórter Gustavo Vaz.
0: 12 horas 21 minutos, União Europeia restringe importação de carnes, peixe e mel do Brasil.
5: Carnes, tripas, peixe e mel produzidos no Brasil não serão mais importados pelos 27 países que compõem a União Europeia. A decisão de excluir o Brasil da lista de países autorizados a exportar esses produtos para os países do bloco europeu foi confirmada pela União Europeia e deve entrar em vigor a partir do próximo dia 3 de setembro. Segundo a Comissão Europeia, o veto não significa que a carne brasileira esteja contaminada por medicamentos, mas porque o Brasil não conseguiu comprovar que seus produtores atendem algumas das exigências sanitárias europeias, especialmente que não utilizam medicamentos antimicrobianos para tratar e prevenir infecções em animais. Em abril deste ano, o governo brasileiro proibiu parte dos antimicrobianos usados para estimular o crescimento e aumentar a produtividade anual, mas a União Europeia avaliou que ainda faltam garantias adicionais. A União Europeia é um dos principais mercados para as proteínas animais brasileiras. No caso da carne bovina, o bloco europeu aparece entre os maiores destinos das exportações brasileiras em valor. Para voltar à lista dos países autorizados a vender os produtos vetados, o Brasil precisará comprovar que cumpre integralmente as regras europeias durante todo o ciclo de vida dos animais exportados. Para isso, o país pode ampliar ainda mais as restrições legais aos medicamentos ou criar mecanismos mais rígidos de rastreabilidade para provar que os produtos exportados não utilizam as substâncias proibidas na Europa. Com informações da Agência Brasil, da Rádio Nacional no Rio de Janeiro, Cristiane Ribeiro.
0: Campanha da FAB alerta para risco de balões na festa de São João, 12h23.
6: Uma campanha da FAB, Força Aérea Brasileira, alerta para os riscos da soltura de balões e os impactos na segurança da aviação. A prática, considerada crime ambiental, aumenta consideravelmente nos meses de junho e julho, devido às festas juninas. Entre as penalidades previstas em lei para quem realiza a soltura de balões, estão pagamento de multa ou pena de 1 a 3 anos de prisão. O comandante do Centro de Gerenciamento da Navegação Aérea da FAB, Coronel Euclides Fernandes Barbosa, destaca que os perigos estão nos balões não tripulados. Ele aborda que riscos são esses.
7: que seriam a colisão com uma aeronave, que balão, por menor que ele seja, você imagine colidindo com uma aeronave voando a 800 km por hora, né? Pode gerar um impacto significativo, por exemplo, por meio de uma ingestão de um dos motores, e isso desestabilizar o voo e colocar em risco a segurança dos passageiros, né? Caindo numa área de mata, de floresta, nem precisa dizer, é um risco de incêndio altíssimo. E quando ele até mesmo cai numa pista de pouso, ele interrompe as aproximações para aquele lugar, causando um efeito cascata, e aí o centro de gerenciamento da navegação aérea tem que entrar para gerenciar o

0: ou se organizar o espaço aéreo para o impacto do passageiro ser o menor possível.
1: O comandante fala ainda sobre o grande aumento na soltura durante as festas juninas.
0: A gente vê que a quantidade de balões ela aumenta significativamente. As pessoas, muitas vezes, nesses eventos juninos, colocam balões muito grandes, consequentemente muito pesados, têm impactos maiores com aeronaves voando a centenas de quilômetros por hora no espaço aéreo brasileiro. A pessoa tem que ter a consciência que ela está fazendo uma comemoração e tudo mais, não há problema nisso, mas há um problema quando essa comemoração interfere, ela pode vir a interferir na segurança dos passageiros ou até mesmo no risco de incêndio quando esse balão cai.
1: O Rio Galeão também realiza campanha para conscientizar a população sobre os perigos dessa prática. Somente este ano, a concessionária já reportou à Agência Nacional de Aviação Civil 15 ocorrências envolvendo balões, uma queda de 61,5% em relação a 2025. Da Rádio Nacional no Rio de Janeiro, Carolina Pessoa.
2: Muito bem, daqui a pouquinho mais informação para você aqui no microfone aberto pela sua Capital do Papel. Já voltamos após os comerciais.
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Agora são 12 horas 27 minutos. 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
2: 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Muito bem, eu quero agradecer a audiência do nosso amigo Candinho, na capital do estado do Paraná. Boa tarde para todos aí da rádio. Preciso comprar ovos de pata. Olha só, né? É para vitamina, para um idoso. Se alguém tiver, me avise. É o Gonçalves, né? Alô, Gonçalves. Atenção então, gente. O Gonçalves precisa comprar ovos de pata para vitamina, né? Fazer uma vitamina para idoso, né? Perdão, eu tô com garganta realmente complicada hoje. Então, se você tiver, entre em contato com ele pelo telefone 42-984-02-7217. 42 é o código 984-02-7217. Ele precisa comprar ovos de pata, né? Tá certo? Muito bem. Eu tô com um recado aqui também do nosso amigo, deixa eu ver aqui. Foi encontrado, localizado um cartão de débito, né? Em nome de Tainara Antunes de Camargo. Alô, Tainara Antunes de Camargo. Seu cartão foi encontrado, né? E a pessoa que encontrou pede para que você entre em contato com ele pelo WhatsApp. Vou passar aqui o WhatsApp da pessoa. É o 42-991-5620-33. 991-5620-33. O cartão é em nome de Tainara Antunes de Camargo. É um cartão de débito, tá certo? Do Bradesco. Se você conhecer a Tainara Antunes de Camargo, avisar a ela que foi encontrado o seu cartão, tá bom? E o telefone para contato é o 42-991-5620-33. Alô, minha querida amiga Sandra Cirino do Centro. Tô ligada em você aí, obrigado, viu, minha querida amiga Sandra Cirino. Forte abraço, obrigado pela audiência. Deixa eu ver quem mais aqui. Antônia Sintonia, né? Márcia de Lara, do bairro São, deixa eu ver aqui, ela não completou. Bairro São, não tem o bairro, apenas o São. Esse é São Francisco, São Roque, né? Esses bairros aí, um grande abraço. Deixa eu ver, Nice Delfino, bom dia, Carlão, aquele abraço para você, uma ótima semana para você também, viu, minha querida amiga, pela sua audiência, né? Quem mais? Elaine Catarina de Souza, muito obrigado a você, viu, Elaine? A Lisa tá passando para mim agora, atenção, ali no shopping, né? 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Vamos seguindo agora com 12 horas e

0: 12:35, 12:35. Muito bem, vamos seguindo então com mais informação para você dentro do nosso microfone aberto nesta segunda-feira. Muito obrigado a todos pelo carinho, né? Muito obrigado a você pela audiência do nosso microfone aberto. Bom, eu tenho mais uma vez, vou trazer mais uma vez o recado da pastora Fátima, né? Pastora Fátima da Igreja Batista Betel em Tenemuco Borba, sobre a conferência que vai acontecer nesta semana. Pastora Fátima, com a palavra então.
1: Bom dia, Carlão, tudo bem com você? Bom dia, audiência do Carlão, aqui é a pastora Fátima Costa, da Igreja Batista Betel, agradecendo novamente por estar aqui, essa oportunidade que o Carlão nos dá, e eu trago uma surpresa para todos vocês. A pastora Tânia Tereza abençoou a nossa igreja e colocou gratuita a entrada no CBA. Não precisa pagar, não precisa fazer inscrição. Está liberada hoje às 7h30, 19h30, no CBA. E a pastora Tânia Tereza começa o seminário hoje, continua amanhã e quarta-feira encerra. São 3 noites totalmente gratuita, entrada no CBA, franca. E aqueles que pagaram a inscrição, não se preocupe, não se preocupe. No CBA, na recepção, tem a lista com o nome, será esclarecido todas as dúvidas e jamais, jamais, jamais terá algum engano, tá bem? Esperamos todos vocês, um beijo no coração, Deus abençoe. Obrigada, Carlão, pela oportunidade.
0: Grande abraço, pastora Fátima, pastor João, pastor Jonei, muito obrigado a vocês todos aí da Igreja Batista Betel. Então, lembrando também que não será permitida a entrada de menores de 13 anos no seminário de libertação, ok? Não será permitida a entrada de menores de 13 anos no seminário de libertação. Muito bem, vamos seguindo com mais informação para você dentro do nosso microfone aberto hoje, né? Segunda-feira. Super abraço a todos vocês pelo carinho da audiência. A gente agradece, né, a todos vocês de toda a região. Obrigado, viu? Agradeço também, peço desculpas aí, estamos com a garganta realmente, retornamos com a muito afônico, né? Realmente complicado aqui a situação hoje, né? Mas vamos embora, vamos seguindo em frente, trabalhamos com a voz, tem que ser com ela, né? Não tem outro jeito, né? Tá certo? Desabamento de ponte deixa 4 pessoas feridas no interior do Acre.
2: 4 pessoas ficaram feridas na noite desta sexta-feira no desabamento de parte de uma ponte no município de Sena Madureira, no Acre, a 137 quilômetros da capital Rio Branco. O número de feridos só não foi maior porque a ponte estava interditada para o tráfego de veículos desde o dia anterior, justamente pelo risco de desabamento. O local era monitorado por equipes técnicas que realizavam levantamentos e avaliações da estrutura. As vítimas foram socorridas por bombeiros com a ajuda de moradores e levadas para o hospital da cidade. 3 delas, com ferimentos graves, foram transferidas para Rio Branco. A governadora Maiusa Assis se deslocou emergencialmente para Sena Madureira na noite desta sexta. Ela acompanha de perto os trabalhos de resgate e assistência às vítimas após a queda da ponte Paulino Baldassari, uma das principais ligações do município. O gabinete de crise foi ativado e verifica o desenrolar dos fatos a fim de adotar medidas para minimizar os impactos do acidente. O governo do Acre apura as causas do desabamento. O prazo para a conclusão do inquérito é de 30 dias. Segundo os bombeiros, o trecho que desabou corresponde a 60% da estrutura, que tem 232 metros de extensão. A ponte foi inaugurada há 2 anos e custou mais de R$ 36 milhões. Da Rádio Nacional no Rio de Janeiro, Cristiane Ribeiro.
0: Doze horas 39 minutos, 12:39. 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Vamos seguindo com mais informação. Clubes de protagonismo, incentivo à autonomia e criatividade de alunos na rede estadual.
3: Estudantes mais responsáveis, criativos e comunicativos. Esse é o resultado observado por diretores, professores e pais de alunos que participam de clubes de protagonismo, iniciativa presente nas escolas do programa Paraná Integral da Secretaria de Estado da Educação. Os clubes são espaços de aprendizagem e socialização propostos e coordenados pelos próprios estudantes que se reúnem em momentos de lazer, de integração e de compartilhamento de interesses. Esses clubes se reúnem também em espaços específicos, como quadras esportivas e laboratórios de informática. As reuniões ocorrem após o horário de almoço. O incentivo à autonomia e ao protagonismo juvenil é um dos diferenciais do programa Paraná Integral. Em componentes curriculares, como projeto de vida, por exemplo, os estudantes são incentivados a estabelecerem metas e definirem sonhos pessoais e profissionais. A partir desse levantamento, os professores e a gestão escolar identificam áreas de interesse comum ou individual, o que pode dar origem a novos clubes. A coordenadora do programa Paraná Integral, Marita Renó, explica que, na maior parte dos casos, a ideia parte dos próprios alunos, que podem sugerir clubes novos a qualquer momento.
4: O clube de protagonismo, ele tem que partir sempre do interesse do estudante, e é o próprio estudante que busca, lógico que o adulto, né, por exemplo, a direção auxiliar, equipe pedagógica, precisa ficar atento para poder incentivar que os clubes sejam formados. Só que não é o adulto que vai lá e forma o clube, mas sim o estudante busca ali a equipe pedagógica, direção auxiliar, para montar os seus clubes. E cada clube de protagonismo, ele tem um plano de ação. Então o estudante já entende que o clube dele não vai existir o clube pelo clube, mas esse clube precisa ter um objetivo de existir ali dentro da escola, e que esse objetivo tem que ser, de preferência, de alguma forma que ele se sinta fazendo a diferença ali naquele espaço que ele está ocupando.
3: Os proponentes devem elaborar um plano de ação que, após a aprovação da respectiva equipe pedagógica responsável, norteia as atividades do clube. Na Escola Estadual Carlírio Gomes dos Santos, em Santa Amélia, no Norte Pioneiro, estudantes organizaram um clube de jogos matemáticos com o objetivo de ajudar colegas que apresentavam dificuldade no componente. Hoje, a iniciativa conta com 10 alunos de diferentes séries que se reúnem duas vezes por semana para resolverem problemas e disputarem jogos de mesa. O estudante Lucas Emanuel Pereira de Almeida, de 13 anos, aluno líder desse clube, conta que o projeto ajudou no desenvolvimento dele em raciocínio e socialização.
5: Enquanto estudante, foi no desenvolvimento de raciocínio e da fala, porque eu tinha muita vergonha de falar na frente dos colegas, aí de explicar as matérias, de explicar coisas que os professores pediam. A socialização, né? Também eu tinha muita vergonha de perguntar coisas para as pessoas, como quanto custava esse produto, como que era a senha do Wi-Fi, que eu não tinha, e outras coisas.
3: Os membros do clube chegaram a fabricar os próprios jogos matemáticos de tabuleiro e foram convidados a apresentar os resultados do trabalho na Feira de Inovação e Protagonismo Estudantil em Foz do Iguaçu em setembro do ano passado. Estudantes dessa mesma escola também mantêm clubinhos de leitura, beleza, cinema e futsal, que somados mobilizam cerca de 80 estudantes. Repórter Gustavo Vaz.
0: Doze horas 44 minutos após os comerciais, você acompanha mais informação, previsão do tempo para todo o país e também notas policiais.
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0: 12:45, 12:45. 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Muito bem, agora 12:47. Vamos então conferir a previsão do tempo para todo o país.
1: Previsão do tempo para segunda-feira, 8 de junho de 2026. Região Centro-Oeste. Em Brasília, Distrito Federal, céu com poucas nuvens nesta segunda-feira. Os termômetros marcam mínima de 13 e máxima de 26 graus. Umidade relativa do ar gira em torno de 90 a 35%. Cuiabá, no Mato Grosso, também tem céu com poucas nuvens nesta segunda-feira. A temperatura mínima é de 20 graus e a máxima pode chegar a 35 graus. A umidade relativa do ar fica entre 60 e 20%. Região Nordeste. Em Salvador, na Bahia, a segunda-feira amanhece nublada com possibilidade de pancadas de chuvas isoladas. Temperatura mínima de 23 e a máxima de 29 graus. A umidade do ar gira em torno de 95 a 60%. Hoje é dia de comemorar o aniversário de São Sebastião do Umbuzeiro, na Paraíba. A previsão é de céu com muitas nuvens nesta segunda-feira. Temperatura mínima de 19 e máxima de 28 graus. A umidade relativa do ar vai de 90 a 50%. Região Norte. Macapá, no Amapá, tem previsão de muitas nuvens com pancadas de chuva e trovoadas isoladas. Temperatura mínima é de 25 e a máxima de 27 graus nas horas mais quentes do dia. A umidade do ar é de 100 a 60%. A capital do Acre, Rio Branco, tem segunda de céu com muitas nuvens. A temperatura mínima é de 23 e a máxima de 33 graus. A umidade relativa do ar é de 80 a 40%. Região Sudeste. Frio em Belo Horizonte, Minas Gerais, com previsão de poucas nuvens no céu nesta segunda-feira. Os termômetros registram mínima de 11 e máxima de 24 graus. Umidade relativa do ar vai de 80 a 35%. Santa Maria Madalena, no Rio de Janeiro, canta parabéns com céu com poucas nuvens.

0: 2026. Com informações do IBGE Cidades e do Instituto Nacional de Meteorologia, INMET, e redação de Daniele Popov, da Agência Rádio Gov em Brasília, José Carlos Andrade.
1: Agora são 12 horas 51.

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1: E no nosso plantão de polícia, você acompanha agora pela 101.9 Capital do Papel. Rotan apreende entorpecentes e encaminha 4 pessoas à delegacia. Na noite de quarta-feira, por volta de 22 horas, a Polícia Militar, por meio da equipe das Rondas Ostensivas Tático Móvel Rotan, realizou apreensão de entorpecentes no município de Sengés. A ação ocorreu durante o cumprimento da Operação Protetor das Divisas e Fronteira, quando a equipe realizava patrulhamento pela rua Manuel de Melo e visualizou 2 indivíduos com atitude suspeita. Ao perceberem a presença policial, os homens dispensaram um objeto para o interior do pátio de uma residência. Durante a abordagem dos suspeitos e de outros 2 ocupantes do imóvel, um homem e uma mulher, os policiais localizaram aproximadamente 56 gramas de substâncias análoga à maconha e 5 gramas de substância análoga à cocaína, ambos já fracionadas, embaladas para comercialização. Também foram apreendidos cerca de 5 aparelhos celulares. Diante dos fatos, os envolvidos e os materiais apreendidos foram encaminhados à Delegacia de Polícia Civil de Jaguariaíva. PM apreende mais de 5 quilos de maconha e prende suspeito após tentativa de fuga. A Polícia Militar apreendeu aproximadamente 5,6 quilos de maconha e prendeu um suspeito por tráfico de drogas na manhã desta quinta-feira 4, na rua Alberto de Campos, em Uvaranas, em Ponta Grossa. Durante o patrulhamento, a equipe identificou um indivíduo em atitude suspeita, que ao fugir e também acabou se escondendo. Após abordagem, busca no local, os policiais localizaram maconha escondida em uma churrasqueira. A rápida ação da equipe resultou na retirada de mais de 5 quilos de entorpecentes de circulação e na prisão do suspeito, que foi encaminhado à 13ª subdivisão policial, juntamente com drogas apreendidas, né? Também para procedimentos cabíveis por parte da Polícia Militar. Polícia Militar preserva local de morte e encaminha 3 pessoas para esclarecimento em Ponta Grossa. Isso aconteceu na manhã de quinta-feira, 4. Equipes da Polícia Militar foram acionadas para atender uma ocorrência local de morte na rua Tobia Moscoso, região da Ronda, em Ponta Grossa. Ao chegar ao endereço, os policiais militares foram os primeiros a atuar na ocorrência, realizando isolamento da área e a preservação do local até a chegada das equipes da Polícia Civil e da Polícia Científica. No local, a equipe médica do SAMU constatou o óbito de um homem de 50 anos que apresentava diversos hematomas e lesões pelo corpo. Durante as diligências iniciais, os policiais identificaram elementos que poderão auxiliar no esclarecimento das circunstâncias da morte. Entre os indícios observados, havia sinal de possível alteração da cena, situação prontamente comunicada às equipes responsáveis pela investigação e pelos trabalhos periciais. A rápida intervenção da Polícia Militar foi fundamental para a preservação de vestígios e para o levantamento das primeiras informações relacionadas ao caso, garantindo que os órgãos competentes pudessem dar continuidade às investigações com maior segurança e precisão. No decorrer das diligências, foi localizado um aparelho celular pertencente à vítima, além de outros objetos de interesse para a apuração dos fatos. Diante das informações obtidas no local, uma mulher e 2 homens foram encaminhados à 14ª Central Regional

0: prestar esclarecimentos. Foram também apreendidos 2 aparelhos celulares e uma carteira contendo documentos e dinheiro, material que poderão contribuir para esclarecimento da ocorrência. Após a conclusão dos trabalhos periciais, o corpo foi recolhido ao Instituto Médico Legal. As circunstâncias da morte seguem apuradas pelas autoridades competentes. Polícia Militar apreende drogas e detém 2 suspeitos em ação em Ponta Grossa. Na tarde desta quinta-feira, 4, por volta das 15h30, a Polícia Militar, por meio da equipe de choque, realizou uma apreensão de drogas no bairro Chapada, em Ponta Grossa. Durante a ação, um homem de 22 anos e uma adolescente de 17 foram detidos. A equipe policial foi até a rua Apocalipse após diligências relacionadas a informações sobre um possível ponto de tráfico de drogas. Também havia indicação de que um dos envolvidos possuía 2 mandados de prisão em aberto. Ao perceber a presença policial, o homem tentou fugir, mas foi localizado e abordado em uma residência situada nos fundos do terreno. No imóvel, os policiais encontraram um adolescente de 17 anos que, segundo constatado durante a abordagem, estaria realizando o fracionamento de entorpecentes. Ao final da ocorrência, foram apreendidos 25 gramas de crack, 179 gramas de droga sintética, certa quantia em dinheiro, 3 balanças de precisão e 2 aparelhos celulares. Diante dos fatos, os envolvidos e os materiais apreendidos foram encaminhados à delegacia. E a última informação: do Gotran recupera veículo furtado durante o patrulhamento em Ponta Grossa. A situação e também a atuação vigilante e o elevado tirocínio policial da equipe Gotran do 1º BPM resultaram na recuperação de um veículo com registro de furto na noite de quinta-feira 4 em Ponta Grossa. Durante o patrulhamento pela rua Comendador Ayrton Plaisan, no bairro Nova Rússia, os policiais militares realizaram a verificação dos sinais identificadores de um Fiat Uno de cor azul que se encontrava estacionado. Após consulta ao sistema, foi constatado que o automóvel possuía alerta de furto registrado no dia 1º de junho de 2026. No momento da abordagem, o veículo estava com as portas abertas e continha uma caixa de motor em seu compartimento. Portanto, em circunstâncias que chamou a atenção da equipe e reforçou a importância da fiscalização preventiva realizada diariamente pelos policiais militares. Portanto, essas foram as informações colhidas dentro do nosso plantão de polícia.
1: Por isso eu digo...
0: Bem, amigos, bem, amigas, estamos sinalizando aqui pela sua Capital do Papel mais um show de notícia e informação dentro do seu microfone aberto. Para você que ficou na minha companhia e de toda a nossa equipe, o meu muito obrigado. Eu retorno amanhã às 11h30 após Fátima Ribeiro, com muito mais informação para você aqui no nosso microfone aberto. E agora, uma programação especial, e a partir das 16h, Dimas vem aí com muita música e informação para você. Um abraço, obrigado, e ao finalizarmos dizemos: Senhor, fazei de mim instrumento de vossa paz. Muito obrigado e até amanhã, se Deus quiser.

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3: 13 horas e 2 minutos.

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2: 13:39.
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1: 14 horas.

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1: 14 horas e 42 minutos.

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1: 15 horas e 10 minutos.

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14: Muito boa tarde.

Começando bem a semana, né? Começando essa segunda-feira, minha gente. Segunda-feira, dia 8 de junho de 2026. Agora, no relógio marcando 4 horas em ponto. A partir de agora, com vocês aqui na programação, eu, Dimas Barbosa. Vamos junto até às 18 horas com o melhor da música e também, claro, com os melhores ouvintes do Brasil. É você que vai mandar o seu recado, vai me ajudar a fazer a programação, tá? Vai lá no Zap Zap, já está aberto as nossas redes sociais para você mandar aquele abraço para quem você quiser. Manda abraço, manda beijo, manda áudio, manda mensagem pra gente e vem fazer na segunda-feira ainda muito melhor. Conta pra mim, como é que foi seu final de semana? Foi legal? Foi beleza? Foi maravilha? Curtiu com a família? Passeou? É? Viajou? Hã? Oh, que legal, que chique! Deu um passeio? Que legal! Ah, não passeou não? Ficou em casa? Cuidando da família? Então tá certo, também tá bom, né? Ficar com a família é ótimo também. E ficar na melhor programação 24 horas no ar é ainda melhor. Portanto, vem com a gente no nosso WhatsApp 42 39 10 12 10. 42 é o DDD aqui da região dos Campos Gerais para você interagir com a gente aqui no nosso programa. 42 39 10 12 10. Mande áudio e fale comigo. Eu quero ouvir você, tá? Quero falar o seu nome, o bairro e também a cidade de onde você está falando. Manda o seu oi para nós aqui e também pode compartilhar como que está sendo sua tarde. Se já está boa até agora, vai ficar ainda melhor na programação aqui da 101.9. 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

0: 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Vem chegando para vocês aqui na 101.9 a programação top, porque se é bom, claro, tá na 101.
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0: E começamos aqui na programação animados, né? A segunda-feira vai começar lá em cima. Então aumente o volume, aumente o som e vem com a gente aqui na Tarde é Nossa.
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0: Tá na capital, tá na melhor, tá bom demais. Simone Mendes, me ama ou vai embora, né? Ou você me ama de verdade ou você vira as costas e tchau, né? Porque esse negócio de ficar por aqui só azedando não dá, né, gente? Ou ama de verdade ou diz tchau. É aí pra você, Simone Mendes, me ama ou me larga. Aqui na sua 101.9, clima gostoso aqui, gente, olha só. Estamos vivendo um outono, inverno que tá demais, hein? No sol está quente, uma beleza, mas na sombra, o clima tá, parece de inverno, né? Pessoal usando jaqueta, usando blusa aí pra aquecer. E claro que você aquece também aí a sua tarde com a programação da 101.9. A previsão aqui do tempo é que não há chuvas previstas para hoje em toda a nossa região aqui dos Campos Gerais, onde estamos ao vivo falando direto da rua Reginaldo Guedes Nocera, aqui do primeiro andar, do Centrão de Telemaco Borba, para toda a nossa região, através da nossa frequência 101.9 e também para vários cantos desse Brasilzão aí, através da nossa nossas redes sociais, tá? Onde você interage ali pelo Rádiosnet e também pelo nosso site www.radiocapitaldopapel.com.br. Seja bem-vindo, seja bem-vinda aqui na tarde top e maravilhosa, começar aí a semana com chave de ouro, começar em alto astral também com o melhor da música pra vocês. Por falar em melhor da música, deixa eu mandar um super abraço lá pro meu grande parceiro, o Rafael William Barbosa. Um abração pra ele, ele tá ligadinho com a gente, é o Rafael Negrão, ele quer curtir aqui na 101.9, Zezé de Camargo e Luciano, Menina é Veneno. Valeu, Rafael, um abraço pra você, uma ótima segunda-feira, daqui a pouco a sua música aqui na 101, tá? Muito obrigado pela audiência, pela companhia sempre aqui na programação. Mandar também um boa tarde especial lá pra Márcia de Lima, minha amiga Márcia, está lá no Jardim Bandeirantes, também marcando presença. Valeu, Márcia, abraço, uma ótima tarde pra você também. Mandar um boa tarde pra Cassiane, do bairro São João. Alô, pessoal do bairro São João, também com a gente por aqui, né? Um abraço pra Cassiane, do bairro São João. A Nice Delfino também já está marcando presença. Nice, uma ótima tarde pra você. Seja bem-vinda também, tá? Um abraço pra você, pra Dona Alvina, a sua mamãe que está sempre também aqui na programação com a gente, tá bom? Grande abraço pra você e obrigado pelo carinho, pela companhia. Também mandar um grande boa tarde lá para o Adailton. Alô, Adailton, um abração pra você. Conta pra nós aqui, Adailton, qual é o bairro aonde você está curtindo a nossa programação também, tá? Daqui a pouco eu quero falar o bairro ou a cidade, se você está por aqui na nossa Telemaco Borba ou está aqui na região, Ortigueira, Curiúva, Ventania, Tibagi, Reserva, Rio Branco do Ivaí, pessoal aí de Campineiro, enfim, aonde você está acompanhando a gente, tá? Conta pra nós aqui, que eu sou meio curioso, né? O pessoal fala pra mim, Dimas, você é muito curioso, quer saber tudo. E eu quero saber, sim, da onde você está nos acompanhando, tá bom? É o nosso amigo Adailton. Quem mais? Oi, boa tarde.
1: Boa tarde, meu amigo. Eu acho que é o Dimas, se não for o Dimas Gilberto. Os dois são super profissional.
0: Obrigado, obrigado. É o Dimas por enquanto, né? Mais essa semana por aqui, tá?
1: De boa. Manda uma música, por favor, aí com Amado Batista, Folha Seca.
0: Folha Seca.
1: Essa é minha prima Romilda de Ventania, minha prima Vanderleia da área 6.
0: Certo.
1: Meu primo Orlando da área 3. Uhum. Todos os Lemos Pinheiro.
0: Legal.
1: Para meu sobrinho Sidney, Rodrigo Sidney da Silva.
0: Tá bom.
1: Que está aí na rodagem puxando o pessoal aí fazendo Uber.
0: Certo.
1: Marinês, Maria Bichinha. Meu amigo Virola. Meu amigo Noel da Rua Tigre.
0: Quem mais?
1: Gilbertinho da Marta, Reginaldo Costa.
0: Uhum.
1: Pedro Palmeira, um abraço, até mais, é o Foguinho do Jardim Itália.
0: Valeu, Foguinho, um abração pra você, tudo que é de bom. Obrigado pela audiência, pessoal do Jardim Itália, aqui na programação da Tarde é Nossa.
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0: e a segunda-feira mais gostosa ainda, né? Então, vem pra cá você também pra deixar aí a nossa tarde maravilhosa aqui na 101.9. Alegria, diversão, muita música boa e, claro, também a hora do ouvinte aqui na 101 pra você interagir com a gente, deixar sua marca registrada, o seu oi, o seu abraço e também o seu pedido musical aqui no nosso WhatsApp 42 39 10 12 10. Eu quero falar o seu nome e também aonde você está curtindo a nossa programação da Tarde é Nossa.
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0: E eu quero aproveitar já mandar um super abraço também lá pro meu amigo Marcos Maurício Sinkowski. Ele tá ligadinho com a gente e quer curtir aí um sucesso com os Titãs. Valeu, grande abraço, meu amigo Xixo. Já tá aqui na ponta da agulha, já já vai rolar pra você, tá? Também quero aproveitar para mandar um oi lá pra galera lá da oficina Mototech. Quero mandar um super abraço pro Jailton, pro Paulinho e também para todos os meninos e os clientes lá da Mototech que estão sempre com o rádio ligado, curtindo a 101.9. Um abração para vocês, tudo que é de bom, né? 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

0: Super abraço lá pro Juarez, é isso? José Juarez, é o JJ, né? José Juarez, um abração pra você. Tá ligadinho lá no Jardim Crawl. Tamo na mesma sintonia, Dimas. Valeu, José Juarez, um abração pra você. Uma linda tarde. Meu amigo Candinho, Dimas, estamos aqui, ó, ligado na capital do papel. Grande abraço, estamos em Curitiba. Toca pra nós aí a música Paredes Azuis, beleza? Beleza, Candinho? Um abração pra você também, obrigado pela companhia, tá? Pessoal lá na capital, em Curitiba, nos acompanhando.
1: Oi, Guina, quero assistir uma música com o Toninho Tinoco.
0: Qual música?
1: Mula Preta.
0: Mula Preta.
1: Bom, filho?
0: Bom.
1: Peço pra você, pra sua família, pra todos que estão assistindo a rádio.
0: Tá bom, obrigado. Tá bom?
1: Que
0: obrigado.
1: Deus abençoe você.
0: Amém,
1: também
0: nós todos.
1: Toda a família aqui da Vila Rural.
0: Um abraço pra todo mundo aí.
1: Assistindo a rádio.
0: Que legal!
1: Que Deus abençoe todos. Amém. Nós. Fica com Deus. Um abraço, seu Toninho e Guilherme aqui da Vila Rural.
0: Valeu, Toninho. Um abração pra você, o Toninho e Guilherme da Vila Rural. Um abração pra todo mundo lá na Vila Rural, também com rádio sintonizados.
2: Boa tarde, Dimas.
0: Boa tarde,
2: Pinguim,
0: beleza?
2: Falando.
0: Ô, Pinguim, fala.
2: Dimas, tá com nós aí, fazer um favor aí.
0: Qual?
2: É aí? Aí no sinal?
0: Chorei no sinal?
2: Sempre pra você da rádio, hein?
0: Aham.
2: Todos os ouvintes aí, Jardim Nelson, Roque.
0: Certo.
2: Os guardas patrimonial, os piadas da cadeia pública lá.
0: Certo. Pessoal, lá um abraço.
2: Todos, minhas filhas, olha.
0: Todo mundo
2: Beatriz,
0: ligado por aqui na gente aí também, né?
2: Aham.
0: Beleza.
2: O Lucas, o sobrinho, o Antônio Bueno.
0: Certo.
2: Pra todos nós aqui no... do Jardim União.
0: Maravilha.
2: Bar da Zeni aqui, pro Rafael Zeni.
0: Tá. Pessoal do Bar da Zeni.
2: Vamos lá, por favor, Dimas. Pinguim sempre na escuta.
0: Beleza, Pinguim, fica ligado porque já já vem chegando aí Renan e Raí aqui na primeira sequência sertaneja dentro do programa A Tarde é Nossa, tá? Não sai daí porque já já você curte o seu sucesso.

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3: A tarde é nossa. E vem chegando a primeira sequência sertaneja desta segunda-feira. Bruno Marrone, Zezé Luciano, Tonico e Tinoco e também Renan e Raí aqui na programação. Se é sucesso, claro, você ouve aqui na 101.

E aí pra você, Zezé de Camargo e Luciano, Menina é Veneno, na primeira sequência sertaneja aqui dentro do programa Tarde é Nossa. Também você curtiu Bruno Marrone e As Paredes Azuis. Vem aí mais duas pedradas da música sertaneja. Renan e Raí e Tonico e Tinoco.

0: Tio Renan e Raí, Chorei no Sinal. Zezé de Camargo Luciano, Menina é Veneno. E Bruno e Marrone, As Paredes Azuis, aqui na primeira sequência, que volta daqui a pouco pra vocês aqui na programação, tá? Se você gostou da primeira sequência, você também pode programar a próxima, mandando seu recado e deixando a nossa segunda-feira ainda melhor, com um sucesso atrás do outro aqui na capital. Não sai daí, intervalo rapidinho. Eu já volto com a sua mensagem, o seu áudio e também, claro, o seu pedido musical aqui na 101. É rapidinho, rapidinho, não sai daí não, hein?
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4: E já estamos de volta. Quero mandar um super abraço também, gente, lá pra esse povo maravilhoso que está saindo do trabalho agora. Estão aí levando Dimas Barbosa e também a programação da Tarde é Nossa de carona. Ó, bom descanso pra vocês. Trabalharam durante todo o dia, merece descanso com certeza, tá? Deus abençoe cada um de vocês. Uma excelente tarde e noite de segunda-feira para você descansar. E claro, descansando sempre, curtindo a gente aqui na capital, fica mais gostoso, fica ainda melhor, tá? Então continue com a gente porque você curte os melhores sucessos aqui na programação. Pessoal, estão indo para casa agora, estão indo de carro, estão nos levando de carona. Também pessoal que já estão aí se preparando para pegar o busão, né? O ônibus sai daqui a pouquinho, às 17h10, mas o motorista já ligou o rádio, já está aí esperando o povão com o rádio ligado na 101. Aí sim, aí eu dou valor e é bom demais. Até o meu carinho, o meu abraço para todos os motoras que estão aí nos acompanhando.
5: Aquele abraço!
4: Tem mensagem chegando, tem gente por aqui para falar comigo, então solta a voz aí. Oi.
6: Boa tarde, Dimas.
4: Boa tarde.
6: Neiva do bairro São Silvestre.
4: Neiva do bairro São Silvestre, fala.
6: Queria
4: Neiva.
6: Que eles tocasse para mim. A música Whisky Sem Gelo. Preço para turma da São Silvestre, para os ouvintes.
4: Certo?
6: Para toda a equipe da rádio, para você e tua família.
4: Muito obrigado.
6: Para com Laura Luiz.
4: Uhum.
6: E para meu filho Nori Neto e lá pro Léo Eduardo.
4: Beleza.
6: Neto e os companheiros.
4: Tá certo, um abração para eles lá.
6: Fique com Deus, meu filho. Deus te proteja e te ilumine todos vocês aí.
4: Maravilha, maravilha.
6: Aí um abraço da avó e de todos. Teu familiar.
4: É a Neiva do São Silvestre. Grande abraço, Neiva. Obrigado pela participação, tá? Pessoal também por aqui com a gente. Oi, Dimas. Boa tarde, tudo bem? Ó, toca pra nós aí a música Capricha Gaiteiro. É a Cecília da Vila Rosa. Valeu, Cecília. Um abraço pra você, pessoal lá da Vila Rosa. Mais mensagens. Boa tarde, Dimas. Ó, estamos na escuta aqui da Tarde é Nossa. Uma ótima semana abençoada para todos nós. Muito obrigada. É a Mila Costa. Mila, eu que agradeço você, menina. Obrigado pelo carinho, tá? A Mila Costa também com a gente aqui na nossa 101.
7: Boa tarde, Dimas.
4: Tarde.
7: Oi, Dimas, como é que você tá?
4: Beleza, bom.
7: É, conheci o Dimas sábado. É, lá no Zé, encontrei o Dimas lá.
4: Pois
7: tava
4: é.
7: Tava lá na festa, né, Dimas?
4: Se encontramos lá na festa, lá, né? Nós moramos quase perto um do outro, né, José Carlos? Mas nós não se encontrava, né? E o Zé Carlos foi lá na festa lá do Zé da Construção e teve o privilégio, né, de conhecer a minha pessoa. E eu também tive a maior alegria e satisfação de conhecer o Zé pessoalmente.
7: É, comemorando os 5 anos
4: do Zé da Construção. Aham.
7: Uhum. Amarelinha.
4: É.
7: Ô, Dimas, eu quero pedir uma música pra você aí.
4: Pida, beleza? Fica à vontade.
7: Se
4: aí.
7: Se puder tocar pra mim.
4: Qual música?
7: É, uma música com Chitãozinho Choró. Fio de cabelo.
4: Fio de cabelo.
7: Esposa Maria Aparecida. E para meus amigos.
4: Um abração
7: para
4: ela aí.
7: Para o Álvaro, para o João, para certo. O Toninho. Para você também.
4: Muito obrigado.
7: Para o Maurício, beleza?
4: Beleza, mano.
7: E para quem gostar da música, beleza?
4: Valeu.
7: Para todos que estiver ouvindo a emissora.
4: Valeu, José Carlos. Um abração para você. Foi um prazer mesmo, tá? Foi um prazer de verdade conhecer você. Muito obrigado pelo carinho, pela amizade também, tá? Nosso amigo José Carlos, lá do bairro São Francisco, que conheceu, hein, o Dimas Barbosa no final de semana agora passado.
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4: Vamos de música, vamos tocar sucesso, porque aqui a prosa é boa, mas a programação musical é melhor ainda, né? Agora são 5 horas mais 7 minutos. Vem chegando Grupo Menos é Mais e Raça Negra.
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0: E eu quero aproveitar para mandar um super abraço também lá pro João Ians. Pessoal, tô indo para casa depois do trabalho e também levando a gente de carona, né, João? Um abração para você e toda a família. João Ians, aqui da cidade do Imbaú. Um abração para vocês aí, tá?
2: Boa tarde, Dimas. Aqui quem fala é Alisson Messias Gonçalves.
0: Fala, meu amigo.
2: Se for possível, toque Lourenço e Lorival, menina da aldeia.
0: Menina da aldeia.
2: Fique com Deus.
0: Amém. Você também, tá? Deus abençoe e obrigado pela participação aqui com a gente. Mais mensagens. Oi.
1: Fala, meu amigo Dimas, boa tarde.
0: Fala, tudo na paz? Tarde, tudo beleza? Beleza, mano.
1: Dimas, gostaria de ouvir com Zé Ramalho.
0: Zé Ramalho?
1: Chão de giz, aparecia todo mundo tinha na escuta, hein? Tamo aqui na estradão de chão aí, bem louco.
0: Bem doido.
1: Da roupa aí, querendo ir embora. Mas tamo na escuta aí, meu amigo. Aquele abraço, Arilson Vaz, ô bonitão.
0: Valeu, Arilson, um abração pra você, muito obrigado pelo carinho e pela companhia também, tá? Arilson Vaz, em nome do Arilson, quero mandar um super abraço também.

0: E o desejo de uma tarde maravilhosa para todos os motoras que estão aí nos cascalhos das fazendas, puxando o suco do pica-pau aí, puxando madeira para todas as empresas aqui da região, né? Um abração para eles e, claro, o pessoal estão sempre por aí trabalhando e com o rádio curtindo a 101.9, a rádio que vai longe para fazer companhia para vocês. Oi, Dimas, boa tarde, Dimas, tudo bem? Gostaria de pedir uma música com o Zé Neto e também o Cristiano, Sonhar Comigo. Quero oferecer pro homem da minha vida, Dimas, o meu esposo Leandro Borges de Almeida, dizer que eu amo muito ele e que sou completamente apaixonada por ele, Dimas. Oi, Gordelícia! Ó, eu tô morrendo de saudade de ti, tá? Estou contando os dias pra te ver novamente. Te amo, meu gordinho. Olha que legal, hein? Um abração lá pra ela, né? Que é apaixonada aí pelo esposo, com certeza, né? Um abraço, obrigado pela companhia e também vai um abraço lá pro gordinho, né? Ô, gordinho! Um abração pra ti! Tudo que é de bom. Mais mensagens. Oi.
1: Oi, Dimas.
0: Oi.
1: Boa tarde, Dimas.
0: Boa tarde.
1: Aí, como passou o final de semana?
0: Beleza, graças a Deus, tudo bem.
1: Opa. Dimas, eu gostaria de ouvir aí, se for possível, você tocar para mim hoje.
0: Qual?
1: É Minha Primeira Desilusão.
0: Minha Primeira Desilusão?
1: A cantora Silvinha.
0: Silvinha!
1: A qual eu ofereço para Marli e para Nina, aqui da cidade de Baiti.
0: Beleza,
1: mano. Eu sou o Luiz Botafogo desde pequenininho. Se pintar outro aí, grampeia que é falso.
0: Se aparecer outro Luiz Botafogo, podemos mandar prender que é falso. Valeu, um abraço para você e o pessoal lá na cidade de Baiti também com a gente, partilhando a nossa super maravilhosa tarde.
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0: Vem chegando a minha primeira desilusão aqui na 101. Silvinha.

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0: Saudade do Seu Love, Ana Castela e também DJ Guga aqui na programação da Tarde é Nossa. 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Tem mensagem chegando, deixa eu ver quem tá por aqui também na programação com a gente. Oi.
1: Boa noite, Dimas Barbosa.
0: Boa noite.
1: Vou pedir uma música pra você com...
0: Pida.
1: Chico Rei Paraná. Encanto e Magia.
0: Encanto e Magia.
1: Vou oferecer pro João Paulo, pro seu Ailton Bueno, da área 1.
0: Certo.
1: E pro seu João Caraci, aqui do Jardim União.
0: Legal.
1: E pra vocês da rádio.
0: Obrigado.
1: Muito obrigado e até mais.
0: Eu que agradeço você, tá? Obrigado pela participação também com a gente aqui. Oi.
2: Boa tarde.
0: Boa tarde.
2: É eu.
0: É eu por aqui.
2: A Jô.
0: Oh. Oi, Jô.
2: Bora lá de Guilherme Santiago. Meu amor é assim. Tá
0: meu
2: vendo
0: amor
2: só
0: é
2: como
0: assim?
2: Que é meu amor?
0: É, eu sei como é que é.
2: Misericórdia. Uhum. Oferecer, Dimas, para todas as pessoinhas, né?
0: Legal.
2: Que estão na Tarde Nossa. As minhas amigas do WhatsApp, amigos, as comadres, os compadres, os afilhados.
0: Certo.
2: Né? E... tem que falar o seu Geraldo e o seu Miguel, Antônio Miguel, lá no Pandorama, para frente da curva.
0: Pandorama?
2: São seus ouvintes.
0: É, então
2: vai,
0: abração,
2: vai.
0: Pessoal, lá em Pandorama, para frente da curva da orelha, aqui na cidade de Ortigueira. Muito obrigado pelo carinho, pela audiência também, tá? Pessoal lá do Pandorama. Agora são 17 horas, mais.

0: 10h42, 17h42. Já vem aí a segunda sequência sertaneja dentro do programa A Tarde é Nossa. É já.
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0: 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E vem chegando a segunda sequência sertaneja aqui na 101. Capricha Gaiteiro. Grupo Zingaro, Lourenço e Lorival, Cantos do Paraná e Chitãozinho.

Tá na capital, tá na melhor, tá bom demais. Essa é a segunda sequência sertaneja aqui dentro do programa Tarde é Nossa. Faltando

Aí pra vocês, Titãozinho e mais o Chororó, Fio de Cabelo, também foi Cantos do Paraná, Whisky Sem Gelo, Lourenço Lorival, Menina da Aldeia e também o grupo Zingaro com a música Capricha Gaiteiro. Essa é a sua segunda sequência aqui no programa Tarde Nossa, que volta amanhã a partir das 4 horas da tarde, tá? Mas não sai daí não, porque já já vem chegando o sertanejão bom demais, aquela moda raiz, aquele sucesso que você quer curtir, você vai ouvir aqui dentro da programação, tá? Sertanejão bom demais.

já aqui na 101. E fica aí, porque eu continuo com você. Já tamo junto no Sertanejão. E você já vai mandando o seu recado, já vai registrando a sua audiência no 42-39-10-12-10. Vamos fechar segunda-feira com chave de ouro? Vamos? Então, bora participar com a gente? Eu quero você aqui comigo, tá? Tô te esperando aqui na capital.

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0: 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Estamos transmitindo ao vivo aqui da rua Reginaldo Guedes Nocera, no primeiro andar aqui do Centrão de Telêmaco, para toda a nossa região. Quero mandar aquele boa tarde, já começo de noite, especial para você que está ligadinho com a gente. Mandar um abraço para esse povo maravilhoso aqui na cidade de Tamarana. Um abração para o pessoal de Tamarana, Cândido de Abreu, Mauá da Serra, também Figueira, Curiúva, Sapopema, Rio Branco do Ivaí, Rosário do Ivaí, todo o pessoal lá em Ivaiporã também, o nosso carinho. Venceslau Brás, pessoal em WB também sempre nos dando o privilégio da audiência. Alô, Sengés! Uma boa noite para vocês também aqui de Sengés e também da cidade de Ivaí. Abraço para vocês aqui de Curiúva, Tibagi, Reserva, Imbaú. Alô, você de Ventania! Um abração para vocês, tá? Você pode partilhar comigo essa tarde, esse começo de noite de segunda-feira, dia 8 de junho. Agora são 18 horas mais um minuto e que prazer, que alegria poder continuar com vocês até as 19 horas com o Sertanejão Bom Demais. Muito prazer por aqui, Dimas Barbosa, com vocês na melhor rádio do Brasil, do Brasil.
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0: 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Vem pra cá porque o Sertanejão Bom Demais tá começando.

0: Tá na capital, tá bom demais. Aí pra vocês, Guilherme, mais o Santiago, o amor é assim. E também Chico Rei, Paraná, Encanto e Magia. Agora são 18 horas mais 8 minutos, 18 e 8. Quem tá com a gente por aqui na programação? Boa noite.
1: Boa noite, professor aí. Deus abençoe o senhor também.
0: Amém.
1: Durma com Deus e os anjos. Eu também durmo com Deus e os anjos. Deus abençoe o senhor e toda a sua família.
0: Tá amém. Bom, você também, carequinha.
1: E fazendo uma janta com o seu Nilson.
0: É um franguinho assado? Um
1: franguinho caipira com polenta.
0: Sabe ser bom também, né, franguinho, né?
1: É.
0: Tamo junto aí.
1: Aqui, diz que vai chover, né? Diz
0: é, será?
1: Vai chover, então vamos.
0: Vai escutar a garoa aí?
1: Escutar a goteira.
0: Tá bom. Valeu, nosso meu carequinha. Ele também, o seu Nilson, lá nos acompanhando. Boa tarde, Dimas Barbosa. Grande abraço pra você e também pra todos da capital do papel. É o Nelsinho da Saúde, meu parceiro Nelsinho. Um abração pra você também, tudo que é de bom. Obrigado pela audiência, tá bom? Oi, boa noite.
2: Oi, Dimas, tudo bem?
0: Oi.
2: Viu? Aqui é a Mariana. É, a minha neta, Mayra Isabel, diz que tem muita vontade de te conhecer.
0: Olha só.
2: O programa aqui, ela falou, vó, tenho muita vontade de conhecer esse locutor.
0: Olha só.
2: Aí eu falei pra ela que fiquei conhecendo você em Trindade.
0: Exatamente.
2: Ela falou, vó do céu, que sorte conhecer ele lá.
0: É verdade, conhecer num lugar santo, né? Nós nos conhecermos lá num lugar sagrado, não tem preço também, né, dona Mariana? Mas quem sabe, logo logo a gente não conhece também aí essa sua neta. É neta, né? É sua neta aí também, tá? Vai ser um prazer, assim como foi uma alegria enorme conhecer você, dona Mariana, professora Mariana. Com certeza vai ser também um prazer conhecer ela também, tá bom? Fala pra ela aí.
2: Aí ela está mandando um abraço para você e ela pedindo a música com Zezé de Camargo e Luciano.
0: Qual a música?
2: Irmão da Lua.
0: Irmão da Lua.
2: E oferece para mim com muito amor e carinho.
0: Tá bom.
2: Um abraço, fica com Deus.
0: Amém, dona Mariana. Vocês também aí, tá? Deus abençoe, Deus guarde e muito obrigado pelo carinho, obrigado pela amizade e por nos acompanhar sempre aqui na 101.9, tá bom? É o pessoal lá no Xaxim, ali na cidade de Curiúva. Um abração para vocês aí, tá?
3: Boa noite, Dimas.
0: Oi.
3: Tudo tranquilo?
0: Beleza?
3: Beleza? Estamos aqui na área 1. Juliano Batista, por
0: Ô,
3: aqui.
0: Ô, Juliano.
3: Vou tocar pra nós a música Enquanto o Sol Brilhar, de Mato Grosso e Matias. Ofereço pra minha esposa Jéssica, meus filhos, pro pessoal aqui da área 1, a todos aí da capital do papel.
0: Certo.
3: Valeu, abraço.
0: Valeu, grande abraço pra você também. É o Juliano Batista e toda a família aqui na 101.9. 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

0: aí pra vocês na 101.9, Zezé de Camargo e também o Luciano, Irmão da Lua, Amigo das Estrelas. E essa moda maravilhosa foi lá pra Curiúva, lá na região do Xaxim, né? Lá pra minha amiga Mariana e também toda a família, o pessoal lá reunidos nessa tarde e também nos acompanhando. Um abração pra vocês, tá? Obrigado sempre pelo carinho também, pessoal lá em Curiúva. Quero mandar um super abraço também lá pro Jaime, o Jaime Careca, está aqui em Ventania, também nos acompanhando, ele que é centroavante, né? Lá do time, do Ventania, ô Careca, hã? Jogamos futebol contra ele lá esse dia, tempo atrás, o veterano do Leco Barbosa, né? Joguei pro time do Leco, veterano, contra o time lá deles de Ventania, Carecão lá, gente boa demais, hein? Joga um futebol de primeira linha também, o menino lá. Um abraço para ele e toda a família, também com a gente aqui na cidade de Ventania. Boa noite, Dimas Barbosa, Deus abençoe. Dimas, estamos aqui na sintonia. Manda um abraço pro meu polaco, o Riva. Estamos aqui curtindo você, tá? É a Márcia de Lara, do bairro São João. Deus abençoe você e sua família, meu amigo. Obrigado, você também, tá bom, ô Márcia? Você, ô Riva, essa família sensacional também. Um abração pra vocês aí. Deus abençoe, Deus guarde cada vez mais. Olá, Dimas! Um início de noite abençoado pra todos nós. Toca pra mim aí, Goiano e Paranaense, O Fim dos Tempos. Eu quero oferecer para todos os ouvintes da rádio, também para vocês aí, para os meus filhos e também a filha Cauane Vitória. Aqui é o Clésio Rodrigues. Forte abraço, meu irmão. Valeu, um abraço para você também. Clésio, um abração. Obrigado pelo carinho. Pessoal lá, ligadinho com a gente na 101. Agora são 18 horas mais 25 e o pessoal tá chegando ainda por aqui. 42, 39, 10, 12, 10. Se você ainda não mandou o seu recado, não pediu sua música, então corre lá, porque até às 19 horas, até às 7 da noite, nós estamos juntos aqui no Sertanejão Bom Demais.
1: Boa noite.
0: Boa noite.
1: Quero ver uma música com Gilberto e Gilmar.
0: Qual música?
1: Poucas palavras, fez pro povo do Barreiro e pro povo da Ventania.
0: Beleza, valeu, um abraço pessoal do povo de Barreiro e também de Ventania, é o Roberto Carlos de Lara, aqui com a gente na programação da Capital, a rádio que vai longe pra fazer companhia 24 horas no ar pra você.
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0: Gilberto e Gilmar. Em poucas palavras. Música linda, maravilhosa.

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0: Tá na capital, tá bom demais. Zé Neto e mais o Cristiano, Cadeira de Aço. Uma linda noite pra você que está chegando agora na 101.9. Chegou, sintonizou e ficou, né? Modas lindas, maravilhosas, só musicão. Pra você curtir aí com a família, em volta de um fogão a lenha, esquentando a água pra fazer aquele feijão gostoso, fervendo aquela água pro chimarrão também, né? Pessoal, à noite aí, do jeito que tá o clima, tá gostoso o clima, né? Tá bom de ficar em volta do fogão a lenha, só tomando aquele cafezinho e colocando a prosa em dia, colocando o papo em dia também, né? Tá assim aí? É? Então tá bom. E claro, com o rádio pendurado na forquilha da porta, com o alto-falante aí no volume 8, né? Curtindo a programação do Sertanejão Bom Demais. O Sertanejão Bom Demais é assim, só toca sucesso, aquela música que realmente faz você sentir no coração, com essas modas maravilhosas também aí, clássicos sertanejos e também sertanejo universitário aqui na 101. Você curte sempre, sempre aqui das 18 até as 19 horas. Quero mandar um super abraço lá pro Aragão Nascimento. Um abraço pra ele, tá nos acompanhando, mandando o seu oi pra nós aqui pelo Facebook, né? Pelo Facebook, o Aragão Nascimento. Um abração pra você, muito obrigado pelo carinho. Também mandar um abraço pro César Zavoeski. O César foi lá no meu Facebook, lá no Facebook Dimas Barbosa, e já olhou minha foto lá, já falou: Dimas, eu acho que a seleção não passa da primeira fase, rapaz. Será mesmo, hã? É que eu postei uma foto minha lá no Facebook com a camiseta da seleção. Hoje eu tô no traje hoje, tá? Hoje eu tô no ritmo da Copa já. Um abração então lá pro César Zavoeski, ali na cidade do Imbaú. Um abração pra você, obrigado pelo carinho. Vanderleia, um abraço pra Vanderleia Maria, em Pontão Ortigueira, também com a gente. Um abração pra vocês. A Silvia Mainares também tá por aqui, curtindo a nossa 101.9. Um abração pra você, muito obrigado pela audiência. Nossa grande amiga Silvia Mainardes, aqui de Sapopema, também com a gente, curtindo a programação. Tem mais mensagens chegando, tem mais gente por aqui. Oi!
1: Boa noite, meu amigo Dimas. Como que você tá?
0: Beleza.
1: Tudo chique, bacanizado?
0: Sempre!
1: Dimas, estamos aqui no Puxa do Suco do Pica-Pau até as 5 horas da manhã.
0: Legal.
1: Iniciamos
0: bom trabalho.
1: 17 horas, vamos até as 5 da madruga.
0: Iniciaram agora 17, vai até as 5 da manhã? É? Rapaz do céu, bom trabalho pra vocês aí, nosso parceiro Porquinho.
1: Dimas, se for possível, toca aquela musicona aí, Chorei no Sinal.
0: Chorei no Sinal.
1: E ofereço lá pro meu mano lá, pro Luiz lá e pro Jefinho lá, o filho dele.
0: Beleza.
1: Sobrinho. Positivo.
0: Positec.
1: Deus abençoe, Dima.
0: Valeu pra você também, Deus abençoe, Deus guarde, um ótimo trabalho, nosso amigo Porquinho, o Jurandir. Em nome dele, eu mando mais uma vez um abraço pra todos os motoras que estão aí no Puxa do Suco do Pica-Pau. Grande abraço.
2: Olá, Dimas Barbosa, tudo Oi. Bem? Aqui Bom. É a Vanderleia da área 6.
0: Oi, Vanderleia.
2: Dimas, você podia tocar a música do Gilberto Gilmar?
0: Bom.
2: Eu nunca vou esquecer de você.
0: Ah, é?
2: Queria oferecer pra minha irmã Romilde Ventania, pra Marluz, pra Tio Olives Ventania,
0: certo.
2: Pra Jô Sorriso de Rolândia, pra Dirce,
0: tá
2: aqui da área 3,
0: uhum.
2: Pro meu pai Orlando, aqui da área 3,
0: ô, meu irmão seu Wilson, Orlando.
2: Pro Foguinho do Jardim Itália, meu primo,
0: um
2: pro
0: abraço.
2: Sidney, a esposa dele.
0: Certo.
2: E pra todos os ouvintes da Rádio Capital do Papel, e pro Clésio, e pra Cauane.
0: Pra Cauane também,
2: pra,
0: né?
2: Pra você e da rádio, um grande abraço.
0: Muito obrigado.
2: Um ótimo
0: descanso.
2: Descanso pra você.
0: Obrigado.
2: Até amanhã cedo, se Deus quiser, Dimas Barbosa.
0: Valeu, Vanderlei, um abração pra você, tudo que é de bom, tudo que é de bom. Eu sempre vou lembrar de você. 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

Tá na capital, tá bom demais. Aí pra vocês, triozão, parada dura, panela velha. Quero mandar um boa tarde, boa noite também lá pro Josenildo. Um abração pra ele, pra dona Esther. Estão lá nos acompanhando também aqui no bairro São Francisco. Um abração pra vocês. Muito obrigado pela audiência também. Mandar um oi também lá pro Rogério Valdivino, que fez aniversário anteontem, né? Colheu mais uma flor no Jardim da Vida anteontem. O Rogério Valdivino aqui é na área 2, né? É isso? Ali na área 2, um abração pro pessoal ali do Parque Limeira também, ligadinho com a gente aqui na 101.9. Mandar um bom dia também, uma boa noite também especial, né? Uma boa tarde, praticamente boa noite lá para o Reinaldo, tá com a gente também aqui na programação. Valeu, um abração para você também. Ouço você de manhã e também à tarde agora. Um abraço. Valeu, obrigado. É o Reinaldo, né? É de manhã no Sertanejão e agora à tarde também aqui na programação do nosso Sertanejão Bom Demais. Um abração para você, Reinaldo, aqui com a gente na sintonia. Também mandar um super abraço também lá pro Pelezinho, nosso amigo Pelé, aqui na ligadinho com a gente no bairro São Silvestre. Valeu, Pelé, um abraço para você, todo o pessoal aí, o nosso carinho e o nosso abraço. Meu amigo João Juruti, um abração também para ele. É flamenguista, né? É palmeirense? O palmeirense João Juruti. Um abração para ele, obrigado pela companhia. Ô Dimas, ó, é o Emerson, tô passando por aqui só pra bater ponto, como diz a turma, né? E amanhã tamo junto às 5 horas com o radinho ligado também no Sertanejão da Capital. Valeu, nosso parceiraço Emerson. Uma linda e maravilhosa noite pra você também. Se é sucesso, você ouve aqui no Sertanejão Bom Demais. Vem chegando os Gargantas de Ouro do Brasil.

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Milionário, mais o José Rico, lembranças. E você, meu convidado, para amanhã nós voltarmos com clássicos da música sertaneja, também aqui no Sertanejão Bom Demais. Agradecendo mais uma vez o carinho, agradecendo a companhia, agradecendo a você que fez parte com a gente aqui da programação, com essa grande audiência durante aí o programa A Tarde é Nossa e também no Sertanejão Bom Demais. Amanhã, se Deus quiser, estamos de volta às 5 da manhã com o Sertanejão da Capital e à tarde ainda essa semana no lugar do nosso parceiraço Gilberto, que ele volta na segunda-feira, tá bom, gente? Até lá, nosso carinho, nosso abraço, que o Papai do Céu esteja abençoando, guardando e protegendo cada um de vocês. Muito obrigado mais uma vez e fiquem todos com Deus, na companhia também de Nossa Senhora do Perpétuo Socorro. Até amanhã, uma ótima noite pra você. Tchau, tchau.

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2: Boa noite.
0: Boa noite para você que nos acompanha em todo o país.
2: Segunda-feira, 6 de junho de 2026.
0: Vamos ao destaque do dia, meio ambiente.
2: 8 de junho de 2026. BNDES nega mais de R$1 bilhão em crédito para produtores rurais que desmataram.
0: Polícia Rodoviária Federal apreende mais de 300 toneladas de ouro extraídas ilegalmente da Amazônia e inutiliza equipamentos do garimpo.
2: O governo do Brasil lança campanha para triplicar a quantidade de materiais reciclados no país.
0: Você vai ouvir também assistência social e combate à fome.
2: Como programas sociais como Bolsa Família e o benefício de prestação continuada ajudaram a retirar 26 milhões de pessoas da insegurança alimentar.
0: E vamos falar também do seguro defeso, que desde novembro do ano passado já foi pago a 745 mil pescadores artesanais. Natália Koslip.
3: Os estados do Maranhão, Pará, Bahia, Amazonas e Piauí concentram quase 80% do total de requerimentos do seguro defeso.
2: E ainda dá tempo de fazer a inscrição para o Exame Nacional do Ensino Médio, o Enem.
0: O prazo foi prorrogado para o dia 12.
2: Estudantes de escolas públicas e que recebem o pé de meia têm a inscrição pré-preenchida, mas precisam fazer a confirmação na página do participante.
0: Hoje, na apresentação da Voz do Brasil, Mariana Jungmann e Luciano Seixas.
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0: Dia 5 de junho foi celebrado o Dia Mundial do Meio Ambiente.
2: O Brasil vem reduzindo o desmatamento em todos os biomas nos últimos 3 anos.
0: Parte do resultado foi alcançado com uma cooperação internacional que resultou na retomada do Fundo Amazônia com a participação de 9 países financiadores.
2: Para reforçar o debate sobre a pauta ambiental, até a próxima quinta-feira acontece a Semana Nacional do Meio Ambiente, realizada aqui em Brasília.
0: Hoje, na abertura do evento, autoridades discutiram a importância do Fundo Amazônia e os avanços no Brasil na conservação da floresta.
4: Criado em 2008, o Fundo Amazônia é hoje um dos principais mecanismos de financiamento para ações de proteção e desenvolvimento sustentável na Amazônia, maior floresta tropical do mundo. Além da Noruega, pioneira na contribuição ao fundo, são doadores a Alemanha, Estados Unidos, Irlanda, Japão, Reino Unido, Dinamarca e Suíça. Segundo dados do Banco Nacional de Desenvolvimento Econômico e Social, BNDES, responsável por gerir o fundo. Em 18 anos de existência, mais de R$5 bilhões foram investidos em 153 projetos. As ações envolvem comunidades tradicionais, povos indígenas, agricultores familiares e outras comunidades que atuam na proteção e no desenvolvimento sustentável da Amazônia Legal. Só nos últimos 3 anos, a média de investimentos subiu para mais de R$1 bilhão, como destaca a diretora socioambiental do BNDES, Tereza Campelo.
5: O que nós fizemos ao longo desses 3 anos e meio é absolutamente diferenciado com relação ao que nós conseguimos fazer na história. É um dado de, assim, muito, muito representativo de tudo que a gente vem fazendo na área de floresta, na área de biodiversidade, de desenvolvimento sustentável.
4: Para o ministro do Meio Ambiente, João Paulo Capobianco, os números são resultado de um trabalho conjunto do governo do Brasil para fortalecer a conservação da floresta e o desenvolvimento sustentável na região.
6: É uma opção que o Brasil fez por, de fato, transformar a sua economia, encontrar uma rota própria de descarbonização, e tudo isso aconteceu com os desmatamentos registrando os menores índices da história, com o restauro florestal registrando os maiores índices da história, com a redução de incêndios com os maiores índices da história.
4: Os resultados e experiências de projetos apoiados pelo Fundo Amazônia são parte da exposição Afluentes, Caminhos e Histórias do Fundo Amazônia, que está em cartaz na Biblioteca Nacional de Brasília. A visitação é gratuita e segue até 12 de junho. Reportagem Gabriela Noronha.
2: Todos os dias, toneladas de materiais recicláveis são descartadas no Brasil, mas boa parte desse lixo ainda acaba no lugar errado.
0: Para mudar essa realidade, o governo do Brasil lançou uma campanha nacional para incentivar a separação correta dos resíduos dentro de casa.
2: A meta é triplicar os índices de reciclagem no país, que hoje giram entre 8% e 9%.
7: A reciclagem começa dentro de casa. Um gesto simples, capaz de transformar resíduos em renda, inclusão social e preservação ambiental. E apesar dos avanços, o Brasil ainda recicla pouco. Ao todo, são 80 milhões de toneladas de lixo reciclados por ano, cerca de 382 quilos por brasileiro. Os serviços públicos recuperam apenas 4%, enquanto o índice chega a 8% quando se contabiliza o trabalho essencial dos catadores autônomos. O secretário-executivo da Secretaria-Geral da Presidência da República, Ari Moraes, defende que quando o lixo é separado corretamente, todos ganham.
8: Então tem estudos que dizem que o material que chega misturado, principalmente o material orgânico, o material seco na cooperativa, né, vai ter que separar, que depois vai virar rejeito, porque ele não fica comerciável, não fica economicamente viável. Então ele perde 2-3 dias de trabalho da sua vida. Então, para os catadores, para a geração de renda para eles, é fundamental que o material seja segregado corretamente na fonte, já na sua casa, na sua empresa, para que possa chegar um material mais limpo e de melhor qualidade.
7: Os desafios são muitos. Resíduos orgânicos misturados aos recicláveis, restos de comida, vidros quebrados e até materiais perfurantes ainda chegam diariamente às cooperativas. Além de reduzir o aproveitamento dos materiais, o descarte incorreto coloca trabalhadores em risco, avalia o gerente operacional de uma empresa de reciclagem em Brasília, Jorge Ribeiro Dias.
9: Porque se o material chega na cooperativa melhor, vai facilitar o trabalho do cooperado e ele vai vender o material de melhor qualidade. Além desse ganho ambiental que tem, ainda vai gerar esse ganho social que rende renda para as pessoas.
7: O governo do Brasil quer triplicar a reciclagem no país e lançou uma campanha nacional para ampliar a conscientização ambiental e fortalecer o trabalho das cooperativas.
10: O resíduo que você separa vira renda nas mãos de quem recebe. Valorize e respeite as catadoras e catadores. O descarte correto pode começar com você.
7: A orientação é simples. Papéis, plásticos, metais e vidros devem ser separados dos resíduos orgânicos. Reportagem Pablo Mundim.
0: Desde 2023, o BNDES, Banco Nacional de Desenvolvimento Econômico e Social, recebeu mais de 500 mil pedidos de crédito rural de produtores do agronegócio.
2: Mas em 1% deles, as propriedades em questão tinham sido apontadas em indícios de desmatamento ilegal pelo MapBiomas, um sistema de monitoramento colaborativo da vegetação nativa em todo o país.
0: Nesses casos, para evitar o fomento a quem prejudica o meio ambiente, os pedidos foram negados pelo banco.
11: O BNDES, Banco Nacional de Desenvolvimento Econômico e Social, rejeitou mais de 1 bilhão e 100 milhões de reais em pedidos de financiamento feitos por produtores rurais que tinham propriedades com indícios de desmatamento ilegal nos últimos 3 anos. O monitoramento de propriedades rurais é feito em parceria com o MapBiomas, uma rede colaborativa de organizações não governamentais, universidades e empresas de tecnologia que monitora os biomas brasileiros via satélite. O objetivo desse trabalho em conjunto é evitar a concessão de financiamentos a quem pratica o desmatamento ilegal. O chefe do Departamento de Acompanhamento e Prevenção de Inconformidades do Banco, Rafael Santelli, explica que o BNDES é um grande parceiro do agronegócio e valoriza a produção sustentável e ética no campo brasileiro. Mas o banco, de acordo com Santelli, não é complacente com o agro que destrói o meio ambiente.
12: O BNDES é uma das maiores instituições apoiadoras do setor agropecuário, sem dúvida alguma. Mas é claro, do agronegócio sustentável. Está dentro da estratégia do banco apoiar a agricultura sustentável, preservação das florestas, transição justa para uma economia neutra em carbono. E a gente vem buscando apoiar os produtores que têm boas práticas de manejo, de sustentabilidade, agricultores inovadores. Então a gente vem buscando apoiar essas boas práticas no setor agropecuário.

0: assim como nos demais setores da economia também.
1: O Norte e o Nordeste foram as regiões que tiveram o maior percentual de financiamentos evitados pelo BNDES por conta de indícios de desmatamento ilegal. 1,7% dos 6 bilhões de reais em financiamentos solicitados na região Norte e 1,7% dos quase 8 bilhões de reais da região Nordeste. Reportagem André de Barros Lima.
2: E a Polícia Rodoviária Federal também aproveitou a Semana do Meio Ambiente para divulgar números recordes de combate aos crimes ambientais em todo o Brasil, especialmente na Amazônia Legal.
3: Desde 2023, quando foi lançado o Plano Amazônia Segurança e Soberania, também conhecido como Plano AMAS, foram apreendidos 300 quilos de ouro nos 9 estados da Amazônia Legal.
2: A PRF também atuou contra o tráfico de drogas na região, com a apreensão de 107 toneladas de maconha e 32 de cocaína, além de armas e munições.
3: O prejuízo ao crime organizado inclui a inutilização de equipamentos utilizados no garimpo ilegal, como balsas, motores, tratores, escavadeiras, caminhões e até aviões e
2: helicópteros. Mais de 14 bilhões de reais foram anunciados hoje para fortalecer a agropecuária pelo programa Move Agricultura.
3: O valor vai ser investido em crédito para aquisição de tratores, colheitadeiras, plantadeiras e outros equipamentos para o campo.
2: O anúncio foi feito durante uma feira de tecnologia agrícola no município de Luiz Eduardo Magalhães, na Bahia.
3: O vice-presidente Geraldo Alckmin também anunciou o financiamento de 21 bilhões de reais para a renovação de frota de caminhões que deve atender as demandas logísticas do agronegócio.
4: Estão liberados 14 bilhões de reais para financiamento de tratores, implementos agrícolas, um ano de carência, 5 anos para pagar, juros em torno de 9% ao ano. A segunda boa notícia é o Move Caminhões, são 21,1 bilhões de crédito, 2 bilhões para ônibus, renovação de frota, melhora a logística, melhora a produtividade, melhora o meio ambiente, segurança automotiva para ajudar a mecanização da nossa agricultura.
2: Estudante do ensino médio e ainda não fez a sua inscrição para o Enem, atenção.
3: O Ministério da Educação ampliou o prazo de inscrições para as provas desse ano para até sexta-feira, dia 12.
2: O Exame Nacional do Ensino Médio seleciona estudantes para ingresso nas universidades públicas e privadas e institutos federais de educação superior.
5: A prorrogação foi anunciada pelo Ministério da Educação, MEC, e pelo Instituto Nacional de Estudos e Pesquisas Educacionais, Anísio Teixeira, INDEP. As provas continuam marcadas para os dias 8 e 15 de novembro. Vale ressaltar que ter direito à isenção da taxa não garante a inscrição automática. Quem recebeu a gratuidade teve a justificativa de ausência aceita na edição passada, participa do programa PED-Meia ou conclui o ensino médio na rede pública neste ano, também precisa confirmar a participação no sistema. No caso dos estudantes da rede pública, a inscrição foi gerada automaticamente, mas é necessário acessar a plataforma para confirmar os dados, escolher o município de prova, a língua estrangeira e solicitar atendimento especializado, se necessário. Para os candidatos não isentos, a taxa de inscrição é de R$ 85,00 e agora pode ser paga até 17 de junho. O prazo para solicitar atendimento especializado e tratamento por nome social também termina nesta sexta-feira. Quem concluir o ensino médio em 2026 e participa do PED-Meia recebe um incentivo adicional de R$ 200,00 desde que esteja presente nos 2 dias de prova. Para conferir todas as regras da edição e se inscrever, acesse enem.inep.gov.br/participante. Dilson Santa Fé, para a Voz do Brasil.
3: O Ministério da Saúde suspendeu temporariamente a aplicação da vacina contra a dengue, desenvolvida pelo Instituto Butantan.
2: Segundo o ministro da Saúde, Alexandre Padilha, a ação foi necessária após o sistema de vigilância registrar 42 reações severas em pessoas que tomaram o imunizante, incluindo 2 mortes.
3: Os casos equivalem a apenas 0,008% do total de 500 mil doses que já tinham sido distribuídas.
2: Mesmo assim, o ministro Alexandre Padilha explicou os objetivos para suspender a aplicação do imunizante.
6: Primeiro é a ação de precaução, que deve sempre guiar quem respeita a vida, quem respeita a ciência, ainda mais quando a gente está falando de vacinação. Segundo, para que Ministério da Saúde, Anvisa, Instituto Butantan aprofundem a investigação, tanto nos 42 casos, buscar fator de risco nessas 42 pessoas, identificar com pessoas que tomaram na mesma época, se tem alguma outra diferença em relação a essas pessoas, inclusive aprofundar a investigação sobre os 3 casos graves e os 2, em especial, que temos óbitos registrados, onde não existe informações suficientes para estabelecer uma causalidade entre a vacina e esses óbitos.
3: Importante destacar que esse imunizante nacional estava sendo aplicado apenas nas cidades de Botucatu, em São Paulo, Nova Lima, em Minas Gerais, e Maranguape, no Ceará, e ainda na região de Araguaína, em Tocantins.
2: Para quem tomou a vacina nos últimos 21 dias, a orientação do Ministério da Saúde é fazer o acompanhamento em uma unidade de saúde local para observar possíveis reações adversas.
3: E o Ministério da Saúde ampliou a capacidade de atendimento do SUS com a entrega de 300 equipamentos e a 185 municípios em todos os estados.
2: A modernização do Sistema Único de Saúde deve diminuir a fila de espera dos atendimentos em todo o país.
3: Os investimentos do novo PAC Saúde chegam a R$ 546 milhões e vão viabilizar 428 mil cirurgias eletivas por ano.
7: O Ministério da Saúde iniciou a segunda etapa da entrega de equipamentos para hospitais públicos e filantrópicos em todo o país. A ação prevê a distribuição de 150 novos combos cirúrgicos e 20 tomógrafos para ampliar os atendimentos especializados no SUS. Com investimento de R$ 546 milhões, os equipamentos devem permitir a realização de cerca de 428 mil cirurgias eletivas por ano. A ação deve reduzir filas e o tempo de espera dos pacientes. Os combos incluem equipamentos para cirurgias gerais e oftalmológicas, utilizados em procedimentos como vasectomia, laqueadura e cirurgia de catarata. Ao todo, 185 municípios vão ser beneficiados. As remessas começaram em fevereiro deste ano e seguem até o fim de junho. Além da entrega dos equipamentos, o Ministério da Saúde também garante instalação, treinamento das equipes e manutenção por 3 anos. A iniciativa faz parte do programa Agora Tem Especialistas e busca ampliar o acesso da população a consultas, exames e cirurgias pelo SUS, especialmente em regiões com menor oferta de atendimento especializado. Lucília Araújo para a Voz do Brasil.
2: Entre 2023 e 2025, o Brasil levou mais de 26 milhões de pessoas para fora da faixa de insegurança alimentar.
3: Isso levou as Nações Unidas a retirarem o país do mapa da fome.
2: O resultado refletiu a adoção de uma série de ações para aumentar a oferta de alimentos e a renda das famílias mais vulneráveis.
8: Moradora do Sol Nascente, região mais pobre do Distrito Federal, Keila de Souza Barbosa tem 7 filhos e está à espera de mais 2. Segundo ela, com crianças ainda muito pequenas, é difícil trabalhar fora. Keila revela que a fome já fez parte da rotina do lar, mas hoje a situação mudou. O sustento vem principalmente do Bolsa Família. O benefício chega a R$ 1.400 por mês.
9: Já passei fome, mas meus filhos, e hoje meus filhos já não passam mais, né? Então, assim, é um benefício que me ajuda muito.
8: O Bolsa Família é uma das ações do Plano Brasil Sem Fome, criado em 2023. A iniciativa reúne o trabalho de 24 ministérios para aumentar a renda, garantir comida saudável e dar proteção social. E é coordenado pelo Ministério do Desenvolvimento e Assistência Social, Família e Combate à Fome. Valéria Buriti, secretária extraordinária de Combate à Pobreza e à Fome, explica que o plano nasceu num momento crítico e foi estruturado como uma das prioridades do governo do Brasil.
10: Era 33 milhões de pessoas passando fome, então a gente conseguiu nesse período controlar a inflação de alimentos, gerar emprego, gerar gerar ocupação e reduzir desigualdades.
8: Entre 2023 e 2025, o Bolsa Família atendeu, em média, 20 milhões e 700 mil famílias por mês. O total de repasses passou de 434 bilhões de reais. O resultado foi reforçado por ações como o programa Gás do Povo, o benefício de prestação continuada e a valorização do salário mínimo. Com isso, a rede de segurança alimentar avançou e a adesão de municípios ao Sistema Nacional saltou de 536 para mais de 2.200 cidades em abril deste ano. Mesmo com a saída do mapa da fome, 6 milhões e 500 mil pessoas ainda enfrentam a fome grave no país. Para mudar essa realidade, a nova etapa do Plano Brasil Sem Fome vai concentrar esforços em territórios onde há maior concentração de domicílios nessa condição. Valéria Buriti traz os detalhes.
10: A gente tem mobilizado os entes federativos para adotarem esses planos, também com estratégias que garantem acesso à água, produção de alimentos, abastecimento alimentar. Seja um esforço coletivo, um grande mutirão, para que a gente tenha, de fato, o direito à alimentação é garantido todos os dias para quem vive no Brasil.
8: Com o aumento da renda pelo trabalho, 2 milhões de pessoas deixaram o programa Bolsa Família entre janeiro e outubro do ano passado. Reportagem Luciana Colares de Holanda.
3: E assegurar renda para famílias vulneráveis que vivem da pesca é também o objetivo do Seguro Defeso.
2: Mais de 3 bilhões de reais foram pagos a pescadores artesanais de todo o país desde novembro do ano passado.
7: O seguro-desemprego do pescador artesanal, também conhecido como seguro defeso, é um benefício que garante renda aos pescadores durante o período em que a atividade é interrompida, para a reprodução das espécies. O valor das parcelas é de um salário mínimo e o tempo do pagamento varia conforme a espécie e a região. Uma ajuda necessária para conseguir manter-se na profissão. No caso da pescadora Sandra Paula Ribeiro, de 41 anos, que exerce a atividade em Santa Catarina.
11: Nesse período que a gente não pode pescar, é uma ajuda para casa, para renda, para ir mantendo as contas em dia. Se a gente não consegue trabalhar nesse período de defesa, a gente vai sobreviver do quê? Então a gente precisa do seguro para isso.
7: Desde novembro do ano passado, 745 mil pescadores artesanais foram beneficiados pelo Seguro Defeso. Ao todo, o Ministério do Trabalho e Emprego já repassou 3 bilhões e 130 milhões de reais a esses profissionais. O diretor do Departamento de Gestão de Benefícios, João Paulo Ferreira Machado, explica que a medida também tem importância ambiental.
12: Para garantir a reprodução das espécies, a continuidade da produtividade, da produção de peixes, o seguro defesa é pago para que o pescador não pesque naquele momento, ele fique impedido de pescar e, devido a esse impedimento, ele recebe uma parcela de um salário mínimo para cada mês em que há um impedimento.
7: Os estados do Maranhão, Pará, Bahia, Amazonas e Piauí concentram quase 80% do total de requerimentos do seguro defeso. Um dos beneficiados é o pescador José Leandro Melo, da cidade paraense de Santarém, que exerce a atividade no Rio Tapajós e recebe o seguro há 7 anos.
13: A distância de onde vivemos para a cidade são de 6 horas de embarcação, né? Para chegar na cidade para comprar alimentação. Então, esse seguro ele é muito importante. Ele serve para comprar a nossa alimentação, serve para comprar os nossos materiais de pesca, né? E comprar também combustível.
7: Para este ano, o orçamento destinado pelo governo ao seguro defeso é de 7 bilhões e 900 milhões de reais. Para receber o benefício, é preciso fazer o pedido no aplicativo da Carteira de Trabalho Digital ou no portal do Emprega Brasil. Tem direito ao seguro o pescador artesanal que já tenha pelo menos 1 ano de registro, que não tenha qualquer outra fonte de renda e que tenha se dedicado a essa atividade em todos os meses entre os períodos de defeso. Com locução de Natália Koslick, reportagem Márcia Fernandes.
3: 67 toneladas de drogas apreendidas, 639 armas retiradas de circulação e mais de 26 mil munições recolhidas.
2: Esses são alguns dos primeiros dados divulgados como resultado do novo programa Brasil contra o Crime Organizado.
3: Apenas 3 semanas após o lançamento da nova estratégia, 473 prisões foram realizadas.
2: O programa prevê ações integradas entre as forças policiais da União, estados e municípios.
3: E essas foram as notícias do governo do Brasil.
2: A realização da Secretaria de

0: Presidência da República.
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0: E agora com as notícias do Poder Judiciário e do Congresso Nacional. Boa noite.
1: Uma boa noite para você. Até amanhã.
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3: Você vai ouvir agora notícias do Poder Judiciário.
4: CNJ institui grupo de trabalho para aperfeiçoar sistema remuneratório da magistratura em cumprimento à decisão do Supremo Tribunal Federal.
5: STJ garante isenção de ICMS na compra de veículo por pessoa com visão monocular.
4: Tribunal Superior Eleitoral abre consulta pública para definir modelo da nova urna eletrônica.
5: Boa noite, eu sou Marcela Luiza.
4: E eu sou Walter Lima.
5: Conselho Nacional de Justiça institui grupo de trabalho para aperfeiçoar sistema remuneratório da magistratura em cumprimento à decisão do Supremo Tribunal Federal.
4: A medida integra ações para garantir transparência, uniformidade e controle dos pagamentos realizados no Poder Judiciário. Fernanda Porto.
6: O grupo de trabalho foi instituído pelo presidente do CNJ e STF, ministro Edson Fachin, a fim de realizar estudos para basear propostas legislativas sobre a remuneração da magistratura. A comissão tem a tarefa não só de analisar propostas já produzidas, mas consolidar e sistematizar conclusões voltadas a contribuir com a uniformização, padronização, transparência e previsibilidade das parcelas remuneratórias do Judiciário, em respeito à Constituição Federal. Para isso, os estudos e relatórios devem ser produzidos periodicamente e divulgados no portal do CNJ.
5: Pessoas com visão em apenas um dos olhos têm direito à isenção do ICMS na compra de veículo automotor.
4: Esse entendimento é do STJ. Fátima Uchoa.
7: A segunda turma do STJ rejeitou o recurso do Distrito Federal e manteve decisão que concedeu isenção do ICMS a um motorista com visão monocular. De acordo com o relator ministro Francisco Falcão, a jurisprudência das cortes superiores considera a visão monocular uma deficiência para vários efeitos jurídicos e uma lei de 2021 a classificou como deficiência sensorial do tipo visual para todos os efeitos legais. Assim, segundo o ministro, reconhecer a visão monocular como deficiência para diversos efeitos jurídicos e, simultaneamente, negar tal condição quando se trata de política pública voltada à promoção da mobilidade dessas pessoas implicaria incoerência normativa incompatível com a lógica do sistema jurídico.
5: Tribunal Superior Eleitoral abre consulta pública para definir modelo da nova urna eletrônica para as eleições de 2028.
4: Empresas especialistas poderão apresentar sugestões técnicas para aperfeiçoar o equipamento. Fábio Ruas.
8: As contribuições devem ser encaminhadas para o e-mail urna2028@tse.jus.br. As sugestões precisam ter fundamentação técnica com propostas de alteração, inclusão ou substituição dos requisitos previstos nos anexos do edital. O TSE poderá ainda solicitar esclarecimentos complementares às empresas participantes. A consulta pública vai ficar aberta por 21 dias, contados a partir da publicação do edital, e poderá ser prorrogada.
5: Ministério Público Federal entra com ação para que hospital em São Paulo implemente política de cotas na residência médica.
4: A instituição tem desrespeitado diretrizes do Ministério da Saúde, apesar de atuar no SUS e receber benefícios fiscais. Vanessa Pereira.
9: Na ação, o MPF pede que o hospital israelita Albert Einstein, em São Paulo, implemente a política de cotas nos programas de residência médica. Os pedidos incluem a abertura de editais complementares no atual processo seletivo de 2026, com a destinação de vagas para candidatos com deficiência, negros, indígenas, quilombolas e pessoas trans, conforme os percentuais definidos pelas normas vigentes. O MPF ressalta que a aplicação de ações afirmativas nas residências médicas é obrigatória, mesmo em instituições de direito privado. Isso porque tais programas envolvem o treinamento no âmbito do SUS.

0: sendo regulamentados pelo governo federal.
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1: Uma boa noite.
2: E até amanhã.
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4: Está no ar o Jornal do Senado.
5: Eu sou Paula Groba.
6: E eu sou Ricardo Nakaoka.
5: E estes são os destaques de hoje do Jornal do Senado, que começa agora.
6: Congresso analisa a medida provisória para conter preço do diesel.
5: Policiais e bombeiros podem receber indenização por atuação na pandemia.
6: Aumento de pena para roubo de combustíveis e menores infratores está na pauta desta semana.
5: Boa noite.
6: Boa noite.
5: Quando o diesel sobe, o impacto é sentido em toda a economia, já que o combustível é essencial para o transporte de cargas e influencia o preço de alimentos, produtos e serviços.
6: E para tentar aliviar essa pressão, o Congresso vai votar uma medida provisória editada pelo governo federal que estabelece condições para produtores e importadores beneficiados ajudarem a reduzir o preço do combustível. Os detalhes com Lana Dias.
7: O subsídio de R$ 1,12 por litro do óleo diesel fica condicionado a critérios, como dedução do valor no preço de venda do combustível e identificação dos descontos equivalentes nas notas fiscais. A fiscalização dos preços será feita pela Agência Nacional do Petróleo, Gás Natural e Biocombustíveis. Para o senador Paulo Paim, do PT do Rio Grande do Sul, a medida foi positiva, especialmente em meio à guerra no Oriente Médio.
8: O governo continua entregando, apresentando, né, para o povo brasileiro subsídios como esse do óleo diesel, né, para que realmente chegue lá na bomba, lá na ponta, né.
7: Já o senador Isalci Lucas, do PL do Distrito Federal, espera que o incentivo tenha efeito real nos preços oferecidos ao consumidor.
9: Esse preço do diesel com relação à guerra do Irã, isso acaba comprometendo a economia. Espero que isso chegue na bomba, né? Porque muitas vezes também é dado desconto e o consumidor acaba pagando o mesmo preço.
7: A subvenção entrou em vigor em 1º de junho. Valerá até 31 de dezembro e substitui medidas anteriores. A medida provisória precisa ser analisada pelo Congresso Nacional.
5: E as companhias aéreas que operam voos regulares no Brasil também podem contar com um reforço bilionário no caixa. O Congresso vai analisar outra medida provisória que destina R$ 1 bilhão para financiar o capital de giro dessas empresas.
6: O objetivo é dar suporte às operações do setor, garantindo recursos para despesas essenciais e manutenção das atividades. O crédito extraordinário será administrado sob supervisão do Ministério da Fazenda e já está disponível.
5: O que é decidido no Congresso pode acabar no Supremo Tribunal Federal. E neste mês, temas que mobilizam parlamentares e dividem opiniões também estarão no centro dos julgamentos da Corte.
6: Entre os assuntos, a responsabilidade das plataformas digitais por conteúdos publicados na internet. A reportagem é de Márcio Maturana.
10: Nesta quarta-feira, dia 10, a Corte deve julgar recursos contra a decisão que ampliou a responsabilidade das plataformas digitais no julgamento sobre o Marco Civil da internet. No dia 17, está na pauta o prazo de 24 meses dado pelo ministro Flávio Dino para o Congresso regulamentar a mineração em terras indígenas. O Senado tem um grupo de trabalho sobre isso, que é presidido pela senadora Tereza Cristina, do PP de Mato Grosso do Sul.
11: O que nós não podemos mais conviver é com essa situação de infratores que invadem as terras indígenas, fazem o garimpo, na verdade, né? E ninguém ganha nada com isso. Nem os povos indígenas, nem o Estado.
10: E para o dia 24 está marcado o julgamento do Supremo Tribunal Federal, que discute o vínculo de trabalho entre motoristas e entregadores com plataformas digitais, a condição chamada de uberização.
5: Durante a pandemia de Covid-19, profissionais da segurança pública também estiveram nas ruas, mantendo serviços essenciais e atuando diretamente no enfrentamento da crise sanitária.
6: Agora o Senado pode ampliar um benefício já concedido aos trabalhadores da saúde, garantindo indenização para policiais, guardas e bombeiros que morreram ou ficaram permanentemente incapacitados em razão da atuação na linha de frente da pandemia. Os detalhes com Bruno Lourenço.
12: O projeto original, que está pronto para ser votado na Comissão de Segurança Pública, do senador Marcos Duval, do Avante do Espírito Santo, foi apresentado no auge da crise sanitária em 2020 e pedia a criação de uma pensão especial para os dependentes dos profissionais da linha de frente. Naquela época, o senador destacava o drama de policiais e profissionais da saúde que iam para o trabalho sem saber se voltariam e de suas famílias.
13: É um amparo de toda a sociedade, um reconhecimento de toda a sociedade desse trabalho. Porque hoje, caso aconteça alguma coisa com ele, não é considerado acidente de trabalho, simplesmente uma morte natural. A família acaba não tendo a segurança, os benefícios que a família tem que ter numa profissão como essa, que você vai para o trabalho e não sabe se volta.
12: O relator da matéria, senador Márcio Bittar, do PL do Acre, atualizou o projeto para levar em conta a lei aprovada pelo Congresso Nacional em 2021, que garantiu uma compensação financeira paga pela União aos profissionais de saúde incapacitados pela Covid-19 ou aos seus herdeiros, em caso de óbito. O substitutivo apresentado por Bittar estende os mesmos direitos e valores aos agentes de segurança pública, como policiais de todas as corporações, guardas municipais, bombeiros, agentes de trânsito e guardas portuários.
5: E o combate à criminalidade e à proteção do patrimônio público estarão entre os destaques das comissões do Senado nesta semana.
6: Na pauta, propostas que endurecem as punições para o furto de combustíveis e ampliam o tempo máximo de internação de menores envolvidos em atos infracionais graves. Saiba mais com a repórter Marcela Cunha.
14: Na terça-feira, a Comissão de Serviços de Infraestrutura pode votar uma proposta que endurece a punição contra o furto e o roubo de combustíveis, com penas de 4 a 10 anos de reclusão. E na Comissão de Segurança Pública, uma proposta aumenta o tempo máximo de internação de adolescentes que cometerem atos infracionais graves, especialmente os equivalentes a crimes hediondos. Hoje, pelo ECA, a internação não pode passar de 3 anos, como lembrou o senador Fabiano Contarato, do PT do Espírito Santo.
15: Não é razoável, por exemplo, hoje, se um rapaz de 17 anos, 11 meses e 29 dias, ele estuprar e matar e ocultar o cadáver, ele vai ficar, no máximo, 3 anos.
14: Na quarta, a Comissão de Constituição e Justiça analisa o projeto que facilita a cobrança da pensão alimentícia e outro que amplia o prazo para vítimas de crimes sexuais cometidos na infância ou na adolescência pedirem indenização na justiça. Já na Comissão de Ciência e Tecnologia, destaque para o projeto que reforça a proteção de dados pessoais para reduzir o risco de vazamentos e uso indevido de informações dos cidadãos por empresas e órgãos públicos.
5: Já no plenário, estão na pauta desta semana medidas que ampliam a proteção aos trabalhadores domésticos resgatados de situação análoga à de escravidão.
6: A renegociação de dívidas de produtores rurais e a definição de novas regras para atividades de inteligência no país também estão na pauta. Repórter Pedro Pincer.
16: Na terça-feira, pode ser analisado o projeto que estabelece novas medidas de proteção e acolhimento para trabalhadores resgatados de condições análogas à escravidão. A ideia é ir além da punição aos infratores e assegurar o acolhimento estrutural das vítimas, com acesso facilitado a benefícios sociais, acompanhamento psicossocial e políticas de qualificação e inserção no mercado de trabalho. Outra novidade, segundo o senador veneziano Vital do Rego, do MDB da Paraíba, é o combate à exploração no ambiente doméstico.
17: O trabalho doméstico tradicionalmente invisibilizado nas políticas públicas e na fiscalização estatal. O projeto reconhece que esse setor apresenta riscos específicos de exploração em razão do isolamento do local de trabalho, da assimetria de poder entre empregador e empregado e da naturalização histórica de práticas abusivas.
16: Já na quarta-feira, o plenário analisa a criação de uma linha especial de crédito com recursos do Fundo Social do Pré-Sal para a renegociação de dívidas de produtores rurais. O relator, senador Renan Calheiros, do MDB de Alagoas, afirmou que o texto foi ajustado para impedir que a regulamentação da proposta crie exigências excessivas ou restrições que dificultem a sua aplicação. Constam ainda da pauta da semana o projeto que estabelece diretrizes para as atividades atividades de inteligência no Brasil e o texto que cria a política de governança da administração pública federal.
5: E motoristas com bom histórico no trânsito já podem contar com uma novidade na renovação da Carteira Nacional de Habilitação. Entrou em vigor a renovação automática da CNH para condutores sem infrações sujeitas à pontuação nos últimos 12 meses.
6: A medida reduz

0: as etapas burocráticas, mas mantém a exigência dos exames médicos obrigatórios, retomada pelo Congresso Nacional. A nova lei também prevê a criação de um teto nacional para o valor desses exames, que será definido pela Secretaria Nacional de Trânsito. Com a edição de Paula Groba e trabalhos técnicos de João Lira, o Jornal do Senado fica por aqui. Acompanhe agora as notícias da Câmara dos Deputados. Boa noite.
1: Boa noite e até amanhã.
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3: Deputados aprovam convenção da OIT sobre segurança e saúde no trabalho.
4: Câmara cria cadastro de pesquisa sobre drogas experimentais contra o câncer.
3: Relatório final sobre o combate à misoginia deve ser apresentado na quarta.
4: Projeto que altera código de mineração já pode entrar na pauta do plenário.
3: Boa noite. O plenário da Câmara pode votar projeto criticado pelo governo que altera o código de mineração. O repórter Antônio Vital nos conta como está a discussão.
5: Ganhou o regime de urgência e pode ser votado a qualquer momento no plenário da Câmara, projeto que altera diversos pontos da legislação da mineração. Entre outras medidas, o texto amplia o conceito de garimpeiro e cria o leilão social, que vai ofertar áreas de menor volume de minérios e pode beneficiar cooperativas de garimpeiros, que terão prioridade no processo de autorização. A lei atual define a garimpagem como trabalho individual que utiliza instrumentos rudimentares, aparelhos manuais ou máquinas simples. A nova definição prevê que a atividade não depende da técnica utilizada ou do tamanho da produção. A proposta foi apresentada por um grupo de trabalho criado em 2022 para propor mudanças no Código de Mineração. O projeto é assinado pelo deputado Felipe Barros, do PL do Paraná, coordenador do grupo. A justificativa é que o projeto dá mais agilidade ao processo de mineração. Um dos pontos permite que o plano de aproveitamento econômico da jazida levará em conta apenas questões de salubridade e segurança e não vai abranger o método utilizado no garimpo e beneficiamento. Outro dispensa licenciamento ambiental para pesquisa se a tecnologia usada não provocar impactos significativos. O regime de urgência provocou discussão no plenário. O governo se manifestou contra a proposta e pediu mais discussão antes da votação, como disse a deputada Érica Cocai, do PT do Distrito Federal.
6: Esse projeto é para legalizar o garimpo, e legalizar o garimpo sem regras. Nós, o Brasil inteiro, viu o desastre que houve no território Yanomami, pela ação sem regras do próprio garimpo. Porque não dá para ficar todo o tempo passando a boiada, porque meio ambiente é fundamental para a própria soberania. Mas nós também temos a posição do Ministério do Planejamento, da Casa Civil, do governo, contra esta proposição. Não dá para liberar, como está se propondo, o garimpo sem regras.
5: Já o deputado Joaquim Passarinho, do PL do Pará, relator do grupo de trabalho que apresentou a proposta, defendeu as mudanças na lei de mineração. Segundo ele, o objetivo é permitir que pequenas empresas atuem no setor.
7: No nosso projeto, não há nenhum tipo de restrição ao meio ambiente, não há nenhum tipo de facilitação, não há anuência prévia, não há tácita, não há nada disso. Pelo contrário, o que nós estamos tentando é tirar da mão de 5, 6 empresas, umas nacionais, outras internacionais, que detêm quase todo o subsolo nacional pesquisado. Está na mão de 5 empresas. E essas empresas não dão anuência para as menores empresas trabalharem. E o subsolo brasileiro, ele é do povo brasileiro.
5: Com o regime de urgência, o projeto que altera diversos pontos da legislação sobre mineração pode ser votado diretamente no plenário da Câmara, sem passar pela análise das comissões permanentes da Casa. Da Rádio Câmara de Brasília, Antônio Vital.
2: Relações Exteriores.
4: Pastor Henrique Vieira, do PSOL do Rio de Janeiro, protocolou no STF um pedido de inclusão de novas lideranças da oposição em inquérito que busca esclarecer a atuação de políticos brasileiros contra instituições e contra a soberania nacional junto ao governo dos Estados Unidos.
3: Pastor Henrique Vieira defende uma apuração técnica sobre reuniões ocorridas no país norte-americano. O deputado suspeita que a taxação a produtos nacionais e os ataques ao sistema de pagamento instantâneo PIX é fruto de pressão dessas lideranças.
4: José Medeiros, do PL de Mato Grosso, critica a condução da política externa do governo federal. De acordo com o parlamentar, o executivo cria atritos com o governo dos Estados Unidos para desviar o foco das críticas e dos vários problemas nacionais.
3: José Medeiros alega que possíveis taxações contra produtos brasileiros resultam de uma investigação sobre práticas comerciais consideradas prejudiciais aos Estados Unidos. Ele reitera que as novas taxas

0: queixas não tem relação com qualquer atuação de parlamentares da oposição.
1: Educação.
2: Comissão aprova projeto que autoriza o uso de escolas para atividades da comunidade no entorno. A reportagem é de Júlia Lopes.
3: Quadra, auditório e sala de aula poderão ser usados pela comunidade fora do período letivo. A Comissão de Educação aprovou o projeto de lei que permite às comunidades utilizarem os prédios escolares para a prática de exercícios e atividades de lazer. Pelo texto, a direção de cada instituição será responsável pela autorização e quem solicitar o uso deverá assinar um termo de responsabilidade sobre o patrimônio escolar. Além disso, a utilização dos espaços não poderá interferir no funcionamento regular da escola durante o período letivo, nem em atividades extracurriculares. O relator da proposta, deputado Luiz Fernando Vampiro, do MDB de Santa Catarina, destacou que, em muitos casos, esses espaços são os únicos disponíveis na comunidade para a realização dessas atividades.
4: Porque em algumas cidades do Brasil, nós temos um ginásio, por exemplo, de uma escola que é único naquela cidade e por uma briga política de alguma coisa não pode ser utilizado pela comunidade. Esse é o objetivo dessa lei, é colocar como base nacional a autorização de prédios públicos para a utilização do seu entorno onde está inserido.
3: O projeto prevê a realização de atividades formativas, científicas, culturais e esportivas com o objetivo de integrar a comunidade escolar, incluindo as famílias dos estudantes e moradores do entorno de cada escola. O texto estabelece ainda que atividades com fins lucrativos só poderão ser autorizadas se forem realizadas por entidades públicas ou de caráter social ou filantrópico, com finalidade social comprovada. O deputado professor Reginaldo Veras, do PV do Distrito Federal, que participou da discussão da proposta, explica na prática como essa medida já acontece nas comunidades do Distrito Federal.
5: Até às 23 horas do sábado e do domingo, a quadra é utilizada ininterruptamente pela comunidade, porque simplesmente, senhoras e senhores, não tem outro espaço de lazer. E o grande barato, a gente dialogando com a galera que usa para jogar o futebol, a gente ainda faz os mutirões para que eles façam a pintura, para que eles mantenham o espaço.
3: A proposta, que busca promover a integração entre a escola e a comunidade e altera a Lei de Diretrizes e Bases da Educação Nacional, segue agora para análise na Comissão de Constituição e Justiça. Da Rádio Câmara de Brasília, Júlia Lopes.
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6: Saúde.
0: Câmara aprova projeto que cria cadastro de pesquisas sobre drogas experimentais para tratar o câncer. A repórter Sofia Peçanha nos conta como deve funcionar.
7: A Câmara dos Deputados aprovou o projeto que cria o Banco Nacional de Combate ao Câncer. O objetivo é divulgar em todo o país, de forma sistematizada, os protocolos abertos de pesquisa de drogas experimentais em oncologia já validadas pelas normas de ética médica. Segundo dados da Organização Mundial da Saúde, no ano passado o câncer foi a segunda doença responsável pelos óbitos registrados, juntamente ao grupo de doenças cardiovasculares e as doenças do aparelho respiratório. Nesse cenário, o projeto pretende democratizar os novos tratamentos, tornar os protocolos experimentais amplamente conhecidos pela comunidade médica e pelo público em geral, e humanizar os canais de acesso aos medicamentos e tratamentos, como ressaltou a deputada Rosângela Moro, de São Paulo, relatora na Comissão de Saúde.
8: A centralização dessas informações democratiza o acesso a novas opções de tratamento, fortalece a pesquisa clínica no país.
7: As pesquisas serão disponibilizadas ao público em geral, aos profissionais de saúde previamente registrados e às centrais de regulação de consultas de cada estado. Os dados coletados serão organizados e ordenados pelos ministérios das áreas da saúde e da ciência e tecnologia, ou por outro órgão indicado por estes ministérios. Médicos e demais profissionais poderão dispor de uma base de dados diversificada, atualizada, gratuita e de fácil acesso. Assim, a equipe médica ampliará o leque de alternativas de tratamento, novos, potencializando as possibilidades de recuperação de cada paciente, como destacou a deputada Rosângela Moura.
8: Permitirá que profissionais de saúde e paciente tenham acesso a tratamentos inovadores, aumentando as chances de sucesso terapêutico e possibilitando a escolha dos tratamentos mais adequados ao tipo de câncer.
7: As informações disponibilizadas no banco de dados deverão estar habilitadas pela Comissão Nacional de Ética em Pesquisa e pela Agência Nacional de Vigilância Sanitária. O projeto que cria o Banco Nacional de Combate ao Câncer será analisado em seguida pelo Senado, caso não haja recurso para análise no plenário. Da Rádio Câmara de Brasília, Sofia Peçanha.
6: Desenvolvimento Regional.
2: Ricardo Maia, do MDB, registra visita que fez a vários municípios no interior da Bahia. O parlamentar cumprimenta a população e lideranças locais, especialmente das cidades de Tucano, Ouriçangas, Queimadas e Cansanção.
0: Ricardo Maia destaca seu retorno à cidade de Araci depois de uma ausência de 2 anos relacionada à morte de seu irmão. Ele ressalta que, mesmo distante, continuou enviando recursos para a compra de viaturas, ambulâncias, tratores e para a construção de quadras esportivas, entre outras iniciativas.
6: Trabalho.
2: Câmara aprova a Convenção da Organização Internacional do Trabalho sobre Segurança e Saúde no Trabalho. As informações com a repórter Daniele Lessa.
9: A Câmara dos Deputados aprovou o projeto que aprova o texto da Convenção 187 da Organização Internacional do Trabalho, a OIT, sobre o marco promocional para a segurança e a saúde no trabalho. O texto da convenção foi adotado pela OIT em 2006 e busca promover a melhoria das condições de segurança e saúde no trabalho, com ações para prevenir lesões, doenças e mortes relacionadas à atividade profissional. A mensagem presidencial que encaminhou o texto ao Congresso destaca que a segurança e a saúde no trabalho passaram a ser reconhecidas pela OIT como parte dos princípios e direitos fundamentais no mundo do trabalho. Segundo o documento, a proteção à vida, à saúde e à integridade física dos trabalhadores é um direito humano básico. A convenção prevê que os países que ratificarem o texto adotem uma política nacional, com programas nacionais de segurança e saúde no trabalho. Essas medidas devem ser construídas em consulta com organizações representativas de empregadores e trabalhadores. O texto também valoriza a criação de uma cultura de prevenção para reduzir riscos no ambiente de trabalho. Ao defender a proposta, o deputado Hildo Rocha, do MDB do Maranhão, argumentou que aumentar a segurança no trabalho melhora a produtividade das empresas.
10: Para que nós possamos criar um ambiente de trabalho mais seguro, mais saudável, e isso favorece, logicamente, a nossa economia brasileira, melhora, sem dúvida nenhuma, o custo Brasil, porque vai aumentar a produtividade.
9: Hildo Rocha disse ainda que o aumento da produtividade torna as empresas brasileiras mais atrativas para investimentos. O deputado Marcel Van Hatten, do Novo, do Rio Grande do Sul, encaminhou o voto contra a proposta, por considerar que o texto da convenção interfere no trabalho do parlamento.
11: Com tratados internacionais que afetam a nossa soberania, o Novo orienta contra. Afeta a nossa legislação nacional e a capacidade do parlamento decidir o que é melhor para o trabalhador.
9: O plenário da Câmara aprovou também mais 2 acordos internacionais. O protocolo de Montevidéu sobre compromisso com a democracia no Mercosul estabelece medidas a serem tomadas pelos países participantes em caso de ruptura da ordem democrática, incluindo fechamento de fronteiras e sanções políticas e diplomáticas. Também foi aprovado acordo com a Venezuela para a cooperação em ciência e tecnologia espacial, em projetos nas áreas de observação do território, telecomunicações, tecnologias e dados espaciais. O Brasil já mantém acordos similares com a Argentina, Peru e Colômbia. A Convenção da Organização Internacional do Trabalho sobre Segurança e Saúde no Trabalho e os 2 acordos internacionais agora serão analisados no Senado. Da Rádio Câmara de Brasília, Daniele Lessa.
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1: Direitos Humanos.
0: O relatório final do Grupo de Trabalho sobre Combate à Misoginia deve ser

0: a gente está agora numa fase muito importante de acolher as contribuições técnicas, de sugestões de alteração do texto que a gente está analisando. Então, por favor, me procurem, procurem a equipe do meu gabinete, a secretaria do nosso grupo de trabalho, para que a gente possa fazer esse esforço difícil, complexo, mas necessário de tentar... Não sei se consensuar, mas com certeza consolidar as contribuições para que a gente possa avançar.
1: A última audiência pública reuniu juristas, pesquisadores e representantes de embaixadas para avaliar a eficiência jurídica da proposta. O objetivo é assegurar que os novos mecanismos possam ser aplicados de forma prática pelo sistema de justiça e estejam alinhados com os princípios da Constituição Federal, como a liberdade de expressão e a dignidade humana. Segundo a deputada, o relatório final do colegiado será apresentado na próxima quarta-feira. Durante a reunião, representantes estrangeiros compartilharam as experiências de seus países. Simon Fairweather, conselheiro político da Embaixada Britânica, explicou que o Reino Unido incluiu o sexo na lista de motivações de crimes de ódio. Pela legislação britânica, se um crime for motivado por hostilidade baseada no sexo, a pena se torna mais severa. Ele também destacou ações voltadas para o ambiente digital, como a proibição de aplicativos de inteligência artificial que tiram a roupa de mulheres em fotos sem autorização. Já a representante da embaixada francesa, Cynthia O'Hyan, afirmou que a lei da França evita o termo misoginia, por considerá-lo amplo e subjetivo. O direito francês prefere focar em sexismo ou violência sexista. A constitucionalista Alice Bianchini, presidente da Associação Brasileira de Mulheres de Carreiras Jurídicas, garantiu que a proposta atende aos critérios técnicos necessários para integrar o sistema penal. Ela rebateu críticas de que o texto criaria um conceito vago e explicou que a proposta segue a mesma lógica das leis que já punem o racismo e a homotransfobia. O projeto de lei que criminaliza o ódio contra mulheres já foi aprovado pelo Senado e, se for aprovado pela Câmara dos Deputados sem alterações, poderá seguir diretamente para a sanção presidencial. Da Rádio Câmara de Brasília, Murilo Souza.
2: Segurança Pública.
3: Coronel Ulisses, do União do Acre, relata sua experiência de mais de 30 anos na segurança pública para apoiar a classificação do PCC e do Comando Vermelho como organizações terroristas. Segundo ele, as facções espalham medo nas comunidades, dominam territórios e impõem regras.
4: Para Coronel Ulisses, o governo federal é tolerante com o crime organizado e, por isso, resiste contra a classificação dos grupos criminosos como terroristas. O deputado entende que só o endurecimento das leis é capaz de desestimular a criminalidade e ampliar a proteção aos cidadãos.
3: Delegado Éder Mauro, do PL, critica a condução da segurança pública no Pará diante do avanço de organizações criminosas no estado. Ele relata que comerciantes de Belém têm sido ameaçados por criminosos que cobram taxas para permitir o funcionamento de estabelecimentos.
4: Delegado Éder Mauro responsabiliza o grupo político que comandou o governo estadual nos últimos anos. Ele também contesta a eficácia da PEC da Segurança Pública, que busca centralizar as ações no governo federal. O deputado entende que os estados precisam de mais autonomia.
3: Termina agora o jornal Câmara dos Deputados, produzido pela Rádio Câmara, com trabalhos técnicos de Wellington Teles e apresentação de Val Monteiro e Luciana Vieira. Uma boa noite para você.
4: Você fica com as notícias do Tribunal de Contas da União. Boa noite.
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1: 20 horas e 1 minuto.

0: meus queridos Jorge e Matheus.
1: Meus queridos Guilherme e Santiago.